0: Eles fazem parte do programa Mar Aberto, de renovação e ampliação da frota do sistema Petrobras.
1: Mais de 2.000 profissionais estão envolvidos na construção de 16 embarcações e presidente destaca a geração de empregos na indústria naval.
2: Por que que não compra da China? Porque a China não paga salário do povo brasileiro.
0: E ainda, desemprego no menor patamar desde 2012.
1: Dados do IBGE apontam que taxa de desocupação ficou em 5,6% no trimestre encerrado em maio. Luana Karen.
3: Outro destaque foi a queda na taxa de subutilização, que atingiu 13,3%, o menor nível da série histórica.
0: E queda também na evasão escolar.
1: Censo da Educação mostra que abandono da escola diminuiu 61% entre 2022 e 2025.
0: Índice de reprovação no ensino médio também caiu 65% no período. Pablo Mundim.
4: De acordo com o Ministério da Educação, os resultados refletem um conjunto de políticas voltadas à permanência dos estudantes na escola, entre elas o programa Pé de Meia.
1: Hoje, na apresentação da Voz do Brasil, Mariana Jungmann e Luciano Seixas.
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1: O presidente Lula acompanhou hoje o andamento da construção de 16 barcos da Petrobras em Itajaí, Santa Catarina.
0: O programa Mar Aberto prevê a renovação da frota da companhia, com previsão de entregar 98 embarcações nos próximos 7 anos.
1: Lula também participou do lançamento ao mar de uma fragata da Marinha, a primeira de 4 unidades que estão sendo construídas para aprimorar a defesa marítima do país.
5: O presidente Lula visitou as construções de barcos de apoio marítimo da Petrobras em Itajaí, Santa Catarina. Mais de 2.000 profissionais estão envolvidos nas obras de 16 embarcações. A iniciativa faz parte do programa Mar Aberto de renovação e ampliação da frota do sistema Petrobras. Com previsão de entrega para julho, uma das embarcações em construção no estaleiro Detroit, em Itajaí, é a Starnav Electra, de transporte de suprimentos. O barco conta com sistemas de geração e distribuição de energia, além de novas tecnologias de pintura e de sistemas anti-incrustação, contribuindo para menor consumo de combustível e menor nível de emissões de poluição. Segundo a presidente da Petrobras, Magda Chambriá, os empreendimentos se alinham com a política verde da empresa.
6: Esses barcos têm tecnologia atual embarcada, respeitam o nosso Acordo de Paris, respeitam as nossas intenções de sustentabilidade e apoio ao meio ambiente.
5: O presidente Lula destacou o fortalecimento da indústria naval brasileira.
2: A coisa custa 10 milhões mais barato. Por que que não compra da China? Porque a China não paga salário do povo brasileiro. Mas quando você compra de lá, você não desenvolve a indústria nacional. Quando você compra de lá, você não desenvolve tecnologia aqui. Quando você compra de lá, você não gera emprego aqui.
5: O programa Mar Aberto prevê a construção de 96 embarcações até 2032, com investimentos estimados de R$32 bilhões na indústria naval brasileira. Mais cedo, o presidente Lula participou em Itajaí da cerimônia de lançamento ao mar da fragata Cunha Moreira. Com 107 metros de comprimento, com vés de voo e hangar para helicópteros, a fragata conta ainda com radares, sistemas de armas avançados e sensores integrados. Nesse projeto, o governo do Brasil está construindo 4 navios de guerra, com investimentos de quase 14 bilhões de reais do Programa de Aceleração do Crescimento, o novo PAC. Reportagem Graziele Bezerra.
0: A taxa de desocupação entre março e maio desse ano foi de 5,6%, menor patamar da série histórica.
1: E o rendimento médio do brasileiro aumentou.
0: Dados mostrados pela PNAD Contínua, divulgada hoje pelo IBGE.
7: O número de brasileiros procurando por uma oportunidade de trabalho retornou ao menor patamar da série histórica, iniciada em 2012. A taxa de desocupação no trimestre encerrado em maio foi de 5,6%. O índice ficou estável na comparação com o trimestre anterior e teve queda de 0,6 pontos percentuais em relação ao mesmo período do ano passado. Outro destaque da Pesquisa Nacional por Amostra de Domicílios Contínua foi a queda na taxa de subutilização, que atingiu 13,3%, o menor nível da série histórica, como explica o analista do IBGE, William Kratochwil.
8: Mais importante é quando observamos a subutilização do mercado de trabalho, ou seja, aqueles que trabalhavam menos horas do que gostariam, aqueles que estavam desalentados, aqueles que estavam fora do mercado de trabalho, mas estão potencialmente ligados a ele, que apresentaram reduções nos seus contingentes, e isso diminuiu a taxa de subutilização do mercado de trabalho, o que é um fator importante, mostrando que o mercado ele continua absorvendo a mão de obra que não estava sendo utilizada.
7: No caso dos empregados com carteira de trabalho assinada, o índice se manteve estável, com quase 40 milhões de pessoas formalizadas. No começo do ano, a gerente Fabiana Barros foi contratada em uma loja no centro de Brasília. Para ela, o cargo com carteira assinada representa tranquilidade.
9: Eu acredito que a vantagem ela é muito boa, porque além de ter os benefícios que a própria empresa fornece, que é o 13º, as férias, então assim, é muito bom.
7: O rendimento médio do brasileiro também subiu, como explica o subsecretário de Política Macroeconômica do Ministério da Fazenda, Rafael Ramires Leão.
10: O rendimento médio real dos trabalhadores no trimestre foi de R$ 3.726, uma alta de 4% em relação ao mesmo período do ano anterior. E na comparação com 2022, esse rendimento está 20% mais alto, um avanço que mostra que a queda no desemprego veio acompanhada de ganho real no bolso do trabalhador.
7: A taxa de ocupação medida pelo IBGE leva em conta empregados com ou sem carteira assinada, funcionários públicos, trabalhadores domésticos e trabalhadores que atuam por conta própria. O número de brasileiros ocupados chegou a 102 milhões e 700 mil, uma alta de 0,5% em relação ao trimestre anterior, o que representa 558 mil pessoas a mais incluídas no mercado de trabalho. Reportagem Luana Karen.
1: O governo do Brasil trabalha para tentar atualizar o teto dos microempreendedores individuais.
0: Durante participação no programa Bom Dia Ministro, produzido pela empresa Brasil de Comunicação, o ministro do Planejamento e Orçamento, Bruno Moretti, explicou que um projeto de lei será enviado ao Congresso e prevê atualização entre 2027 e 2028.
11: A gente está trabalhando aqui com a perspectiva de atualizar esse teto para um patamar aí entre 130 e 140 mil, que é mais ou menos a reposição da inflação. Isso é absorvível desde que isso seja feito de maneira escalonada, entre 2027 e 2028. Fazendo isso de forma escalonada, a gente consegue absorver nas contas públicas, a gente consegue, inclusive, cumprir todo o nosso regramento orçamentário e fiscal.
1: Criação de gado irregular, garimpo ilegal e desmatamento em área de conservação.
0: Todos esses crimes foram desarticulados em uma operação do ICMBio no estado do Pará, que terminou essa semana.
1: Durante a ação de fiscalização, o órgão encontrou fortes indícios de criação clandestina de gado dentro da estação ecológica da Terra do Meio.
12: Uma área de proteção ambiental que abriga diversas plantas e animais, como o macaco-aranha da testa branca, que está em perigo de extinção. Essa é a Estação Ecológica Terra do Meio, localizada entre os rios Xingu e Iriri, no Pará. Foi nessa importante área de proteção ambiental que o Instituto Chico Mendes de Conservação da Biodiversidade realizou a Operação Pasto Nulos para acabar com o desmatamento ilegal, a criação de gado irregular e o garimpo ilegal. A ação começou no dia 3 de junho e foi marcada por resistência dos invasores, que ameaçaram policiais, destruíram pontes e tentaram furtar o gado apreendido. Ao todo, foram aplicados 6 milhões e 500 mil reais em multas, além de bens retidos, como escavadeiras, trator, motocicletas e motores estacionários. Fiscais também apreenderam ouro ilegal e mercúrio, que é um metal altamente tóxico que contamina água, peixes e seres humanos, e 436 cabeças de gado, que agora terão outro destino, como explica o presidente do ICMBio, Mauro Pires.
13: E esse gado depois foi destinado para programas sociais, né? Para combate à fome, para a merenda escolar, né? De escolas municipais, também para hospitais, é importante dizer.
12: De acordo com Mauro Pires, os criminosos eram reincidentes, já tinham sido multados e foi encontrada uma grande rede de atividades ilegais.
13: Que não se trata ali de um pequeno produtor que tinha duas, três vacas de produção leiteira ou para sua família. A gente estava falando de uma rede clandestina de criação de animais em áreas protegidas e prejudicando aqueles produtores que seguem as regras. Aquele produtor que vacina os seus animais, registra os seus animais no órgão sanitário estadual.
12: Além do ICMBio, a Operação Pasto Nulos contou com apoio da Força Nacional, Polícia Federal, Polícia Militar do Pará e IBAMA. Reportagem Raquel Mariano.
0: O INSS inaugurou hoje a 7ª unidade do PrevBarco, a agência flutuante da Previdência que leva atendimento a comunidades afastadas dos centros urbanos.
1: O novo PrevBarco foi inaugurado em Belém, no Pará, e vai atender municípios do arquipélago do Marajó e do Amapá.
14: Uma nova agência flutuante do INSS foi inaugurada nesta sexta-feira em Belém, no Pará. O PrevBarco Belém 2 vai levar serviços previdenciários e assistenciais a comunidades ribeirinhas, indígenas e quilombolas de difícil acesso no Marajó e no Amapá. Os atendimentos ocorrem de forma direta, sem a necessidade de agendamento prévio. Durante a solenidade, o ministro da Previdência Social, Volney Queiroz, revelou o impacto pessoal que a iniciativa causou em sua gestão.
15: Esse PrevBarco, desde quando nós tivemos o primeiro contato na Previdência Social com a política do PrevBarco, foi uma coisa que me emocionou, chamou minha atenção e fez com que eu quisesse me dedicar a aumentar o número de PrevBarcos e a fortalecer essa política.
14: A presidente do INSS, Ana Cristina Silveira, defende que a nova estrutura flutuante consolida uma previdência social mais inclusiva e acolhedora.
16: O PrevBarco é, acima de tudo, um símbolo do Estado que cada vez erguemos para chegar às pessoas, símbolo de uma gestão que não espera o cidadão. E para ele, e garantindo que nenhum brasileiro fique para trás.
14: O modelo operacional destaca-se por ser resolutivo, ou seja, ele permite que o cidadão saia com o resultado do requerimento na hora. O tratorista Isaías Rosário da Silva, de 65 anos, conseguiu a concessão da aposentadoria diretamente no barco e celebrou a agilidade do serviço.
17: Foi feliz, porque já estou com a carta já aposentado, para ajudar bastante. Nem falava, né? E agora foi maravilhoso.
14: Com a chegada do Belém 2, o Ministério da Previdência Social eleva para 7 o número de PrevBarcos em atividade simultânea nos rios da região norte. Reportagem Pedro Sardinha.
0: As Relações Exteriores confirmou as mortes de uma brasileira e um brasileiro entre as vítimas dos fortes terremotos que atingiram a Venezuela na última quarta-feira.
1: O Itamaraty afirmou em uma rede social que está prestando assistência consular às famílias das vítimas.
0: Hoje, uma missão humanitária do Brasil partiu de Guarulhos, em São Paulo, com destino a Maracay, na Venezuela.
1: Foram enviados cães farejadores e equipamentos especializados para busca e resgate urbano, além de equipes e materiais médicos para cuidado das vítimas.
18: O Brasil enviou nesta sexta-feira ajuda humanitária para a Venezuela. A aeronave KC-390 Millennium da Força Aérea Brasileira decolou de Guarulhos, em São Paulo, com destino a Macaray, na Venezuela. Foram enviados médicos, cães farejadores e equipamentos especializados para apoiar a Venezuela após os terremotos da última terça-feira. São 12 toneladas de material de apoio e uma equipe de busca e resgate urbano, que reúne profissionais da Secretaria Nacional de Promoção e Defesa Civil, de militares do Corpo de Bombeiros de Minas Gerais, São Paulo e do Paraná, além de especialistas da Agência Nacional de Telecomunicações, a Anatel. A missão humanitária brasileira é coordenada pela Agência Brasileira de Cooperação do Ministério das Relações Exteriores. Priscila Machado, para a Voz do Brasil.
0: De acordo com o último balanço divulgado pelo governo da Venezuela, 920 pessoas morreram e mais de 3 mil ficaram feridas.
1: Ainda segundo o governo venezuelano, mais de 4 mil pessoas estão desalojadas e mais de 300 edificações foram afetadas.
0: Agora há pouco, a Força Aérea Brasileira informou que um hospital de campanha da Marinha do Brasil será transportado neste sábado para apoiar a Venezuela após os terremotos registrados na última quarta-feira.
1: A FAB disse que a aeronave KC-390 Millennium vai transportar, além de estrutura do hospital, equipe médica que prestará apoio aos venezuelanos.
0: A decolagem está prevista para as 8 horas da manhã, horário de Brasília, na base aérea do Galeão, no Rio de Janeiro.
1: Um estudo promovido entre pacientes com obesidade grave ou associada a outras comorbidades, como hipertensão, vai medir os impactos de canetas emagrecedoras à base de semaglutida sobre o Sistema Único de Saúde.
0: Anunciado hoje pelo ministro da Saúde, Alexandre Padilha, o estudo vai ser feito ao longo dos próximos 2 anos, com 250 pacientes do Grupo Hospitalar Conceição, do Rio Grande do Sul.
1: O ministro explicou que um dos objetivos é observar as vantagens da aplicação da medicação para o SUS e para os pacientes que por vezes não estão aptos à cirurgia bariátrica, por exemplo.
19: Pessoas que estão esperando na fila de cirurgia bariátrica, mas que não têm condições clínicas sequer de fazer a cirurgia. Então, se pacientes que estavam esperando conseguem reunir as condições clínicas para fazer a cirurgia bariátrica, ou mesmo se tem um impacto a ponto de reduzir a necessidade de fazer a cirurgia bariátrica. Como também nós vamos observar pacientes que têm obesidade e comprometimento cardíaco. Então, o que isso tem de impacto nesses pacientes?
0: Padilha destacou também que a adoção das canetas emagrecedoras como protocolo permanente do SUS contra a obesidade e outras doenças depende da produção da medicação no Brasil.
19: Mais da metade da população brasileira tem sobrepeso a partir da pesquisa feita pelo Vigitel do Ministério da Saúde, que faz a vigilância nas capitais do país, e 1/4 da população brasileira que estão obesas. Então, nós estamos falando de dezenas de milhões de pessoas. Toda vez que você fala em medicação para larga escala de uso no SUS, você tem que conseguir produzir no Brasil, ou senão você não tem sustentabilidade dessa oferta.
1: A pesquisa será realizada com recursos transferidos ao hospital pela Fundação de Apoio da Universidade Federal do Rio Grande do Sul, provenientes de aporte financeiro da produtora do medicamento.
0: A educação pública brasileira avançou em indicadores importantes.
1: A taxa de reprovação no ensino médio e de abandono escolar caíram em torno de 60% em 3 anos.
0: Por outro lado, aumentou a taxa de aprovação dos estudantes.
1: Resultados do censo escolar divulgados hoje pelo Ministério da Educação
0: contribuíram para o resultado um conjunto de políticas públicas, com destaque para o programa Pé de Meia.
20: Mais estudantes permanecendo na escola, passando de ano e concluindo o ensino médio. É o que mostram os dados do censo escolar divulgados pelo Ministério da Educação nesta sexta-feira. Entre 2022 e 2025, a reprovação no ensino médio caiu 62%. O abandono escolar diminuiu 61%, enquanto a distorção idade-série, indicador que mede o atraso escolar, foi reduzida em 28% em 3 anos. No mesmo período, a taxa de aprovação aumentou 11%. Uma revolução na educação brasileira, avaliou Leonardo Barchini, ministro da Educação.
21: Para todos os indicadores, a gente teve uma melhoria significativa que a gente há muito tempo não via. E pela primeira vez, esses 3 indicadores estão juntos. Diminuição do abandono, diminuição da repetência e diminuição da distorção. A gente, em história recente do Brasil, nessa revolução que a gente fez nas últimas décadas de botar todo mundo para dentro da escola, a gente não tinha visto que esses fatores concomitantemente melhoraram no país.
20: De acordo com o Ministério da Educação, os resultados refletem um conjunto de políticas voltadas à permanência dos estudantes na escola. Entre elas, o programa Pé de Meia, que oferece incentivo financeiro para que alunos do ensino médio frequentem as aulas, concluam os estudos e participem do Enem. Foi o que destacou o ministro Leonardo Barchini.
21: A retomada dos programas do MEC, dinheiro direto na escola, a melhoria da alimentação escolar, do recurso para alimentação escolar, para o transporte escolar, tudo isso contribui para um conjunto de melhorias que nós vislumbramos nos últimos 4 anos. Mas eu poderia dizer que o Pé de Meia é o carro-chefe carro-chefe dessa política toda de melhoria que foi implementada desde 2023.
20: O censo também aponta avanços em outras áreas da educação. As inscrições de concluintes da rede pública no Enem cresceram 46% entre 2022 e 2025. A educação em tempo integral passou de 15% para 25,8% das matrículas, atendendo quase 9 milhões de estudantes. E o número de escolas com internet para uso pedagógico aumentou 43,7%, beneficiando cerca de 24 milhões de alunos. Os resultados são confirmados pela PNAD contínua do IBGE. Em apenas um ano, aumentou o número de jovens de 15 a 17 anos matriculados no ensino médio e caiu a proporção de estudantes fora da escola. Reportagem Pablo Mundim.
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1: Quando obras visuais não são cuidadas, cores se desbotam, traços se perdem e até o mais importante, pode se apagar, aquilo que as obras representam para a história.
0: Por décadas, isso ocorreu com o mural de 15 metros que habita o nono andar do edifício sede do Ministério da Educação em Brasília.
1: A obra da artista carioca Gilda Reis, batizada de Educação, é um retrato das desigualdades do país e um lembrete de que o conhecimento é o caminho para a justiça social.
0: Na reportagem especial de Thaís Antônio, você vai saber como a restauração desse mural é também um resgate do direito à memória.
4: Uma obra marcada pela passagem do tempo, mas que passou por meses de restauração para recuperar suas cores, formas e a identidade artística originais. O mural Educação fica no nono andar do edifício sede do MEC em Brasília. Produzido nos anos 60, a convite de Oscar Niemeyer, o mural de 15 metros quadrados integra o projeto original do prédio e retrata desigualdades sociais brasileiras, destacando a educação como instrumento de transformação. A obra é da artista carioca Gilda Reis Neto. A filha de Gilda, Marta Reis, participou da cerimônia de entrega do painel restaurado. Ela não conhecia o painel pessoalmente, mas relembra que ouvia a mãe se queixar do estado em que a obra se encontrava.
22: Ela sonhou em ver esse painel restaurado. Ela passou muitos anos fora do Brasil. Quando ela voltou, ela veio a Brasília e ela disse: alguém tem que fazer alguma coisa, não pode deixar.
4: A restauração do painel contou com a participação de mais de 30 pessoas da Universidade Federal de Pelotas. Um trabalho complexo que envolveu muita pesquisa e inovação, como lembra a professora Karen Caldas, que atuou ativamente durante o processo.
23: Esse é um painel que tem uma simbologia gigantesca. Ele fala de inclusão, ele fala de educação, ele tem tudo a ver também com um projeto de pensar a educação como base.
4: João Ribeiro, servidor do MEC, se impactou ao encontrar a obra desgastada quando entrou para o quadro do Ministério há mais de 20 anos. Desde então, acompanhou e defendeu a ideia de ver a restauração acontecer. Agora, ao acompanhar o resultado final, João conta que a emoção falou mais alto.
24: Essa utopia de Brasília, essas realidades que são mostradas aqui, nessa inclusão, nessa tentativa de inclusão, de construir uma sociedade democrática, essa ideia da democracia que a gente precisa construir diariamente, né?
4: O processo de restauro do mural preserva uma obra que atravessa décadas e ajuda a contar parte da história do Ministério e também de Brasília, como destaca o ministro da Educação, Leonardo Barchini.
25: Essa reinauguração dessa obra de arte é um dia muito marcante, especialmente para mim. E desde o começo vim aqui visitar o nono andar e ficava matutando por que que esse painel estava tão escondido e tão maltratado. Hoje é um dia de muita emoção para nós e para todos aqui que são servidores do MEC, que estão aqui há muito tempo.
4: A reinauguração encerra uma trajetória de abandono da obra que chegou a ficar coberta por tapumes. Em 1992, técnicos do IFAM redescobriram o mural já deteriorado. Na época, uma tentativa de restauração não avançou e o Ministério optou apenas por proteger o mural com portas de vidro. O processo de restauro começou em 2025 e foi concluído este ano com suas características originais. Reportagem Thaís Antônio.
1: E essas foram as notícias do Governo do Brasil.
0: Uma realização da Secretaria de Comunicação Social da Presidência da República.
1: Com produção da Empresa Brasil de Comunicação.
0: E agora com as notícias do Poder Judiciário e do Congresso Nacional. Boa noite, um bom fim de semana.
1: A gente volta na segunda-feira. Boa noite.
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6: Justiça em números 2026, estoque de processos cai e ano de maior demanda da série histórica.
8: STJ determina a criação de plano para atuação da PM paulista em manifestações públicas.
6: Justiça do Trabalho determina que a empresa recontrate tratorista demitido após voltar de internação psiquiátrica.
8: Boa noite, eu sou o Arthur Filho.
6: E eu sou Walter Lima.
8: O Poder Judiciário encerrou 2025 com 75 milhões e meio de processos em tramitação, segundo dados consolidados do relatório Justiça em Números 2026, apresentados pelo Conselho Nacional de Justiça.
6: O resultado representa redução de 3 milhões e 400 mil processos em relação ao ano anterior e deixa o acervo em patamar inferior ao registrado entre 2020 e 2023, período em que chegou a 84 milhões e 300 mil processos.
8: Os dados evidenciam que a redução do estoque processual ocorreu de um ano de alta demanda. Em 2025, ingressaram 40 milhões e 900 mil processos judiciais, 1 milhão e 400 mil a mais do que em 2024. Esse foi o maior volume de casos novos da série histórica iniciada em 2009.
6: O relatório também traz dados sobre a presença do judiciário no território nacional. Dos 5.571 municípios brasileiros, quase metade são sedes de comarca na Justiça Estadual.
8: STJ determina que o Estado de São Paulo apresente protocolo para a atuação da Polícia Militar em manifestações públicas.
6: O plano deverá ser apresentado em 60 dias corridos após a elaboração de diagnóstico inicial. Fátima Uchoa.
9: Entre as diretrizes do plano está a proibição do uso de armas de fogo fora das hipóteses legais. Caberá ao juízo da execução aprová-lo e acompanhar a implementação. A decisão da primeira turma do STJ atendeu a pedido da Defensoria Pública de São Paulo, que apontou abusos da PM durante manifestações como detenções indevidas, uso excessivo da força, de bombas de efeito moral e balas de borracha sem justificativa. O colegiado concluiu ser legítima a intervenção judicial no caso, pois a omissão do Estado em regulamentar e controlar eventuais excessos da PM e não há protocolo atual com parâmetros de atuação policial em manifestações públicas. O relator foi o ministro Paulo Sérgio Domingues.
8: A empresa deve recontratar tratorista demitido após voltar de internação psiquiátrica.
6: Para a Justiça do Trabalho, a demissão foi discriminatória. Marla Lacerda.
10: O trabalhador foi afastado das atividades por orientação médica, após quadros severos de depressão. 8 dias após retornar ao trabalho, foi dispensado. O reconhecimento de demissão discriminatória foi negado em primeira instância, mas o TRT reconheceu a gravidade da doença e condenou a empresa ao pagamento de R$ 6 mil de indenização e a reintegrar o tratorista. A discussão foi levada ao TST. O colegiado manteve a condenação, porque teria havido preconceito por parte da empresa, o que já é de entendimento do TST sobre casos que envolvam doenças psiquiátricas graves, como é o caso do trabalhador.
8: Estão abertas as inscrições para a 30ª edição do curso para candidatas eleitorais Edição Brasil, voltado à formação de mulheres que vão disputar as eleições gerais de 2026.
6: A ideia é fortalecer a participação feminina na política. Adriana Carrara.
26: O curso será realizado em formato híbrido. Nos dias 8 e 9 de julho, as atividades presenciais acontecem em Brasília. Já a etapa virtual será realizada no dia 17 de julho. Ao todo, serão selecionadas 480 candidatas para a modalidade online e até 100 participantes para a etapa presencial. O curso para candidatas eleitorais é promovido pela Comissão Interamericana de Mulheres da Organização dos Estados Americanos, em parceria com a Escola de Governo da OEA e a Associação Nacional das Defensoras e Defensores Públicos, com apoio do Tribunal Superior Eleitoral e do Governo da França. A abertura do evento será transmitida ao vivo pelo canal da Justiça Eleitoral no YouTube e pela TV Justiça. As inscrições podem ser feitas até o dia 30 de junho por meio de formulário que está disponível no site tse.jus.br.
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8: A você, uma boa noite.
6: Bom fim de semana e até segunda-feira.
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11: Eu sou Paula Groba.
12: E eu sou Ricardo Nakaoka.
11: E estes são os destaques de hoje do Jornal do Senado, que começa agora.
12: Avançam medidas para combater evasão escolar de pais e mães jovens.
11: Projeto sobre atendimento médico em instituições para idosos gera debate no Senado.
12: Senadores manifestam solidariedade às vítimas de terremotos na Venezuela.
11: Boa noite.
12: Boa noite.
11: A evasão escolar provocada pela maternidade, paternidade e parentalidade precoce pode ganhar um novo enfrentamento no país. Avançou no Senado um projeto que estabelece uma série de medidas para garantir a permanência de estudantes na escola nessa situação.
12: Entre as ações previstas está a obrigação de as instituições de ensino oferecerem condições adequadas para o aleitamento materno. O repórter Bruno Lourenço traz os detalhes.
13: O projeto de lei aprovado na Comissão de Direitos Humanos impõe às redes de ensino o dever de criar condições específicas de acolhimento para que a gestação ou a chegada de um filho não signifiquem o fim dos estudos para jovens. A proposta prevê a formação de uma rede de proteção para evitar que mães, pais ou mesmo pessoas próximas responsáveis por crianças pequenas sejam privadas da formação escolar. A relatora, a senadora Ivete da Silveira, do MDB de Santa Catarina, defendeu as medidas.
15: A falta dessa proteção, sabemos bem, cria pessoas que algumas das capacidades mais necessárias para a vida social, entre as quais se contam o aprendizado de padrões éticos, universais e racionais, algo diferente daqueles aprendidos no ambiente familiar, bem como a educação científica necessária como fundamento da qualificação da mão de obra, o que será imprescindível para que o futuro adulto possa adquirir bom padrão de vida.
13: O projeto, que já havia sido aprovado na Comissão de Assuntos Sociais, seguiu para a Comissão de Educação.
11: E o tratamento da hemofilia no Brasil ainda esbarra em desafios importantes, especialmente nas desigualdades de acesso a medicamentos e terapias mais avançadas entre as diferentes regiões do país.
12: Esse foi o tema de uma audiência pública realizada na Comissão de Assuntos Sociais do Senado, que buscou discutir formas de ampliar e qualificar o cuidado oferecido aos pacientes. Repórter Marcela Diniz.
16: O tratamento preventivo básico é oferecido no SUS e recentemente foram incorporados medicamentos mais tecnológicos e menos invasivos para alguns tipos de hemofilia, doença que afeta a coagulação do sangue. O Brasil é referência internacional no tratamento da doença, mas o acesso ainda não é equitativo. Pessoas que vivem longe de capitais ou regiões metropolitanas são as mais prejudicadas, segundo a presidente executiva da Associação Brasileira de Pessoas com Hemofilia, Indianara Galhardo.
17: Chega lá, olha, não tem a dose total do mês, tem a dose da semana e volta para casa e tem que ir toda semana e geralmente o hemocentro não notifica antes o paciente.
16: A inclusão da hemofilia na Política Nacional de Doenças Raras e a construção de uma linha de cuidados no SUS foram outras reivindicações apresentadas durante a audiência. O senador Flávio Arnes do PSB do Paraná se comprometeu a elaborar um documento sistematizando essas demandas.
27: Nós vamos elaborar no Senado, como desdobramento dessa audiência pública, também um documento da linha de cuidados, ciclo da vida. Ciclo da vida é o acompanhamento de políticas públicas e precisamos avançar para coisas novas.
16: O Programa Nacional de Coagulopatias Hereditárias acompanha atualmente 35.852 pacientes. 34% deles têm hemofilia do tipo A, a mais comum, e 6% hemofilia do tipo B.
11: E o projeto que garante atendimento médico em instituições de longa permanência para idosos foi tema de debate na Comissão de Direitos Humanos do Senado. A proposta, já aprovada pela Câmara dos Deputados, recebeu críticas de todos os participantes da audiência.
12: As preocupações giram em torno da forma como o texto foi construído e dos impactos da medida na rede de cuidados aos idosos. Repórter Márcio Maturana.
3: O projeto foi criticado por todos os debatedores. O texto determina que esses estabelecimentos atuem em conjunto com o Sistema Único de Assistência Social e com o Sistema Único de Saúde. Foram apontados problemas pela representante do governo, Daniela Jenkins, do Ministério do Desenvolvimento e Assistência Social.
14: Caso isso passe, a gente vai ter um resultado absurdo, desastroso, né? E também aumentar a desigualdade. Por quê? Porque se a gente não tem um serviço público, quem depende de serviço público não vai ter acesso. Agora, quem pode pagar, vai ter.
3: A presidente da comissão, Damaris Alves, do Republicanos do Distrito Federal, quer debater mais o assunto.

0: Autora da medida, senadora Damares Alves, do Republicanos do Distrito Federal, a falta de atendimento digital eficiente dificulta a proteção do consumidor no cenário do comércio eletrônico. A parlamentar ainda pontua que a proposta fortalece a cidadania, amplia a transparência e garante que os direitos do consumidor sejam protegidos na prática.
1: A ausência de canais digitais eficientes de atendimento público compromete a efetividade da proteção do consumidor. É necessária uma solução urgente, pois a cada ano mais e mais brasileiros são afetados e o fluxo de comércio continua a crescer aceleradamente.
2: O plenário do Senado fez um minuto de silêncio em homenagem às vítimas dos terremotos que atingiram a Venezuela. Senadores também manifestaram solidariedade às famílias e defenderam o apoio humanitário do Brasil ao país vizinho.
0: O presidente da Comissão de Relações Exteriores, senador Nelsinho Trade, do PSD de Mato Grosso do Sul, destacou a participação de equipes brasileiras na missão de ajuda e ressaltou a importância do fortalecimento dos corpos de bombeiros para atuação em emergências e resgate.
2: O Capital Moto Week, encontro de motociclistas, música e gastronomia que acontece todos os anos em Brasília, pode passar a fazer parte do calendário turístico oficial do Brasil.
0: Um projeto apresentado no Senado reconhece o evento como de relevante interesse turístico nacional. Repórter Henrique Nascimento.
3: Brasília já é parada obrigatória para motociclistas de várias partes do país durante o Capital Moto Week. O evento reúne motos, shows, gastronomia, camping e programação cultural todos os anos na capital federal. A Vanderleia de Oliveira acompanha de perto essa movimentação e diz que o encontro já virou tradição.
4: É um evento maravilhoso, tem gastronomia, tem como você pagar e montar sua barraca para dormir, tem shows, tem de tudo.
3: Um projeto da senadora Leila Barros, do PDT do Distrito Federal, reconhece o Capital Moto Week como evento de relevante interesse turístico nacional e inclui um encontro no calendário turístico oficial do Brasil. Esse calendário foi criado para divulgar festas e eventos capazes de atrair visitantes e movimentar a economia local. Durante a discussão da proposta que criou o calendário, o então senador Fernando Farias de Alagoas destacou o potencial turístico da medida.
5: São festas e eventos que marcam os diversos calendários municipais e que poderão atrair mais turistas, desenvolvendo inclusive regiões menos conhecidas desse nosso país de dimensões continentais.
3: O projeto que reconhece o Capital Moto Week como evento de relevante interesse turístico nacional ainda vai passar pelas comissões do Senado.
0: Com edição de Paula Groba e trabalhos técnicos de João Lira, o Jornal do Senado fica por aqui. Acompanhe agora as notícias do Tribunal de Contas da União e da Câmara dos Deputados. Boa noite.
2: Boa noite e um bom fim de semana.
6: Minuto do TCU.
7: O Tribunal de Contas da União avaliou o programa Agora Tem Especialistas, do Ministério da Saúde. A iniciativa busca ampliar o acesso da população a consultas, exames e cirurgias com especialistas pelo SUS, o Sistema Único de Saúde. O principal ponto analisado foi a estrutura para reduzir a espera por consultas, exames e outros atendimentos. A auditoria apontou que falta integração e eficiência nos sistemas de tecnologia que deveriam gerenciar as filas e os recursos da política. Em 2025, o programa não conseguiu manter o desempenho dos anos anteriores na realização de cirurgias. Uma das razões é a falta de monitoramento, que impede que as informações sejam acompanhadas de forma adequada. O tribunal fez recomendações ao Ministério da Saúde para aprimorar a gestão do programa. Saiba mais em tcu.gov.br.
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8: Comissão aprova infiltração policial em apuração de exploração sexual.
9: Avança projeto que impõe medidas mais rígidas ao acusado reincidente.
8: Deputados estudam manter auxílio alimentação nas férias do trabalhador.
9: Proposta define atendimento para pessoas com deficiência em desastres.
8: Boa noite. Comissão aprova projeto que estabelece protocolo para pessoas com deficiência em casos de desastre ambiental. A repórter Júlia Lopes tem detalhes sobre a proposta.
10: Segundo o Serviço Geológico do Brasil, quase 4 milhões de pessoas vivem atualmente em áreas de risco.

0: o país. Dentro desse grupo estão cidadãos com algum tipo de deficiência ou dificuldade de mobilidade, que se encontram entre os mais vulneráveis. Diante desse cenário, a Comissão de Integração Nacional e Desenvolvimento Regional aprovou o projeto que estabelece regras específicas para o atendimento de pessoas com deficiência ou com mobilidade reduzida em situações de emergência. O texto aprovado incorporou as modificações da Comissão de Defesa dos Direitos das Pessoas com Deficiência e define que o Sistema Nacional de Proteção e Defesa Civil será responsável pela coordenação, implementação e monitoramento desses protocolos. O relator da proposta, deputado Tiago De Joaldo, destaca que essas pessoas enfrentam barreiras físicas, comunicacionais e sociais que dificultam a evacuação e o acesso à ajuda e que a adoção desses protocolos é fundamental para garantir mais segurança.
1: A gente sabe da dificuldade que as pessoas com deficiência principalmente têm, né, de participar do processo de evacuação, do processo de resgate, e esse projeto de lei ele busca exatamente trabalhar antecipadamente, né, a política nacional voltada a se prever, inclusive a identificação de mapas, onde é que existem pessoas com deficiências, em lugares de riscos, para que antecipadamente a Defesa Civil possa preparar planos de evacuação específico, que aqueles lugares que poderão servir como local de concentração das pessoas evacuadas e resgatadas tenham acessibilidade, enfim, de uma forma que essas pessoas sofram menos quando essas situações difíceis acontecerem.
0: De acordo com o IBGE, o Brasil tem mais de 14 milhões de pessoas com deficiência, o que representa 7,3% da população com 2 anos ou mais. Esses números reforçam a necessidade de políticas públicas específicas para garantir segurança e atendimento adequado em momentos de emergência. Entre as medidas previstas na proposta estão a identificação e o cadastramento de pessoas com deficiência que vivem em áreas de risco, a inclusão de um capítulo específico nos planos de contingência, a capacitação de agentes para atendimento especializado, além de garantia de acessibilidade em abrigos e centros de assistência. O projeto também prevê a divulgação de informações em formatos acessíveis e a criação de mecanismos de coordenação entre órgãos públicos, a sociedade civil e instituições especializadas. O projeto, que busca melhorar os protocolos de segurança e atendimento das pessoas com deficiência ou com dificuldade de mobilidade no âmbito da Política Nacional de Proteção e Defesa Civil, agora aguarda análise na Comissão de Constituição e Justiça. Da Rádio Câmara de Brasília, Júlia Lopes.
2: Meio Ambiente.
3: Felipe Beccari, do Podemos de São Paulo, apresentou o projeto que institui a Virada Nacional da Castração de Cães e Gatos. A iniciativa prevê a realização anual de mutirões gratuitos de esterilização em todo o país, com prioridade para famílias de baixa renda e animais em situação de rua.
4: Segundo Felipe Beccari, a proposta busca reduzir a superpopulação e o abandono de animais, além de prevenir doenças que podem afetar a saúde pública. O texto também prevê a ações de educação para guarda responsável e integração com campanhas de vacinação e proteção animal.
2: Transportes.
3: Comissão aprova projeto que aumenta a segurança de pedestres com deficiência. A repórter Maria Neves tem mais informações sobre o texto.
5: A Comissão de Viação e Transportes da Câmara aprovou o projeto do deputado Murilo Galdino, do Republicanos da Paraíba, que visa aumentar a proteção da pessoa com deficiência ou com mobilidade reduzida no trânsito. A proposta prevê expressamente que condutores de qualquer tipo de veículo serão sempre responsáveis pela segurança dos pedestres, especialmente das pessoas com problemas de locomoção. Como ressalta o relator, deputado Alexandre Guimarães, do MDB do Tocantins, o Código de Trânsito já determina que os motoristas são responsáveis pela segurança dos pedestres, mas não faz menção específica à proteção das pessoas com deficiência.
6: O projeto visa alterar o artigo 29 do Código de Trânsito Brasileiro, que é um artigo que visa a proteção dos carros maiores para os menores, dos menores para os ciclistas e motocicletas, dos dos ciclistas e motocicletas, todos para os pedestres. Traz uma condição declaratória de proteção ainda maior para as pessoas com vulnerabilidade e deficiência no trânsito. Então, essas pessoas com capacidade reduzida e deficiência são inseridas agora no corpo desse texto.
5: Alexandre Guimarães ressalta que o Brasil já conta com normas que reforçam a proteção das pessoas com deficiência no trânsito, como a Lei Brasileira de Inclusão. O deputado sublinha que essa legislação impõe ao poder público e aos particulares o dever de garantir a acessibilidade e segurança no uso das vias públicas e dos serviços de mobilidade urbana. No entanto, na opinião do deputado, ainda assim, as mudanças na lei são fundamentais por dar ênfase ainda maior à responsabilidade dos motoristas. Segundo ele, sem isso, a proteção dos pedestres com deficiência ou mobilidade reduzida permaneceria prejudicada. A proposta, que reforça a proteção de pessoas com deficiência ou mobilidade reduzida no trânsito, ainda será analisada pela Comissão de Constituição e Justiça. Da Rádio Câmara de Brasília, Maria Neves.
2: Direitos Humanos.
4: Comissão aprova infiltração policial para investigar exploração sexual de crianças e adolescentes. A repórter Mônica Tati explica a questão.
7: Projeto aprovado pela Comissão de Segurança Pública e Combate ao Crime Organizado da Câmara dos Deputados prevê medidas de reforço contra o tráfico, a prostituição e a exploração sexual de crianças e adolescentes. O texto reconhece essas práticas como atividades típicas de organizações criminosas e permite a adoção de instrumentos legais, como a infiltração de agentes policiais. Segundo o autor do projeto, o deputado delegado Paulo Bilinski, do PL de São Paulo, a infiltração já está prevista na Lei das Organizações Criminosas, mas é preciso prever uma nova legislação no caso específico de crimes sexuais contra crianças e adolescentes. Paulo Bilinski ressalta que muitos aliciadores e intermediadores operam por meio de redes sociais, fóruns fechados e plataformas de comunicação criptografadas, de difícil acesso para investigação.
8: A característica do crime de pedofilia, de tráfico de crianças, a característica, principal característica é que são ambientes extremamente fechados. Como você investiga um lugar da onde não sai informação? A única forma de investigar é com a infiltração. O Brasil tem uma dificuldade de fazer infiltração policial, que é um ambiente sem a prática e sem o costume. É um método de produção de prova que existe no Brasil, na legislação, faz tempo, mas não é empregado dessa forma, com essa facilidade.
7: O texto também amplia as medidas de proteção aos agentes infiltrados e aos seus familiares, como escolta, alteração de identidade, mudança de domicílio e eventual inclusão em programas especiais. A proposta busca ainda aprimorar a cooperação internacional, facilitando o intercâmbio de informações e operações com outros países. O projeto, que reforça o enfrentamento ao tráfico e à exploração sexual infanto-juvenil, será analisado pelas comissões de Previdência, Assistência Social, Infância, Adolescência e Família e de Constituição e Justiça e de Cidadania. Depois seguirá para a votação no plenário da Câmara. Da Rádio Câmara de Brasília, Mônica Tati.
2: Saúde.
3: Josivaldo JP, do União do Maranhão, defende a aprovação de projeto que cria uma política nacional de apoio a crianças e adolescentes neurodivergentes. Autor da proposta, ele explica que o objetivo é ampliar o acesso a diagnóstico, terapias e apoio escolar, com prioridade para famílias em vulnerabilidade.
4: Josivaldo JP também aponta que o projeto prevê a criação de um fundo nacional para financiamento de centros de atendimento, serviços itinerantes e formação de profissionais especializados. De acordo com o congressista, a maior parte dos recursos será destinada a famílias inscritas no CadÚnico.
2: Segurança Pública.
3: Proposta em debate na Câmara impõe medidas mais rígidas para acusados que cometam novos crimes. Saiba mais na reportagem de José Carlos Oliveira.
9: A Câmara dos Deputados analisa a proposta que altera o Código de Processo Penal para impor regras mais duras para criminosos reincidentes. O texto do deputado Domingos Sávio, do PL de Minas Gerais, permite à Justiça decretar a prisão preventiva de acusado preso novamente em flagrante após ter sido liberado em uma primeira audiência de custódia. Domingos Sávio argumenta que a medida vai prevenir a repetição de crimes cometidos por pessoas que já possuem histórico criminal e processos pendentes.
10: Prendeu uma vez, teve audiência de custódia, você tem o direito de ficar livre para responder em liberdade, mas foi preso pela segunda vez, houve uma reincidência, ele fica preso preventivamente enquanto tramita o seu julgamento para decidir qual é a pena. Ou seja, acaba com esse prende e solta. Isso está desmoralizando a polícia e incentivando o crime. Portanto, o meu projeto de lei que irá contribuir nessa guerra contra o crime.
9: A proposta foi aprovada na Comissão de Segurança Pública, inclusive com novas regras para facilitar a ação policial nas prisões em flagrante. Uma das alterações valida o flagrante baseado em denúncia anônima ou fundada suspeita, desde que haja descrição detalhada das circunstâncias objetivas que levaram à ação policial. O texto aguarda a análise da Comissão de Constituição e Justiça, onde já recebeu o apoio da relatora. A aprovação definitiva na Câmara depende da apreciação do plenário. Da Rádio Câmara de Brasília, José Carlos Oliveira.
2: Comissões.
4: Relatório de comissão externa sobre feminicídios no Rio Grande do Sul, aprovado neste primeiro semestre, propõe diversas medidas para combater o problema. A repórter Daniele Lessa nos conta as medidas sugeridas.
11: O feriado de Páscoa do ano de 2025, com 12 assassinatos de mulheres, foi o motivo de criação da Comissão Externa sobre Feminicídios no Rio Grande do Sul, que após realizar 43 reuniões e ouvir mais de 300 pessoas, aprovou seu relatório final com um diagnóstico da violência e com 95 propostas para o Estado e para uma política nacional de enfrentamento. A coordenadora da comissão, deputada Fernanda Melchiona, do PSOL Gaúcho, disse que o trabalho continua, agora levando as propostas a diferentes órgãos e cobrando medidas efetivas.
12: E a ideia não é um relatório final da comissão, é um relatório parcial para que a gente possa, até o ano de 2026, final do ano, a nossa comissão tem até janeiro de 2027, cobrar o que está sendo feito.
11: Entre as propostas estão o aumento da estrutura de atendimento à mulher, especialmente em pequenas cidades rurais e no litoral norte, que não conta com nenhuma delegacia da mulher, ampliar o alcance de ações que funcionam, como colocar tornozeleiras eletrônicas em agressores, garantir o aumento de recursos federais para o combate ao feminicídio nos estados, por meio de aprovação de projeto de lei, e também ações de educação e comunicação que possam alterar a cultura de violência.
13: Que esclareça, que enfrente, não apenas que anuncie tantos feminicídios. Não basta para nós apenas a contabilidade macabra e perversa. Nós queremos que se fale da vida dessa mulher, que se humanize, que se diga que ela era mãe, que se diga que ela era filha.
11: Em 2025, no Rio Grande do Sul, foram 80 feminicídios consumados e 264 tentativas. Da Rádio Câmara de Brasília, Daniele Lessa.
2: Justiça.
3: A Comissão de Relações Exteriores aprovou o projeto que restringe a prisão preventiva de policiais investigados por ações em serviço. A reportagem é de Luiz Cláudio Canuto.
14: A Comissão de Relações Exteriores e de Defesa Nacional da Câmara aprovou o projeto que restringe a prisão preventiva e medidas cautelares contra agentes de segurança investigados por atos praticados durante o serviço. O texto altera o Código de Processo Penal. Segundo o projeto, juízes só poderão determinar prisão preventiva ou medidas cautelares daqueles profissionais se houver demonstração inequívoca de que a conduta não ocorreu em legítima defesa ou no estrito cumprimento do dever legal. O autor da proposta, deputado Coronel Assis, afirmou que o objetivo é proteger quem atua em situações de alto risco. O relator, deputado General Girão, do PL do Rio Grande do Norte, recomendou a aprovação do texto. Na avaliação dele, a proposta não afrouxa o controle penal, mas exige uma motivação mais robusta para que não haja a prisão do policial.
15: Esse poder de polícia nunca foi tão desmoralizado no nosso país. Nós precisamos tratar com rigor a criminalidade. E é claro, e precisamos dar respaldo aos nossos policiais que combatem a criminalidade para que eles não sejam perseguidos. O que se vivencia hoje no Brasil é isso. Muitas decisões são tomadas de rompante por magistrados, condenando policiais, às vezes até mesmo dentro da própria corporação, tirando da rua, proibindo promoções policiais. Policiais que foram envolvidos em algum tipo de atuação de enfrentamento ao crime, já considerados no carimbo na testa como sendo culpados. Não, não é assim que deve se tratar o policial. A gente tem que dar respaldo para que ele possa ter, sim, a autoridade de defender a sociedade.
14: A regra valeria para policiais, militares, policiais penais e, por sugestão do relator, também para os integrantes de polícias legislativas. Segundo o texto, para decretar a prisão, a autoridade judicial deve comprovar que o ato do agente não se enquadra em duas situações específicas: excludente de ilicitude prevista no Código Penal, como legítima defesa, e estrito cumprimento do dever legal. E também contexto de risco iminente ou ameaça grave à ordem pública ou à integridade física, inclusive de outra pessoa, em que o uso da força tenha sido necessário e proporcional. O projeto que restringe a prisão preventiva de agentes de segurança em serviço está na Comissão de Segurança Pública e Combate ao Crime Organizado. Em seguida, vai à Comissão de Constituição e Justiça, antes de seguir para o plenário. Da Rádio Câmara de Brasília, Luiz Cláudio Canuto.
2: Trabalho.
4: Câmara debate proposta que garante a manutenção do auxílio alimentação durante as férias. O texto já está sendo analisado pelas comissões, como informa a repórter Sofia Peçanha.
16: A legislação trabalhista considera que o auxílio alimentação não integra a remuneração do empregado. E com isso, muitas empresas descontam o valor do vale quando o trabalhador sai de férias ou de licença, por exemplo. Esse entendimento, no entanto, pode mudar se avançar na Câmara dos Deputados o projeto sobre o assunto. O autor da proposta, o deputado Acácio Favacho, do MDB do Amapá, entende que quando a empresa concede o auxílio alimentação, o empregado passa a contar com o valor no orçamento, não sendo justo reduzi-lo em situações justificadas de ausência, como férias, uso de banco de horas, motivo de doença comprovada, acidente de trabalho, licença maternidade e licença paternidade. O projeto já foi aprovado pela Comissão de Trabalho, onde o relator, o deputado Ricardo Maia, do MDB da Bahia, reforçou que a alimentação é um direito social essencial à dignidade e ao bem-estar do trabalhador. Ele concordou que a manutenção do benefício em períodos justificados de ausência é uma forma de garantir segurança alimentar e proteção social.
17: A finalidade principal do auxílio alimentação é promover a segurança alimentar, um pilar que não pode ser removido justamente quando o trabalhador mais precisa da tranquilidade para o seu descanso e recuperação.
16: Segundo a proposta, a regra não vale para afastamentos com recebimento de benefício previdenciário, como nos casos de auxílio-doença pago pelo INSS. O projeto que proíbe o desconto do auxílio alimentação durante as férias e outras faltas justificadas será analisado agora pela Comissão de Constituição e Justiça. No entanto, o deputado Jorge Guitem, do Republicanos de Santa Catarina, apresentou um requerimento de redistribuição para que o texto também seja analisado pela Comissão de Finanças e Tributação. Esse pedido ainda aguarda a decisão da Câmara. Da Rádio Câmara de Brasília, Sofia Peçanha.
2: Votação.
3: Glauber Braga, do PSOL do Rio de Janeiro, reclama da demora do Senado para votar o fim da escala 6-1 já aprovado na Câmara. O parlamentar cobra que os senadores avancem na análise da matéria sem novos adiamentos.
4: Glauber Braga argumenta que o fim da escala 6-1 dará mais tempo de descanso e melhores condições de vida para os brasileiros. O parlamentar afirma que o modelo atual prejudica trabalhadores submetidos a jornadas exaustivas, especialmente em atividades de maior desgaste físico.
3: Termina agora o Jornal Câmara dos Deputados, produzido pela Rádio Câmara, com trabalhos técnicos de Wellington Teles e a apresentação de Val Monteiro e Luciana Vieira. Uma boa noite para você.
4: A Voz do Brasil volta na segunda-feira. Boa noite e bom fim de semana.
2: 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Boa noite.

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10: Massa FM, 10:02, boa noite pra você, tudo bem?
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10: Eu sou o Gilson Campos, te acompanho até 10 para meia-noite. É um prazer ter você aqui comigo.

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Massa FM, a minha rádio é Massa, 10:06, Bruno e Marrone. Eu não vou aceitar. Boa noite, que bom que você tá aqui junto com a gente. Só faltava você aqui no Família Minha Saudade, na Família Massa FM, 11-3509-9290. A partir de agora a gente vai falar de amor. A gente vai deixar a emoção falar mais alto. De 11 horas em diante, você manda seu recado do coração, seu beijo especial. Pode ser em áudio, pode ser em texto também. Porque na primeira hora, a gente vai falar da sua relação. Vai contar a sua história. Você já mandou sua história de amor? 11-3509-9290. É o WhatsApp do amor. Tem música da minha vida, tem tradução às 11 e muito mais. Na sua noite de sexta-feira, tá bom? Hoje vamos contar a história da Paula. É um nome fictício. Boa noite, Gilson. Pode me chamar de Paula. Eu nunca imaginei que um teste de DNA fosse destruir duas famílias ao mesmo tempo. Conheci meu marido há muitos anos. E éramos jovens. Estamos juntos há 19 anos, casados há 16. Temos dois filhos, um menino de 15 anos e uma menina de 10 anos. Nossa vida nunca foi perfeita, mas sempre tivemos respeito e companheirismo. Há alguns meses, apareceu um rapaz de 22 anos dizendo que era filho do meu marido. No começo nós rimos, achamos que fosse um golpe, mas ele insistia. Disse que a mãe dele tinha tido um relacionamento com meu marido antes de nós. E que antes de morrer, revelou quem era seu verdadeiro pai. Meu marido negou, disse que aquilo era impossível. Mesmo assim, aceitou fazer o exame de DNA para acabar com a história. Eu estava tranquila até o resultado chegar. O exame confirmou, ele realmente era pai daquele rapaz. Meu marido chorou como criança. Disse que nunca soube da gravidez. Eu acreditei. Só que o problema começou depois. Nosso filho de 15 anos disse que nunca aceitaria aquele irmão. Chamou o rapaz de interesseiro. Disse que ele só apareceu por causa de herança. Já a nossa filha mais nova ficou encantada e queria conhecer o irmão. Enquanto isso, o rapaz dizia que não queria dinheiro, só queria conhecer o pai que nunca teve. A família virou um campo de guerra. Minha sogra disse que aquele rapaz nunca pisaria na casa dela. Meu marido queria recuperar o tempo perdido. Meu filho dizia que se ele entrasse em casa, ele sairia. Eu fiquei no meio de tudo isso, tentando manter a minha família unida. Só que há poucos dias, descobri uma coisa que me abalou ainda mais. Meu marido encontrou esse filho escolhido. Aliás, meu marido encontrou esse filho escondido sem me contar. Eles já estavam saindo para almoçar, conversando e tentando recuperar o tempo perdido. Quando perguntei por que ele escondeu isso de mim, ele respondeu: porque eu sabia que nossa família não estava preparada. Desde então, não sei mais o que pensar. Ele mentiu, mas será que ele mentiu por maldade? Ou por medo de perder os dois lados da família? É uma história bem complicada. Uma história que eu quero que você opine. Se um homem descobre, depois de muitos anos, que tem um filho que nunca soube que existia, e ele deve priorizar o casamento e os filhos que criou, ou tentar recuperar o tempo perdido com o filho que a vida lhe tirou? O que você acha? É uma pergunta difícil de responder. Você esconderia encontros com um filho recém-descoberto para evitar mais brigas dentro de casa? Você entenderia a atitude dele? Ou não, a mentira piorou tudo. O filho merece uma chance, mas a esposa deveria saber de tudo?
Essa família precisa de quê? De diálogo antes de tomar qualquer decisão? Eu quero sua opinião. 11-3509-9290, áudio curto de até um minuto, ou texto. E você, família Minha Saudade, o que faria no lugar desse marido? Me conte. Dê a sua opinião. Conhece alguma história parecida? Já viveu isso? Tá vivendo isso? O importante é que você compartilhe com a gente. Tá bom? Te aguardo. 10h11 é proibido terminar. Gustavo Lima, boa noite para você.

0: Massa FM, a minha rádio é massa. Imagina eu, Eduardo Costa, estamos aqui aconselhando e também opinando na história da Laura. Nome fictício. O marido tinha um filho. Um filho que ele teve antes de conhecê-la. Hoje, ele tem uma filha e um filho. O filho não gostou muito da ideia. Teve exame de DNA, foi confirmado que realmente ele tem um irmão. E o pai dele tem um filho fora da família que ele conhece. Ele não aceita de forma alguma. Já a menina está muito animada. Só que o pai começou a encontrar escondido esse filho para não causar nenhum tipo de atrito a mais na família. O que você faria no lugar desse pai? Você esconderia encontros com um filho recém-descoberto para evitar mais brigas dentro de casa? Você entenderia a atitude dele? Ou a mentira piorou tudo? O filho merece uma chance, mas a esposa deveria saber de tudo? Por que que ele escondeu da esposa? 11-3509-9290. Você vai mandar aí o seu áudio com o seu conselho e também a sua opinião. 11-3509-9290. Você sabe que a sua opinião e conselho, o conselho da família Minha Saudade é muito importante para os membros dessa família, da família Massa FM. A Sandra Almeida diz assim: Gilson, eu entendo o desespero desse pai. Imagine descobrir, depois de mais de 20 anos, que tem um filho que nunca soube que existia. E também, eu também, aliás, iria querer conhecê-lo, mas esconder isso da esposa foi um erro enorme. A verdade sempre dói menos do que uma nova mentira. Muito obrigado, um beijo para você, Sandra. Oi, quem fala?
1: Boa noite, Adilson, Rádio Massas, rádio maravilhosa. É, o rapaz tá certo, o filho dele que tá ignorante por não considerar os irmãos e manter a paz. Rádio Massa, rádio abençoada.
0: Amém.
1: Deus abençoe todo, um forte abraço a todos aí. Você tá de parabéns pelo seu programa, Adilson. José Augusto de Itapira.
0: Muito obrigado, José Augusto. O Ricardo Nogueira diz assim: Gilson, o rapaz não pediu dinheiro, não entrou brigando por herança, só queria conhecer o pai. Antes de julgarem as intenções dele, acho que a família deveria dar uma oportunidade para ouvir a história completa. 11-3509-9290, áudio curto de até um minuto, ou texto, qual sua opinião, qual seu conselho para Laura, aqui no Minha Saudade é Você? Henrique e Juliana.
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0: Massa FM, a minha rádio é massa, roupa nova, bem simples, aqui na programação da Massa. Então, a Laura, é nome fictício da história de hoje, mandou e compartilhou com a gente que o marido encontrou um filho. Ele teve esse filho muito antes de conhecê-la, de formar uma família com ela. Mas o irmão dele, um dos filhos atuais, não gostou muito da ideia. A menina até que gostou, quer conhecer. Só que o pai começou a ter encontros secretos com o filho para conhecer, para bater aquele papo, e mentiu até para a própria esposa. O que você acha, família Massa? Família Minha Saudade. Você esconderia encontros com um filho recém-descoberto para evitar mais briga dentro de casa? Ou a mentira piorou tudo? Será? Dê sua opinião no 11-3509-9290. Boa noite.
1: Boa noite, Dilson. Então, eu passei pela mesma situação, só como eu era uma filha. Aí eu tava 15 anos casado e apareceu uma filha. A gente foi, fez o DNA e a minha outra filha não aceitava que ela tinha outra irmã. Aí comecei, eu saía, ajudava ela em tudo, né? E daí o que que aconteceu? Aí, às escondidas também, um dia minha esposa descobriu e veio me questionar igualzinho, né, o caso da guria aí. Aí eu falei pra ela o motivo, né, que eu queria proteger as duas, mas eu tinha outra filha. Então, tava difícil pra ela e mais difícil pra mim manter todas elas. Então, o que que aconteceu? Ela sentou do meu lado, me deu as mãos e falou pra mim, não, eu vou te ajudar. E resumindo, trouxemos ela a morar conosco e estamos felizes até hoje. É o xodózinho da casa. Ela vai com a outra mais nova para onde, trabalho, saio junto, volto junto. Acabou a birra. É aquilo que na verdade é só birra, né? Que eles estão acostumados também, tira eles da zona de conforto, né?
0: É verdade. Muito obrigado pela opinião. Oi, Márcia. Márcia Fernandes. Dilson, fiquei com pena da esposa. Ela apoiou o marido desde o começo, acreditou nele, enfrentou a confusão junto e depois descobre que ele estava encontrando o rapaz escondido. Isso quebra a confiança justamente quando ela mais precisava dela. Aliás, quando ele mais precisava dela. É interessante, verdade, né, Márcia? Um beijinho pra você. A Juliana Prado diz assim: o marido não escolheu ter um filho escondido, mas escolheu esconder os encontros da esposa. Uma escolha não anula a outra. Ela tinha o direito de conhecer o rapaz. Ele também, mas não tinha o direito de mentir dentro do casamento. E você? 11-3509-9290.

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Massa FM, quem ama uma vez não deixa de amar. Guilherme Santiago. Na Massa FM, a música do meu coração. Meu coração. Você pede aquela música que marcou a sua vida. A música do meu coração. Olá, boa noite pra você. Você pode pedir a música da sua vida no 11-3509-9290. Pede a música, conta a história. E você ouve juntinho com quem você mais ama ou relembra momentos especiais. Boa noite, Gilson. Sou o Pedro. Boa noite, Pedro. E a música que marca minha vida é Raça Negra, Cheia de Manias. Eu e a Sofia temos personalidades fortes e brigamos bastante no começo. Um dia, ele colocou essa música e me disse que ama até as minhas manias. Foi o dia que eu entendi que ela me amava de verdade. Aliás, ele me amava de verdade. Ela me amava de verdade, né? Isso, Pedro. Ah, Sofia. Estamos juntos há 19 anos. Vamos ouvir aqui a música da vida, a história de Pedro e Sofia. Cheia de manias, Raça Negra.

0: Massa FM, a minha rádio é massa. Nessas horas, Matheus e Cauã é o programa mais romântico do Brasil. Aqui a gente discute sobre relação, né? Sobre o teu casamento, o teu namoro, tua família. O importante é a gente reunir toda a família massa, toda a família minha saudade de você. E juntos, na primeira hora do programa, a gente vai aconselhando, vai conversando, vai amenizando dores e juntando, unindo casais, unindo famílias. Isso é que é gostoso, né? E, no caso, a Laura, que é um nome fictício, contou a história de hoje. Ela disse que o marido encontrou um filho que teve há alguns anos atrás. Ele não sabia. Fez DNA e descobriu que o filho realmente é dele. Só que ele começou a encontrar o filho sozinho, escondido, até dela, da esposa, porque ele não queria mais atritos na família. Porque quando descobriram sobre esse filho, todos pensavam que ele queria se aproveitar, queria herança, queria dinheiro, porque a família da Laura tem dinheiro, é verdade. A família é uma família de classe média alta, né? Então o pessoal começa a achar que só que o DNA deu tudo certo. Aí a pergunta que ficou pra gente aconselhar foi essa: você esconderia encontros com um filho recém-descoberto para evitar mais brigas dentro de casa? Entenderia a atitude dele? A mentira piorou tudo? O que você acha? Conta pra gente no 11-3509-9290. Complicado, né? Uma história bem complicada mesmo. Oi.
1: Boa noite, Gilson Campos. Sou Rebeca Andrade, Chocolatina. Ao meu ver, no meu pensamento, o pai não sabia de nada, certo? Uhum. Então, ele tem que juntar todos os filhos e a esposa atual e conversar. Sentar e conversar, tá bom? Beijo, beijo. Boa noite pra nós.
0: Beijo, é a Rebeca Andrade. Um beijo na bochecha, menina. Obrigado. Oi.
2: Boa noite, Gilson. O negócio ali é o seguinte: por que que ela não dá um chega pra lá no rapaz, no filho do marido, e deixar ele viver em paz? A minha dica é essa: um chega pra lá no rapaz e deixa ele viver em paz com os dois filhos e a vidinha dele. Uma boa noite.
0: Boa noite.
2: É o rádio. É massa. Beijo.
0: Aham, essa voz é da Maria, inconfundível. Obrigado pela sua opinião, viu, Maria? Beijão. Ivete Sangalo aqui na programação do Minha Saudade. Se eu não te amasse tanto assim,

0: Massa FM, a minha rádio é massa, por te amar assim, Marlon e Maicon, na noite mais romântica do Brasil. E vamos curtir as últimas respostas, os últimos conselhos também aqui pra Laura, né? A Patrícia Gomes fala: eu faria uma reunião de família. Colocaria todos para conversar sem gritos e sem acusações. Essa história já teve sofrimento demais. Se continuarem brigando, vão machucar ainda mais pessoas. A Camila Duarte diz: a esposa tem razão em ficar magoada, Dilson. Não é ciúme do filho. É dor por perceber que o marido preferiu esconder uma parte importante da vida em vez de confiar nela. Muito obrigado, Camila. Oi, boa noite, quem é? Quero falar com você.
1: Boa noite, aqui é Luiz Fernando de São Mateus, Espírito Santo. Eu, no meu caso, no meu pensamento, ele era pra ter feito ir com a mãe, a mulher dele. Porque pelo jeito que ela tá contando aí, ela tava apoiando os dois lados. Então ela ia apoiar ele a se encontrar com o filho devagar no começo pra poder depois chegar na família.
0: Muito obrigado. Oi, Adriana Lopes. Dilson, a confiança entre marido e mulher precisa ser reconstruída. O problema agora não é mais o DNA, é a mentira que veio depois. Isso vai exigir muita conversa. Obrigado, beijo, Adriana. Vanessa Ribeiro diz assim: eu não afastaria esse filho. Um exame de DNA prova o sangue, mas a convivência é que constrói a família. Talvez com o tempo todos encontrem um novo lugar para ele. Verdade, né? Com o tempo as coisas vão se ajeitando. Daqui a pouco tem muito mais. Muito obrigado pela participação, né? Maciça da família, minha saudade é você.
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0: Massa FM 112, boa noite pra você. Tamo de volta. Eu sou o Dilson Campos, te acompanho até 10 pra meia-noite. É um prazer ter você aqui. Juntos até 10 para meia-noite. Conto contigo, vem. Fica grudadinha, grudadinho.
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0: A minha rádio é massa. depois da história da Laura, agora tá liberado para você mandar o seu recadinho do coração. Capricha aí, aproveite. Última hora do programa, final de semana batendo a porta. Vamos participar aqui com a gente? Você pode fazer uma declaração de amor. Que tal um pedido de namoro? Eu já fiz vários pedidos de casamento aqui no programa, é verdade. Sensacional. Você pode abrir seu coração, deixar a emoção tomar conta do ambiente. Momento de tradução aqui na nossa noite. Está liberado 11-3509-9290. Esse é o WhatsApp do amor. Conto com sua participação. Passa para dar um alô, para dar um oi. Quero falar com você e saber com quem você está.

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0: Massa FM, Zezé de Camargo e Luciano, Andorinha Machucada. Ah, Janete Aparecida Batista tá curtindo o programa, obrigado, um beijo pra você. Isadora Gabriele, beijão, obrigado também. A Nayara Correia Oliveira, beijo. Evelyn Oliveira, beijinho pra você. A Micaele Marcos também curtindo a Massa, beijo. Adriana, beijo na bochecha, obrigado, viu? Graziela Trevisan também curtindo a Massa, um beijo. Oi, Lúcia, beijão pra você, viu, menina? Ana Cláudia, beijo na bochecha. A Cristina Mendonça também tá curtindo a gente, um beijo, viu? Andréia Laurindo, beijão pra você. Marisa Dias Gonçalves, beijo na bochecha. Natalina Santos, pega meu beijo, é verdade, lá vai o beijo, pega. Oi, Maria, beijo pra você, menina. E você? Quer ganhar um beijo na bochecha, bitocas, beijocas, beiçadas, 11-3509-9290, pode mandar o seu recadinho do coração também. Oi?
1: Rádio Massa, boa noite. Dilton aqui é a avó do David, queria deixar um recado pra ele, pode ser? David, eu vi a tua carta, fiquei muito feliz de tua carta. Deus te abençoe, meu filho, que te dê um bom sono, uma boa noite de descanso.
0: Muito bem, obrigado pela participação. Olá.
2: Boa noite, Massa FM. Queria mandar um abraço para minha mulher maravilhosa, Estefânia Sofia da Silva Dutra, dizer que eu amo muito ela, que a noite está sendo maravilhosa trabalhando junto com ela. E um abraço pro meu irmão Gabriel, que se encontra lá em Lages, lá, e dizer que tudo é uma fase e logo ele vai estar aqui com nós aqui. Sou mais a Massa FM, fiquem com Deus.
0: Amém. Muito obrigado pela participação. E você, já mandou seu recado do coração? O seu beijinho especial? Boa noite, sou Angelita. Ouço todas as noites voltando do meu trabalho. Carambeí, Ponta Grossa, adoro o programa. Obrigado, menino. Um beijo pra você na bochecha. Boa volta pra casa. Descansa, viu? Descansa bastante. 11:14, tô te aguardando. João Neto e Frederico, à sua vista. Na Massa FM.
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0: cantando Vida Inteira Paixão por Ele.
1: Massa FM, Ana Castela. Nosso quadro. 11h23, boa noite pra você. Obrigado pelo carinho. Se você tá ouvindo a Massa pela primeira vez, tava zapeando aí no dial ou no aplicativo, né, baixou o aplicativo da Massa e é a primeira vez, me conte. Me fale seu nome, com quem você está, se tá curtindo. Tá curtindo a noite de sexta-feira, já se preparando para um final de semana esplendoroso e maravilhoso. É o que eu desejo para você, um fim de semana assim, daquele jeito, do jeito que você gosta, tá? Então fique à vontade para participar no 11-3509-9290. Tem recados? Vamos. Ah, sim, a Mariana diz assim. O meu recado, Dilson, vai pro Jorginho, meu marido. Amor, te amo. Tô com saudade. Não vejo a hora de te ver. Sabia que você é especial pra mim? Beijos. Sander Guidorizzi, será que eu acertei teu nome? Mirante do Paranapanema, São Paulo, interior. Obrigado pela audiência. A Kellen Fagundes manda um recado pro maridão Michel. Te amo demais, mas pra mim já deu. Oi, boa noite, quem fala?
2: Gilson, não é com Antônio de São José dos Pinhais.
1: Tudo
2: só
1: bem?
2: Quero dizer que eu adoro, amo muito minha esposa, ela tá me fazendo muito feliz. É uma excelente companheira mesmo, para tudo. Sandra Márcia e Marco Antônio de São José, somos muito felizes, tá? Um abraço, meu amigo, tudo de bom, minha rádio é massa.
1: Para você também, que Deus abençoe seu casamento, seu relacionamento aí, viu?
3: Oi, Gilson.
1: Oi.
3: Boa noite, é Silvinha. Eu quero ganhar meu beijo também. Minha rádio é massa.
1: Ô, Silvinha, prepara a bochecha aí. Preparou? Beijo na bochecha. Do outro lado, vou dar dois beijos, já que você pediu, ó. Ah, muito bem. Oi, boa noite, quem fala?
4: Oi, boa noite, aqui é a Gabi. O meu recado vai para o Douglas. Meu amor, acalma esse coraçãozinho aí. Deus está cuidando de tudo e também está cuidando de você. Confia, eu te amo e morro de saudade. Beijo.
1: Muito bem, tá. A Ruth Ferreira de Lima tá aqui. Beijinho pra você, Ruth. Obrigado pelo carinho. Oi, Márcia. Marcinha, beijinho. A Simone de Brito também. Um beijo pra você. Janaína Santos, beijo. Obrigado. A Sandra. Oi, Sandrinha. Beijinhos. A Lilian, que tá sempre participando. Eu percebo quem participa muitas vezes. E pode participar todos os dias, tá? Todos os dias eu quero você aqui junto comigo. Lilian, beijo. Eu tô falando pra Lilian e pra você também, família. Família, minha saudade. Silvia Maura Martins, um beijo pra você. 11-3509-9290. Muito obrigado pelo carinho da audiência.

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0: Massa FM, a minha rádio é Massa, Roberta Miranda, tinha que acontecer. Na Massa FM, a música do meu coração. Meu coração. Você pede aquela música que marcou a sua vida. Com a música do meu coração. Ah, Ruth Ferreira de Lima, beijão pra você. Deixa eu dar uns beijinhos antes de colocar a música da minha vida. A Márcia também tá aqui, beijão pra você, viu? Simone de Brito, beijo. Janaína Santos, um beijão pra você. Raia Almeida, beijão pra você, obrigado pelo carinho. Obrigado pela companhia, viu, menina? Quem mais tá aqui? A Nilzete Aparecida, beijo pra você, Nilzete. Sandra Mari, beijo. Adriana também tá aqui na massa, no Minha Saudade, né? Beijão, Adriana. Márcia Medeiros, um beijo pra você. Obrigado. Ana Maria dos Santos, beijo. Juliana, beijinhos especiais. É bom ter você aqui junto com a gente. E, boa noite, Márcia, tudo bem? Aqui é o Maicon de Blumenau, Santa Catarina. Queria mandar um beijo pra minha esposa Paula e dizer que a amo muito. Ela é tudo. Queria agradecer pela pessoa tão especial que é ela pra mim. Em outubro vai fazer 9 anos que somos casados. Eu não tenho palavras para agradecer. Oi, boa noite.
1: Oi, Edilson, boa noite. Essa rádio é massa, aqui é o James de Piracicaba, interior. Eu ouço vocês todos os dias, motorista de aplicativo. E a música que combina comigo, com a minha esposa, é Sampa Crio, Eu Nasci Pra Te Amar. Fazem 21 anos que eu tô com ela, 19 de casado, hein? Manda essa música aí, Adilson. E uma ótima sexta-feira para todos os ouvintes da Rádio Massa e um bom final de semana.
0: Pra você também, muito obrigado. Parabéns aí, tá? Pelo tempo de casado.

0: Massa FM, a minha rádio é massa. Boa noite pra você, Adalberto e Adriano. Eu quero voltar pra você. Oi, boa noite.
1: Boa noite, me chamo Amanda. Meu amor, espero que você esteja bem. Por aqui está tudo certo. Só a saudade que aumenta cada dia mais. Mas eu creio que logo estaremos juntos novamente. Um beijo, um abraço bem apertado, meu e das crianças. Nunca se esqueça que a gente ama muito você e estamos aqui te esperando de braços abertos. A minha rádio é massa.
0: Muito obrigado pela participação. Boa noite, meu bem. Curtindo a massa, como todos os dias, aqui no trabalho em Porto Alegre. Aí pede uma música, né, Sandrinha? É a Sandra de Guaíba. Um beijo na sua bochecha. Muito obrigado pelo carinho da audiência. Obrigado mesmo, de coração, pela sua companhia, viu? Sou Regiane do Paraguai, só escuto a massa. Oi, Regiane, obrigado. Tô a caminho de casa, maridão vindo atrás com o caminhão. Estamos chegando em Santa Catarina. Vamos carregar. Ó, boa viagem pra turma aí, pro casal, né? Muito obrigado pela companhia, né? Paraguai, quero dar um passeio no Paraguai um dia desses. Oi?
2: Oi, boa noite, eu queria mandar uma música pro meu marido, eu sou a Valquíria, aqui do Teixeirão, eu queria mandar uma música pro meu marido Vitor Hugo.
0: Muito bem, a próxima música é pra ele então, tá? Um beijo pra você, obrigado, a gente se fala amanhã a partir das 4 da tarde, vem aí o Wesley e a madrugada mais divertida do Brasil, imperdível. Fica com Deus e que Papai do Céu acompanhe você nessa madrugada de sábado. Até amanhã, gente!

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5: Massa FM, faltando 9 para meia-noite. Simbora!

Mas como é bom ter você aí do outro lado do rádio. Tá tudo bem? Tudo tranquilo? Finalzinho da sexta-feira. Muito frio em todo o Brasil. Mas olha, é muito bom ter você aqui na Massa FM, hein? A partir de agora eu já quero a sua mensagem no nosso WhatsApp 11-3509-9290. É o nosso WhatsApp para você participar, mandar sua mensagem. Daqui a pouquinho tem o nosso tema para você entrar em contato com a gente. Tô esperando a sua mensagem a partir de agora, tá bom? Bora começar o nosso fim de semana. Tem modão chegando aqui na massa. Mato Grosso e Matias, Um Século Sem Ti. O programador tá apaixonado, hein? Simbora, meu povo, até as quatro. Tamo junto até a chegada de Pedro Trucão.

Hits FM, Rosana, o amor e o poder. Ai, como uma deusa. Simbora, gente. Entramos no sabadão. Como é que você tá? Tudo bem aí? Tudo tranquilo? Simbora pra mais uma madrugada, gente.

0: embora, o nosso WhatsApp já tá liberado pra você mandar aquele boa noite bem animado pra gente começar bem o fim de semana, né? Anota aí, ó, 11-3509-9290, tô te esperando aqui. Olha, muita gente já chegando aqui no nosso fim de semana. Como é bom ter você aqui na Massa FM.
1: E não te troco por nada, você já conhece bem o garanhão da madrugada.
0: Eu sou teu homem.
2: Boa noite, Wesley, bora pra mais uma madrugada.
0: Bora!
2: Chega de música, Wesley.
0: Não, tô
2: bora, aqui, bora, bora, bora, bora pra polêmica, bora pros barracos aí, pras treta. Bora, bora, bora, bora. Sábado, já é sábado. Chega, sábado. chega. Já é meia-noite agora. Bora, bora, bora, bora, bora.
0: Meia-noite 14.
3: Boa noite, massa, boa noite. Hoje os puxa-saco da concorrência vai ficar tudo lá, porque o cataveia hoje não tá lá.
0: Não tá,

0: Ah! Hoje não vai ter buzinaço! Ah,
1: Big Bacon! Ah, chega de falar de concorrência, mas isso é muito falso, né? Vamos lá, vai mensagem chegando. Vai!
2: Bora, Wesley! É o Edivaldo de Piracicaba, hein? Vamos começar mais um Clube dos Cornos. Vamos botar pra quebrar.
1: Bora, toda noite estamos por aqui fazendo a festa na Massa FM até as 4.

0: Fala, Wesley. Boa noite, meu irmão. Hoje eu tô aqui com os passageiros.
1: Ana.
2: Ronaldo.
3: Ana e Ronaldo.
0: Seu Macio.
2: Big Bacon.
0: Ô, ô, ô. Toma o seu, seu gordinho, comedor de açúcar.
3: Olha, tomara que fure o pneu, hein? Tomara que você fique no meio do caminho aí. Não chega até o destino, viu? Macio, onde já se viu? Os passageiros me chamam de Macio, não é possível. Não é possível, cara. O respeito acabou. Cara, ninguém me respeita nessa cidade, viu?
4: Boa noite, Massa FM. Boa noite, Companhia da Massa. Boa noite, Wesley Oliveira. Aqui é o Marco. Boa notista.
5: Oi, boa noite, sou o Valkyrie. Fechou. Eu queria mandar uma música pro meu marido.
3: Hã? Ela apagou, ficou com vergonha. Falou, não vou mandar mais nada. Tem um cara que mandou tanto pontinho que eu não acho a mensagem. Dá assim não também, ó. Deixa eu ver.
6: Fala, Wesley, gordinho piranha. Boa noite pra nós.
3: Boa noite.
6: Vamos pra cima, sextou daquele jeito. Manda a enquete, nós debate sobre. Não se esqueça, aqui é o seu amigo Márcio, da cidade de Rio Claro.
3: Rio Claro.
6: O pegador delas.
3: Valeu, Marcião. Rio Claro na escuta aqui do Companhia da Massa.
7: Muito que gostoso, é o velho lixo. Sai cachorro, mais uma madrugada. Vamos que vamos na coleta do Montanha Transportes aqui. Vamos, vamos, meu velho lixo, sai cachorra. Vamos,
3: vamos.
8: Vamos embora. Boa noite. Fala, Wesley. É o Caio aqui de Campo Grande, no Mato Grosso do Sul. Rapaz, tô ligadinho aqui, viu? Minha rádio é massa. Bora que bora pra essa madrugada.
0: Fala, meu amigo Wesley. Beleza, cara? Boa noite, um braço aí. Quer dizer, já bom dia, tudo certo?
3: Certinho.
0: Chico Estrela por de cá na voz, tá bom? E tudo começou ali no Curitiba, carregamento da salada brasileira, ok?
3: Boa.
0: Em busca ali do Mato Grossinho, ali, MT, ok? Descarregamento na segunda aí. Retorno na terça. Tá joia, meu parceiro?
3: Valeu, rapaz.
0: Tudo de bom.
3: Tudo
0: minha rádio é massa. Câmbia.
3: Câmbia. Meia-noite 18, simbora, meu povo. Mais uma madrugada e você aí do outro lado do rádio, que beleza, hein? Espalha pra todo mundo. É o Companhia da Massa. É muita bagunça na sua madrugada, hein? Bora colocar um sorrisão nesse rosto. Um dia sem sorriso é um dia perdido.

0: você tem que aproveitar. Pois vem aproveitar. Aproveite ao máximo. Boa noite.
1: Nossa, eu fiquei tão feliz em saber o itinerário desse caminhoneiro corno aí. É bom que dá tempo de eu ir na casa dele e sair de lá tranquilinho. Olá. Na segunda-feira à noite.
0: O que, que vocês arrumam tanta confusão aí?
2: Ô, Wesley, boa noite. Boa noite a todos, que é massa. Toca a música aí, Catinguelê, da varanda.
0: Ó, oh, Catinguelê, que beleza.
3: Fala, Wesley, Wesley Safadão. Aqui é Valcir, cortando o trecho de Chapecó a Guarapuava. Um grande abraço aí, Wesley. Sábado, né, Wesley?
0: Sábado. Já entramos no fim de semana, rapaz. Pois vem.
4: Fala, Wesley, salve, salve, piá, tudo tranquilo?
0: Boa.
4: Sou Marcos Camorão, Paraná.
0: Fala, Marcão.
4: Salve aí pra toda a rapaziada aí. Tamo indo pra casa agora, encerrando o expediente, é nóis.
0: Alô, você que tá voltando pra casa também, muita gente encerrando as atividades, né?
5: Fala, Wesley, Majin Buu Albino, como é que você tá, meu
0: querido? Piorou agora.
5: Hoje é sábado, você tá trabalhando, cara?
0: Tô aqui.
5: Não acredito, não.
0: Olha.
5: Anda aí, seu cu.
0: Olha, paz no trânsito, viu? Olha, não faça igual esse cara. Ele parou o áudio pra xingar alguém. Ó.
5: É sábado, você tá trabalhando, cara? Não acredito, não. Anda aí, seu cu.
0: Paz no trânsito, não seja igual esse rapaz. Nervoso, vai.
6: Fala, Wesley, padeiro aqui da Avenida Paulista. Bora começar aí. Coloca a enquete aí pra ver se aquelas barangas de ontem aparecem de novo. Aquelas veias ascendentes.
0: Cala a boca, cara. Olha, ontem foi uma polêmica a madrugada inteira, né? Ontem deu muita polêmica aqui na madrugada, hein, vai?
7: Boa noite, bom dia, Wesley. Beleza pura.
0: Boa.
7: Bruno Adansky, motorista de aplicativo de Guarapuava, Paraná.
0: Guava.
7: Cidade fria. Passando aí pra dar um alô aí pra todos os motoras aí da rodagem da... E bora que bora, e bora que bora.
0: Vambora.
7: Vamos que tocou as boas. Marcha.
0: Marcha.
8: Ô, Wesley, bom dia. Avisa o cara aí que falou que os caminhoneiros são corno.
0: Não.
8: Tá chamando o pai dele de corno, então.
0: Olha lá, tá vendo? É um falar um negócio já provoca briga.
9: Isso aí, gordinha. Bora pra mais um dia, gordinha.
0: Bora, até as 4 da manhã.
10: Bom dia, bom dia, bom dia, Wesley. Sábado, hein? Sábado, hein?
0: Sábado.
10: Tô aqui no Cargueiro, aqui, na Rodovia dos Bandeirantes, sentido Lins, interiorzão de São Paulo. Tô na escuta aqui, meu filho. E minha rádio é massa, hein? Massa FM, aqui quem fala é o Vanderlei, aqui
0: do
10: Taboão da Serra, São Paulo. Tô na escuta da massa FM.
0: Tamo junto, obrigado aí pela companhia. Tá todo mundo na massa!
11: Bom dia, Wesley, Sérgio do Pão, padeiro. Ô, Wesley, vou aproveitar a audiência da massa.
0: Diga.
11: O seu Paulo e a Maria Aparecida do Pão de Açúcar estão escutando, estão na audiência.
0: É.
11: Pedi pra eles virem aqui no setor da padaria devolver a minha água. Levaram o meu galão de água de 5 litros, Wesley. Fala pra eles devolver, por favor.
0: Eu não quero estar usando a rádio pra mandar um recado pros seus... Não é mais fácil mandar mensagem? Traz minha água de volta? Não é possível, né?

Quem é Leonardo Horizonte Azul? Obrigado, Elaine, tudo de bom pra você. Já já vamos tocar aí o Horizonte Azul no fim de semana, né? Só começando a bagunça.

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2: Oi, Wesley. É Márcia aqui de Guarapava ouvindo a Rede Massa.
0: Oi, Márcia.

0: Rosa, hein? Tô aqui em Novo Porto, Canoa Serra, Espírito Santo, a Patrícia. Obrigado, Patrícia. Grande abraço aí pra você, viu? Tá junto com a gente.
1: Ô, Wesley, fala pro nosso amigo Tubarão aí, que chamou nós de corno aí.
0: Olha lá, mais um, ó.
1: Fala pra ele aí que a...

0: Alô, galera da Rede Massa, aqui é Daniel Santos de Barueri.
1: Fala, Daniel.
0: Estou aqui sintonizado na Rede Massa.
1: Boa!
0: E essa rádio é massa, é a família aqui caçando a corrida, fala da puta de eu ir embora e tá frio!
1: Tá frio, hein? Olha, eu fui mijar e deu até um desânimo, meu. Todo nosso. Aqui tá uma neblina, né?
2: Wesley. Bom dia, meu querido.
1: Bom
2: aqui
1: dia.
2: É Milena, do estado do Rio.
1: Ô, Milena!
2: Minha rádio é massa. Manda um abraço pra minha neta que tá aqui escutando a rádio comigo, Analia.
1: Analia! Alô, Analia! Obrigado aí pela mensagem, minha amiga. Tamo junto aqui no Companhia da Massa.
3: Massa, tudo certo? Aqui é o Casal de Blumenau.
1: O Casal de Blumenau! Aqui também. Obrigado, Casal de Blumenau. Bom, bora começar, daqui a pouquinho tem enquete, hein? Meia-noite 26, simbora! Até as 4 da manhã tem Companhia da Massa. E muita música boa. Ó a primeira de hoje aqui, ó. Leandro e Leonardo. Pra gente começar muito bem.

0: Wesley, boa noite.
1: Boa noite.
0: Aqui é Isleu Ribeiro Guzmão, fala aqui de Vitória, Estado do Espírito Santo.
1: Ah.
0: Eu queria pedir a música.
1: Qual?
0: Amor com cheiro de shampoo.
1: Ah, você me dá um beijo.
0: Tá bom?
1: Tá bom.
0: Bom dia, tchau, obrigado.
1: Valeu.
0: Eu moro aqui em Vitória.
1: Vitória.
0: Eu sou aposentado.
1: Aí sim, rapaz. Vida bom, hein? Aí sim. Já eu toco aqui o cheiro de shampoo, tá bom?
2: Fala, Wellers. Bom dia. Tô falando aqui de Vila Velha.
1: Vila Velha.
2: Espírito Santo.
1: Boa.
2: Eu também queimo a rosca, tá? Nesse exato momento, tô queimando a rosca dos outros agora.
1: É mesmo?
2: Beleza?
1: Tá.
2: Aquele abraço, Wellers.
1: Tá bom.
2: Bom programa aí, meu filho.
1: Cada um com suas manias, tudo bem. Seja bem-vindo.
3: Que gracinha.
1: Que gracinha. Vamos pro tema de hoje. Tá tudo preparado aí, tema de hoje pronto. Será que vai dar polêmica, não? Será que vai dar de novo a polêmica de ontem? Bom, vamos para o tema de hoje, que é o seguinte. Ai, ai, ai, ai, ai. Uma mulher de Cascavel, no Paraná, ela decidiu testar a fidelidade do marido, criando 25 perfis falsos com fotos e identidades diferentes. Então, o que ela fez? Ela criou um perfil no Instagram, 25, colocou lá a foto de umas gostosas e mandou solicitação pro marido dela mesmo. O homem aceitou todas as solicitações e passou a flertar e enviar mensagens íntimas para cada uma das contas fictícias. Ai, ai, sem desconfiar que estava conversando com a própria companheira, após reunir todas as provas das conversas, a esposa confrontou o marido e compartilhou a história na internet, onde o caso rapidamente viralizou e gerou um grande debate entre os internautas. A pergunta é a seguinte: você criaria ou já criou perfis fakes para tentar pegar algo do seu companheiro ou companheira? Como é que foi? Deu certo ou não? E você acha que as redes sociais hoje em dia, elas ajudam ou atrapalham o relacionamento, hein? E o que você faria se você descobrisse que o seu parceiro tinha feito um perfil fake só pra te testar? Conta pra gente, 11-3509-9290. Sabe que uma moça, uma vez, comecei a namorar com ela, e aí surgiu uma mulher bonitona, assim, no meu Instagram, seguiu, falou, nossa, sua voz é maravilhosa. Já desconfiei, né? Falou da minha voz. Minha voz é fina, horrorosa. Que linda sua voz. E ela assim falando no meu ouvido. Eu falei, o quê? Tá muito fácil. Tem umas, sabe, umas fotos assim, bem bonitona na academia e tal. Aí ela pegou e falou assim, você namora? Eu falei, namoro. Né? Vamos se encontrar. Olha minha lingerie, mandou uma foto. Falei, cilada. E depois eu descobri que era essa menina que fez o fake, você acredita? É, então eu já passei por isso, mas não caí. Olha, eu sou o último fiel. Sou o último fiel no planeta, né? Agora esse cara aqui da nossa enquete, 25 perfis, ele caiu em todos, vai.
4: Bom, Wesley, Gilmar por cá, bom dia.
1: Bom dia.
4: No caso, essa mulher criou todos esses perfis porque ela que tava traindo ele.
1: Ah, é?
4: Aí ela queria ter uma prova pra se inocentar do crime dela. Ah. Valeu, minha rádio, é massa.
1: Olha, os homens já estão passando pano pra eles mesmos, tá vendo? Já é o primeiro áudio, já. Mas ela foi exagerada, 25 perfis é muita coisa.
5: Alô, gordinho gostoso.
1: Oi.
5: Muito bom dia. Ó, eu te amo, meu gordinho.
1: Ah, querido.
5: Eu tô te pegando, hein? Eu tô te pegando aqui em Jaú.
1: Jaú.
5: Eu tô aqui na minha casa, te pegando aqui na minha cama.
1: Que isso?
5: Que beleza, hein, gordinho?
1: Ei.
5: Tu gosta que te pegue, né?
1: E vixe!
5: Paulinho Faria, Jaú, interior de São Paulo. A minha rádio é massa.
1: Nossa.
5: E cadê a Jaque? Tô com saudade da Jaque. Jaque, volta, volta.
1: Nossa,
5: pra mim. Volta, meu grande amor.
1: Não, peraí, passa o telefone, deixa eu ligar pra ela. Peraí, que Jaque, querida? Não, me fala disso aí, dessa sua paixão. Se abre pra mim.

0: Dá pra mim, fala aí.
1: Eu tava saindo com uma garota e do nada me aparece um perfil também de uma mulher bonita, falando um monte de bobagem pra mim, não sei o quê. E eu percebi logo que era ela. Ela falou, manda uma foto do grandão. Eu fui mandar a foto do nariz.
2: Bom dia, Wesley, Porpetone.
0: Oi.
2: Cabrito 10. Wesley, eu nunca criei pra vigiar ninguém, não. Mas eu criei um monte de fake pra ficar xingando os outros da internet.
0: Olha que bunda, amor.
2: Aguentando homem casado que tá comentando em perfil de mulher gostosa. Aí eu aterrorizo, eu tô nem aí.
0: Ô, querido, você é bem bunda mole, né? Por que você não faz seu perfil normal? Olha, bem bunda mole. Não, eu faço fake pra ficar xingando os outros. Olha que bunda mole. É bem covarde. Mas tá certo, pelo menos você não apanha, né? Tá certíssimo.
3: Boa noite, Wesley.
0: Boa noite.
3: Então, se os 25 perfis eram da própria esposa, não houve traição.
0: Por quê?
3: Não serve de nada. Foi só uma armadilha mal feita.
0: Não, olha lá. Mais
3: o
0: um
3: tribunal
0: homem...
3: não tem validade.
0: Olha, segundo ele, no tribunal não tem validade porque ele tá conversando com a esposa. É, faz sentido mesmo, né? Eu quero ouvir opiniões femininas também aqui. 11-3509-9290. Nosso WhatsApp, tá bom? 11-3509-9290. Vamos ver quem tá por aqui falando sobre o tema de hoje.
4: Fala, Wesley! Bom dia, boa madruga pra nós, hein? Aqui é o Juliano de Mogi. Eu falo pro parceiro de Jaú que logo eu tô passando por aí, hein?
0: Jaú?
4: Passando aqui por Engenheiro Coelho, sentido a Bauru, hein? Pois, o cara é macho, hein? Caba macho, hein? Os 25 perfil 25. E ele respondeu?
0: Perdoa nada.
4: Você tá doido, hein? Esse aí é soldado, hein? Misericórdia. Abraço. A minha rádio é massa.
0: Meu, 25, ele falou, nossa, eu sou o homem mais gatinho do mundo. E mal sabia ele que era a esposa e tal. Caramba, hein? Você vê as armadilhas da vida, vai.
5: Ué, já apareceu uns perfis assim no meu Instagram.
0: Ah, é?
5: Mas eu não dou bola, não. Às vezes a mulher fala, oi, tudo bem? Tudo bem. Não respondo mais. Porque eu sou feio, gordo. Chibata é pequena. Eu acho que mulher vai me procurar. Mulher bonita. Só mulher, tem mulher que é burra, né? Acho que o cara é burro também, né? Ah, fora cair numa dessa, o cara tem que ser muito trouxa.
0: Ô, que cadê a autoestima? Ei, não fala assim. Opinião feminina aqui, ó.
6: Bom dia, Wesley. Então, eu nunca criei perfil nenhum pra ficar stalkeando e também nunca criaram pra mim. Ah. Mas se aparecer um cara bonitão lá, eu já vou desconfiar.
0: É.
6: Porque eu sou gordinha, não sou um exemplo de mulher padrão, entendeu? Pra aparecer tanto cara bonito.
0: Ei.
6: Esse cara aí foi trouxa, um monte de mulher bonita aparecendo pra ele lá e ele caiu em todas. A gente tem que ter um pouquinho de semancol, né? Ser mais espertinho. O espelho da verdade, às vezes, flui bem.
0: Cadê a autoestima? Entrou dois assim, ó. Cadê a autoestima desse povo? Ó, vamos ficar nu agora. Vamos ficar nu. Cadê? Ó, os dois, não, porque eu sou gorda, não, porque eu sou chibata pequeno. Calma. Ei, cadê a autoestima?
7: Oi, bom dia. Aqui é o Fedor do Bruno. Então, sobre a Kate, eu já fiz um perfil fake,
0: olá,
7: né?
0: Olá.
7: Eu peguei, comprei um chip, abaixei o WhatsApp e com um número novo, peguei uma mensagem pro meu marido. Peguei e falei pra ele que era uma ex-paquera dele, né? Que ele ficava um tempão atrás quando ele era solteiro e tal. Só que ele não caiu. Ele pegou e desconfiou na hora que era eu. Não deu muito certo. Boa noite, minha rádio é massa.
0: Mas não caiu. Ai, que droga. Puxa, eu achei que ele ia cair igual um patinho. Que pena, hein? Que pena. Quase. Esse escapou, hein? Esse deu uma pensadinha e falou, tá estranho, hein?
8: Cadê o bichinho?
9: E aí, Wesley, beleza?
0: Beleza.
9: Boa noite pra nós aí. Fala pra essa gordinha aí que tá fora dos padrão aí, hein?
0: Olha lá.
9: Que é desse estilo de mulher que eu gosto, que ela não vai nem precisar fazer um fake. Pra poder
0: tá vendo?
9: Me pegar, não, que eu vou ser fiel só a ela. E o Roger de São Mateus, minha rádio é massa.
0: Aí, ó, tá vendo, cara? Tá vendo? O cara falou, é desse tipo de mulher que eu gosto, tá vendo? Vamos, cadê a autoestima desse povo?
8: Bom dia, Wesley. Lima de Londrina. Ah, rapaz, essas coisas não me ganham, não, hein?
0: Não.
8: De vez em quando alguém manda uma solicitação pra mim. As gatinhas da vida aí, até de fora do país. Ah, eu excluo na hora. É, você tá doida, pai? 56 anos já, coroa. Qualquer menininha vai querer ficar dando em cima?
0: Ah, olha lá, mais
8: demora,
0: um!
8: Demora, hein?
0: Um!
8: Lepo! Abraço, tamo junto.
0: Vocês estão se jogando muito pra baixo. Olha, eu vou fazer um curso de terapia aqui. Vou dar terapia coletiva pra todo mundo. Não é possível.
6: Não, a autoestima está em dia, Wesley. Não é que tá, a gente não tem que ter senso de realidade, entendeu?
0: Não.
6: Tem que ser no padrão, assim. Mas eu gostei aí, ó, do cara de São Mateus. Quem sabe?
0: Aí, gostou. Aí, ó. Ó, eu me acho um galã. Eu já flertei com a Anitta, já. Ela foi numa rádio que eu trabalhava, falei oi, ela falou oi, deu um sorrisinho, meu, flertei com elas. Pelo olhar dela, eu percebi que ela tava na minha, entendeu? Isso é até autoestima.
10: Concordo com o ouvinte, Wesley. Durante esses 25 perfis, era da esposa dele, ele conversou com ela, então não houve traição, não.
0: Teve sim.
10: É, verdade. Agora eu falo igual os gaúchos, minha rádio é massa.
0: Obrigado, rapaz, um abraço pra você. Mais gente falando.
11: E aí, amigão de São Mateus? A gordinha tá afim, hein? Vai pra cima. É só você pagar 5 hambúrguer, 10 batatas fritas, 3 coca, 2 guaraná e uma água sem gás.
0: Isso.
11: Aí eu acho que vai dar bom pra você, hein?
0: É, só tem povo muito maldoso aqui, né? Olá, olá!
12: Sou Wesley. Meu lindo, pergunta aí pra essa moça aí o nome dela de novo aí, que eu tô achando que é minha esposa aí que fez um fake aí pra mim pegar dessa vez. Hein?
0: É casado! Aí, tá vendo qual? Ô, querida, o cara é casado, tem problema não? Você falar que não, eu faço o encontro aqui. Você não é a esposa dele não, né? Não, só pra saber, só pra saber, vai.
13: Bom dia, Wesley, bom dia, ouvintes da Rádio Massa. Azevedo aqui na coleta falando. Oxe, rapaz, essas gordinhas aí, que é bom, meu colesterol não é alto mesmo. Só é a pressão, não tem problema nenhum.
0: Vamos lá, mais mensagem chegando, olá!
6: Ah não, cara casado não, tô fora.
0: Ah, por quê?
6: Eu sou livre e desimpedida, tem que ser assim também.
0: Ah não.
6: Mas obrigada, hein.
0: É casado, mas qual que é o problema? Ele trai. Dá uma chance aí pro cara.
14: Mulher gordinha e com baixa autoestima é o melhor dos cenários. Com um churrasco grego você já come.
0: Não, que churrasco grego? Come um churrasco grego, né? Vai.
15: Bom dia, Wesley. Aqui
0: bom dia.
15: É Tere, tudo bem?
0: Bem.
15: É, respondendo a sua enquete. Então, por isso que eu só aceito homem feio. Quando manda solicitação de amizade pra mim, só aceito os homens feios, porque eu também não sou linda.
0: Ah, não!
15: Então só aceito o homem feio, daí não tem problema, né? Os gatinhos eu descarto tudo.
0: Ah, não!
15: Beijos!
0: Não é possível, o pessoal tá muito baixo astral hoje aqui, hein?
16: Bom dia, Wesley. Edson aqui de Mauá.
0: Wesley,
16: é uma coisa que eu te digo, meu amigo.
0: O que nessa
16: enquete, todo gato no escuro é pardo, meu amigo. No escuro todo mundo é igual.
0: No escuro todo mundo é igual. Falou Edson, filósofo aqui.
17: Ô, Wesley, essa gordinha aí, se ela quiser, mano, sai comigo. É garantido 15 pãezinhos e 400 gramas de mortadela marba.
0: Tá bom.
17: Trabalho aqui na padaria, eu faço pãozinho pra ela, bem delicioso.
0: Tá bom, obrigado, que tudo de bom, viu? Vai.
18: Boa noite, Wesley, tudo bem?
0: Bem.
18: Acabei de pagar uma casquinha pro meu ex, pra ver se ele ainda se lembra como é que chupa.
0: Opa! Ó, oh, sorvete! Ah, tá vendo? Sorvete. Pagou uma casquinha nesse frio? É. Tá bom, vamos lá, mais mensagem chegando aqui, todo mundo ligado na Massa FM.
19: Bom dia, Ed, bom dia. Bom dia, Massa.
0: Bom dia.
19: Cadê o gordinho da chibata pequena? Vamos ser amigo, amigo. Vamos ser amigos de chibata pequena.
20: Bom dia, Wesley. Agora eu vi que eu não vou ter chance com essas mulheres mesmo. Eu só gosto de homem feio aí. Nem vou divulgar meu Instagram.
0: Ô, Wesley, fala pra ela aí,
21: Chico. Wesley, fala pra gordinha que o velho do lixo tá nativo, hein?
0: Ó, o velho do lixo.
21: Não sou de jogar fora, mas tô no padrão. Vamos que vamos. Gordinha, velho do lixo, sai caindo. Meu número.
0: Ó, meu número, tá vendo? Eu falo, vocês não têm autoestima, ó. O pessoal aqui louquinho, vai.
22: Boa noite, Wesley, xerife, modulando por aqui, positivo, ancorado nas barranqueiras do Mairink aqui. Rapaz, o negócio é feio, hein? Eu não ligo, não. Negócio de feio, bonito, perfil bonito, feio. Não tem problema, não. É que nem pernilongo. Apagou a luz, pica.
14: Porra, a mulher é gordinha, com autoestima péssima. Aí me vem um cara chamado Velho do Lixo e quer pegar ela. Vai não. Se ferrar, mano.
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0: Já mais respostas da enquete. Tá só começando o nosso Companhia da Massa. Até às 4 da manhã tem chão. Daqui a pouquinho vou abrir a linha também. Enquanto isso, a gente ouve só música massa. Que Jean Giovanni, não vivo sem você.

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3: Massa FM, meia-noite, 59.

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0: Márcia FM, Maiara e Maraísa e o Medo Bobo, 1:05. Que bom ter você aqui na Márcia FM. E hoje te perguntando o seguinte. A pergunta de hoje foi polêmica, viu? Polêmica é um negócio que acontece bastante. Já falei aqui, aconteceu comigo também. Uma mulher lá em Cascavel, no Paraná, ela decidiu testar a fidelidade do marido criando 25 perfis falsos. E o cara caiu em todas, né? Teve conversas íntimas, mandou foto. Ela publicou na internet e viralizou rapidamente, com certeza. E a pergunta é a seguinte. Você criaria ou já criou perfis fakes pra tentar pegar algo do seu companheiro? Fazer tipo um teste de fidelidade? Você é bem gatinho, aí, né? Coloca a foto de uma mulher bonita. E pronto, pega, né? E você acha que hoje em dia as redes sociais ajudam ou atrapalham o relacionamento? Manda pra gente, 11-3509-9290.
1: Fala, Wesley. Aqui o Wesley também tá falando. Um abraço aí, nego velho. Estamos na capital do Guarapuava. Partiu o rumo da casa agora descansar, curtiu o sabadão.
0: Boa!
1: E o domingão com chuva.
0: Bom fim de semana, meu amigo.
2: Ô, Wesley. Boa noite, meu amigo, meu querido. Trabuco por cá, Santa Catarina, BR-47 Bola é o palco do momento. Boa. Buscando Joaçaba toda noite, daquele modelão. Mulherada aí anda com a autoestima meia baixa, né, cara?
0: Tá,
2: eu,
0: pai.
2: Pra mim, no meu caso, eu não acho que não existe mulher feia. Aí, pra mim, depende da fome, né? Um abraço. Minha rádio é massa.
0: Valeu, meu querido.
3: Bom dia, princeso.
0: Oi.
3: Isso é bem coisa de mulher mesmo, né? Fica mais maluca. Quem nunca? Apesar que existe muitas outras coisas que dá pra fazer e descobrir. Muito mais fácil do que se dar o trabalho de criar 25 perfis fakes.
0: Não, agora você vai contar pra nós, pra gente ficar esperto aqui. Os caras casaram, quer saber. Não, conta pra gente, como é que, que a mulher faz pra descobrir, né? Não, fala pra eu. Os caras tá desesperado aqui, ó. Pode mandar áudio aqui, quero saber tudo que a mulher faz pra descobrir traição.
4: Ô, Wesley, bom dia. Como está você? Não estou como você, mas vou tentar.
0: Isso,
4: Aguinaldo
0: nunca.
4: Penápolis, chapeludo.
0: Isso nunca.
4: Vigilante até as 6 da madruga, beleza, meu amigo?
0: Boa.
4: Eu gosto dessa fofinha. Essa fofinha, nossa, é uma delícia, hein, rapaz? Eu falar pra você, hein? Olha, as fofinhas dá de parabéns. A madeira vai lá em cima, viu?
0: Tá bom.
4: A minha rádio é massa. Depois você toca uma do milionário José Rico aí pra nós, aí, duas camisas, tá? Ofereço uma delas aí pra essas gordinhas aí, fofinhas que estão ouvindo.
0: Eu já entendi,
4: essa
0: rapaz.
4: Essa maravilhosa rádio. A minha rádio, qual que é a minha rádio? Qual? A rádio é massa!
0: Boa, obrigado, meu camarada. Tudo de bom pra você, bom fim de semana.
5: Bom dia, Wesley.
0: Fala.
5: É o Batata, vigilante de Blumenau.
0: Fala, Batata.
5: Wesley, sobre essa matéria dessa menina, acabei de ler essa matéria, mas o cara é trouxa que dói, é trouxa, meu. Tem que levar chifre até por dentro dos olhos também da mulher. Batata, ele não aceita solicitação de amizade sem ele conhecer a menina pessoalmente, a pessoa pessoalmente. E depende, eu já bloqueio. O que tem de solicitação que vem batata dos outros estados, países, Estados Unidos. É aquela mulherada que se veste tipo de milica lá. Estados Unidos vive querendo dar o golpe das novinhas lá. É, o batata já cai fora. E a rede social é um prato cheio para os caras investigar e achar chifre, né? Que o chifre tu descobre só se tu for curioso. Falou de manhã cedo, meus ovos e minhas batatas.
0: Obrigado, Batata. Um grande abraço aí pra você. Ó, dica pra você casado, ó.
3: Como que eu vou contar pra você o meu segredo? Como é que eu descubro? O que eu posso fazer é conversar com as mulheres, ensinar elas.
0: Não,
3: ensinar
0: não.
3: Inclusive, eu acho que eu deveria abrir um canal como ensinar as mulheres a descobrir as trairagens dos maridos. Eu sou boa nisso, vai por mim.
0: Ah, conta pra mim o que, que você faz pra descobrir. Quando, ó, tem cara casado chorando agora, né? Ou é, às vezes, na massa quer acabar com a família tradicional. O cara que é o pai, a mãe e a amante, viu? Não? É, ela não quer contar, cara. Falou, Wesley, pede pra ela contar, por favor. Tem uma moça me chavecando, viu? Não cai não, rapaz. Cuidado, é a sua esposa.
6: Wesley, boa noite, boa noite. Aqui é o Altair de Chapecó, aqui, ó, no posto do Mercado Livre. Estamos na audiência da Grande Massa aí, ó. Viu? Mas essa mulher que inventou esses perfil aí, ó, ela que teve, tá traindo. E outra, essas baranga velha aí, ó.
0: Calma, Altair.
6: Casteta caída.
0: Ô, Altair.
6: Esse é louco pra arrumar macho, mas não vai ter uma turma homem daí.
0: Pera aí, Altair.
6: Porque tem uma velharada... De 50 anos, 60, que tão com o rabo véio aceso.
0: Galera
6: tenta caída, sabe?
0: Olha aí,
6: e daí são acesos pra arrumar macho e não arruma ninguém. Mas tão bem louca. Falou!
0: Valeu,
6: tchau,
0: Altair.
6: Obrigado! Sai cachorro, vê minha rede massa.
0: Valeu, meu amigo. Ó, vou abrir a linha também, 4369-9290, pra você papear com a gente aqui também, no fim de semana massa.
7: Boa noite, Wesley, tudo bem? Então, ei, rapaz, tinha uma namorada, moça. Aí ele inventou esse tal de perfil falso aí e marcamos um encontro. Rapaz, cheguei lá, quem tava lá? A namorada.
0: Ah, não!
7: Olhei bem pra cara dela, falei, viu, já que a outra não veio, eu vou comer você mesmo. Boa noite, Wesley.
0: Ah, não quer ensinar, ó.
3: Me admira um cara falar que a mulher envelheceu e tem a teta caída quando o saco de vocês também cai.
0: Oh.
3: E nem inventa nada, né? E quer falar mal da mulher. Vai, me poupe, se poupe, nos poupe.
0: Olha lá, outra briga de homem e mulher. Eu gosto assim, esse programa é assim, debate. O cara falou mal das mulheres, a mulher vai e retruca, é isso. É um debate, eterno debate esse programa. Massa FM, alô.
8: Boa noite, Wesley. Juliana marcando presença.
0: Tudo bem, Juliana?
8: Feliz estar aqui na massa com você. Acabei de saber pelo Vitor Rafael.
0: Ah, Juliana. E você já fez perfil falso?
8: Nunca gostei dessas coisas. Olha, não faz parte da minha índole. Se botar chifre, eu boto também.
0: Ah, é? Se botar chifre, você bota também?
8: Isso.
0: Ah, e você já... Alguém já botou chifre em você e você devolveu?
8: Não, eu lembro não. Eu não conheci ninguém.
0: Você tá com ele do lado aí, né?
8: O Vitor tá do lado aqui, gaitando.
0: Ah, tá explicado.
8: Levei ele pra chupar um sorvetinho.
0: Nesse frio?
8: Não, desculpa, traí. Tô namorando, traí.
0: Peraí, você tá namorando e tá traindo agora, é isso? É isso? Olha, que danada!
8: O marido virou amante!
0: Que danada!
8: O ex!
0: Pera aí, você namora e se encontrou com seu ex agora?
8: O ex virou amante!
0: Ah. Olha, traição ao vivo! Caramba! E vocês foram...
8: Fala aí.
9: Eu não vou compartilhar com isso, não.
0: Oi, Talarico, tudo bem?
9: Só tô devolvendo.
0: Oi, Talarico, que bom. Você tá feliz?
9: Não.
0: Não foi bom, não?
9: Ainda não aconteceu nada, não. Tamo conversando.
0: Ah, tá conversando no carro?
9: É.
0: Ah, tá.
9: É, chupando sorvete.
8: Mentira, já deu talento nele aqui, ó. Já fez um garganta profunda nele aqui.
0: Que isso, ô! Ô, Talari, cuidado, hein? Cuidado aí, porque é meio perigoso isso aí, viu? Meio perigoso.
8: Vamos estar conversando sobre nossa filha. Tá tranquilo.
0: Bom. Boa conversa aí pra vocês. Cuidado, viu?
9: Uma hora da manhã conversando sobre filha.
0: É.
9: Toma vergonha na tua cara. Você tem vergonha na tua cara de falar uma coisa dessa.
0: Olha, eu adoro traição ao vivo, adoro. Um beijo, queridos.
9: Essa foi boa. No meio da rua... Numa escuridão da porra, numa rua deserta, ela tá conversando sobre a filha.
8: Olha, rapidinho, Wesley.
0: Diga.
8: A pessoa do chofer, marido, passei o amante. Puta que pariu.
9: Não sou amante de ninguém, só tô fazendo pressão no serviço.
8: É complicado. Olha, tá vendo?
0: Olha, boa transa pra vocês, viu?
8: Dá um vídeo aí pra nós.
0: Tchau. Olha, traição ao vivo.

0: Ana sempre se supera. É. Maravilhosa.
1: Maravilhosa. Traindo uma da manhã.
2: É desmantelo no meio da canela.
1: Mas eu queria saber qual a desculpa que ela deu pra, falar, pra sair essa hora. Ela falou, vou trabalhar e aí.
2: Cabeça pensando na galha.
1: Será que foi isso?
2: É desmantelo no meio da canela.
1: Isso que é bom, tá vendo? Aqui a gente ouve até traição ao vivo. Isso é uma maravilha. Que maravilha esse programa, hein? Deixa eu mandar um abraço pro meu amigo Marcelo Dias. Tá tudo bem, seu Marcelo Dias? Muito obrigado aí, viu? Muito obrigado pela companhia de sempre aí.
2: Na mesa, traga mais
1: de Marcelão.

0: praia. Ô Wesley, pela alegria dessa moça, capaz que ela foi pro marido dela, eu vou ali transar com o outro, ele deixou.
1: Não, porque pra mulher sair, mulher comprometida, sair uma da manhã, tem que dar uma boa desculpa, né?
2: Deve estar tão bom a traição dessa pessoa aí que ela ligou pra você.
1: É.
2: Nossa, deve estar um encontro assim inesquecível.
1: Inesquecível. Não, olha, vamos parar um pouquinho, vamos ligar lá na rádio pra... Verdade, né? Verdade. Ô, Eze, aquele Marcelo, ele mesmo. Grande Marcelão. Juntos. Grande cara.
3: Ô Wesley.
1: Oi.
3: Marcelo Dias não é o...
1: Não, oh, peraí, não, não é. Não...
3: Os principais locutor da concorrência lá, que faz agora?
1: Não, mas...
3: Até ele veio pra massa também?
1: É,
3: tá todo... na massa também?
1: Tá todo mundo aqui.
3: Todo mundo na massa.
1: Tá todo mundo aqui, cara.

0: não dá conta.
1: Ô Wesley, Marcelo Dias é aquele que fala coisa de você pra mim?
2: Não, esse é o Edu Melo.
0: Sul, presta atenção no serviço, porque eu vou dormir. Aí eu decido que caçar essa mulher e
2: fala.
3: Bom dia, Wesley.
2: Bom dia.
3: Ela só falou isso pra criar uma intriga.
2: Você acha?
3: Entendeu? Mas é que a nossa rádio é massa.
2: É nóis.
3: Aqui é Rafael do Espírito Santo.
2: Valeu, Rafael!
4: Daí o Wesley, beleza? André Paranaguá.
2: André.
4: Wesley, a mesma desculpa que ela deu pro atual dela é a mesma desculpa que ela dava pro ex. Agora ele tá aí, ó. Assim como ela tá chifrando o atual, ela chifrava o ex também.
2: Será?
4: Só sem vergonha aí.
5: Até os locutores estão se rendendo, né, Wesley?
2: Tá todo mundo na massa. É! Fala que vocês não acreditam, tá todo mundo na massa.
6: Ô Wesley.
2: Hã?
6: Bom dia.
2: Bom dia.
6: Neno de Itajaí. Viu? Pra ela tá com o ex traindo o namorado. O namorado deve ser um bosta mesmo, né?
2: Não fala assim.
7: Foi de gostoso. Tem que ser BG, hein? Primeiro o homem tava no motel, ligou pra você, hein?
2: Oi.
7: Agora a mulher tá chupando.
2: Não,
7: lá,
2: o sorvete.
7: Também tá ligando pra você.
2: Por que tudo? É verdade, você tem um bom ponto. Um casal no motel me mandou mensagem. Hoje eles no encontro no carro me mandou mensagem. Quantas pessoas lembram de mim na hora de bimbar? Estranho isso, né? Você tem razão, querido. Tudo de bom pra você, viu? Ótima madrugada aí, vai.
8: Bom dia, gente. É de Rueda da Preguiça da área. É assim, Wesley. Veja bem, meu amigo. Uma vez eu dei um flagrante na minha mulher, ela falou assim pra mim, aí foi bom você chegar, senta aí e aprende como é que trepa, minha rádio é massa.
2: Isso eu não acredito, vai.
9: Fala aí, Wesley, tudo certinho, beleza? É o Marcelinho Uber, boa noite pra você e para todos os ouvintes. Marcelo Dias, ó, um beijo do Marcelinho Love, ó, do Marcelinho Uber. Tamo junto, Wesley, até a hora que me der na telha. Beijo, te amo.
2: Ai.
10: Eu já lembrei de você transando, Wesley.
2: Ah,
10: eu tava comendo uma gorda que parecia um sofá.
2: Tá bom, vamos tocar o Marquinho aqui, o Marquinho canta. Já me pediram, que é uma das mais pedidas do Companhia da Massa. Um sucesso. Ma-

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1: A Wesley, minha rádio é massa. Falando aqui de Florianópolis.
0: Boa.
1: Ô Wesley, diz uma coisa.
0: Diga.
1: A gente vai ter que mudar o nome da rádio, né?
0: Por quê?
1: A terapia da madrugada.
0: É,
1: ai,
0: achando.
1: Meu Deus do céu.
0: Tô achando, todo mundo se abre aqui, né, rapaz? Pessoal traindo, ligando aqui. Olha, esse programa é uma maravilha. Ó, linha aberta, hein? 11-43-69-9290. 11-43-69-9290. Tô te esperando por aqui.
2: E aí, bola da Curti? E aí, conseguiu receber lá da outra que você tava? Porque lá...
0: Não consegui entender nada. Tirou o som de fundo ele antes de mandar áudio.
3: Ô Wesley, não toca mais essa porcaria não, por favor, cara. Eu me peguei à tarde cantando essa merda, aí minha mulher ficou olhando pra minha cara e falou, mano, você tá louco, não tá não?
0: O som do Marquinhos, uma das mais pedidas aqui, olha lá.
4: Chupa Tereza, essa beleza.
0: Imagina ele chega em casa, chupa Tereza. Pior que eu fiquei cantando. Eu fiz... Fica na cabeça essa música, né? Eu vou ligar pro Marquito qualquer hora, né? Acho que ele nem sabe o que tá tocando.

0: casa também canta essa música, tá vendo? Nem o Marquito sabe, meu, que tá... Puxa vida.
1: Ô Wesley, a mulher que ligou ali, era, o nome dela era Tereza?
0: Não. Não,
2: todo mundo se abre aqui, Wesley?
0: Sim.
2: Pera aí que eu vou me abrir também, pera aí. Tô abrindo, Wesley, tô
0: não,
2: abrindo.
0: Para! Se controla! Show! Que absurdo!
3: Um sorvete tão gostoso de cachaça.
0: Tá todo mundo se abrindo aqui na massa. Olha aí, Marquito cantando pro Brasil, maravilhosa. Chupa Tereza. Ô Wesley, me manda essa música do Marquito, eu procurei no YouTube e não achei. Eu também não sei o nome, aqui tá escrito só Marquito, não sei nem o nome da música. Não sei.
4: Eu sei porque você toca Marquito todo dia.
0: Por quê?
4: Pra homenagear ele em vida.
0: Não. Ó, tá vendo? O cara não presta, né?
5: Ué, boa noite, toca aquela com o meu velho de quatro aí.
0: Qual? Que música é ela, Marquito? Que susto.
6: Ah, ué, se ela se abrir, eu entro, hein?
0: Ô, Wesley, ouve nós aí, coração.
7: Boa madrugada, Wesley, meu hamburgão gostoso.
0: Vai fora.
7: Essa mulher pra estar saindo nessa hora, com certeza, é mulher de motorista de caminhão ou de Uber. Esses cornos.
0: Olha lá, começou já a briga, né? Vai.
8: Tá aí, mulherada, tá aí, ó. Vocês acham que é só o homem que trai? Mulher também é sem vergonha. Mulher também pula cerca. E quantas vezes ela fez isso com o próprio marido, agora tá querendo reatar pra tacar ele pá de guampa de novo? É, tá louco? Vamos confiar nessa raça como? Vamos se unir aí, ô marada. Vamos se unir aí, que isso aí é um pouco da vergonha.
0: Virou de novo a guerra de homem contra mulher, né? Só porque a mulher tava traindo, uma da manhã tava com o ex no carro, só por isso, né?
9: Wesley, um dia eu peguei uma corrida lá pra Vila Mariana e tinha uma parada. E era um casal. Já tem uns 50 e poucos anos os dois. Era uma tiazinha, aquelas bem piriguetona, loira, assim, batomzão vermelho, um perfume desgraçado, tiozão, parecia aqueles bicheiros de camisa aberta e correntona, sabe? Aí o tiozinha beijava essa mulher, ela beijava o cara e beijava o pescoço, lambe aqui, leite. Mano, mó palhaçada aqui no carro. Velho, daqui a pouco, quando eu entrei na rua da primeira parada, era a casa do cara. O telefone do cara não toca, mano. Era a mulher do cara. Oi, amor, onde você tá? Ele falou, tô entrando na rua, já tô chegando, amor. Você está deitadinha aí na cama? Fica deitadinha, já tô chegando. Eu dou uns beijos em você. Desse jeito, o cara falando, velho. Aí eu parei na porta da casa dele e foi, lascou o beijão na mulher que tava aqui no carro. Aí ele pegou e entrou. Na hora que eu saí, a mulher começou a rir. Ela falou, ai, motorista, não liga não. Eu falei, moça, aqui eu sou cego, surdo e mudo, só tô dirigindo. Mas me tira uma curiosidade. A mulher dele sabe que a senhora é amante dele? Ela falou, lógico não, quer matar nós dois? Eu falei, ó, senhora, vou ser bem sincero. Esse perfume que a senhora tá, na hora que eu chegar em casa, minha mulher vai escorrer de mim. E esse batom que você tá na cara aí, tá tudo no pescoço dele. Eu quero dele falar pra mulher dele onde que tá com esse perfume e esse batom nas costas dele. Porque ele vai falar, ele vai matar a senhora e ele hoje. Hoje vocês morrem, fica tranquila. Ela falou, pelo amor de Deus. Mano, muito canalho o cara, velho. Levou a mãe até a porta de casa.
0: Meu, deve ser bom ser motorista de aplicativo pra viver umas experiências dessa, né, meu? Só as fofocas, meu. Caramba! É, o perfume não sai, meu. Perfume não sai de jeito nenhum, aquele perfume doce, né?
10: Ô Wesley, mas se fosse homem era garanhão, agora a mulher não pode trair, né?
0: É.
10: Esses homens também, estão pensando que só as mulheres que tem que levar gaia, eles também tem que levar umas gaia bem grande.
0: Pena, a mulher defendendo a classe aqui, vai.
6: Ô Wesley, Juliana aqui de Mogi. Ô Wesley, essa mulher aí que falou que tá traindo aí, é diferente das outras de ontem, né? As de ontem falavam que não depende de homem, que não precisa de homem. Essa aí depende de dois.
0: É.
6: Essa aí é totalmente diferente das de ontem, né?
0: É, essa aqui é mais liberal, digamos assim, né? Ela tem um namorado, mas ela encontra o ex, né? Bateu saudade. Uma saudade, vai.
11: Ô Wesley, bom dia, beleza?
0: Beleza.
11: Aí as coisas complicadas, hein, ô Wesley?
0: Por quê?
11: Esse maluco aí que falou que motorista de Uber e mozinho de caminhão é corno, ele não sabe de nada, ô Wesley. Eu sei, eu conheço a voz dele aí, pô, conheço ele. Esses dias eu
0: Ó.
11: Eu peguei a mulher dele no Lubo.
0: Não, não, sem briga, sem briga. Tá vendo? Vocês ficam atacando uns aos outros, aí o pessoal leva pro coração, né? 1h27, gente. 1h27. Simbora! Hoje a nossa enquete tá polêmica, hein? Você já fez perfil fake pra testar aí o seu companheiro? Você acha que a rede social hoje atrapalha ou ajuda o relacionamento? Eu já vi um monte de casal feliz nas redes sociais. E fora dela, não é tanto assim, né? Massa FM, alô!
12: Alô, Wesley.
0: Oi, quem fala?
12: É Lauriana de Floripa.
0: Lauriana de Floripa. Tudo bem, Lauriana?
12: Tudo.
0: O que você tá fazendo de bom nesse sabadão?
12: Ai, sou deitada, curtindo a massa.
0: Ah,
12: só rindo, né?
0: Ah, só rindo. E deixa eu te falar uma coisa. Você já fez perfil falso pra, sei lá, pegar alguma coisa dos seus companheiros aí, não?
12: Ah, sim. Barraco ainda.
0: Ah, você fez barraco ainda?
12: Sim.
0: Ah, me conta, o que que você aprontou? O que que você fez?
12: Ah, fui lá e peguei a bichinha pelos cabelos.
0: Ah, peraí, ele tá entrando com outra. Não era você, sim, o perfil, era outra, outro perfil de mulher.
12: Não, eu não fiz perfil no começo, mesmo pessoalmente.
0: Não entendi, tá ruim a sua ligação.
12: Fiz pessoalmente na cara da pessoa.
0: Ah, e aí você pegou pelos cabelos, é?
12: É, pelos cabelos. Ainda saí abraçadinha com ele pra casa.
0: Você bateu nela e aí saiu abraçadinho com ele?
12: Bota barraco nisso.
0: E você tá com ele ainda ou já separou?
12: Não, ele já foi pra outra melhor.
0: Ah, ele deu uma morrida. Ah, se não, só pra saber. Você faz quanto tempo?
12: Já faz anos já.
0: Anos, mas você amava ele mesmo, hein? Que pau.
12: Ah, sim, sim.
0: Caramba, e desde que ele deu uma morrida de leve, você nunca mais teve ninguém?
12: Não, nem adianta mais, né?
0: Por que não adianta mais?
12: Ah, porque marido é o primeiro.
0: Ah, e depois não tem mais? Foi seu primeiro homem, não?
12: Foi, sim.
0: Oi?
12: Marido é um só.
0: Ah, marido é um só, tá bom. Tá certo. Ô, querida, olha, obrigado pela sua companhia aqui no Companhia da Massa. Tá. Continue com a gente sempre aqui, viu?
12: Tá, e eu quero pedir que você pode botar pra mim a música de Vanderlei Rodrigo, aquela dos olhos negros.
0: Peraí, Vanderlei o quê?
12: Vanderlei Rodrigo.
0: Deixa eu ver. Vanderlei com V Rodrigo. Ou com W?
12: Ah, daí eu não sei, querido. É Vanderlei Rodrigo, aquela dos olhos negros.
0: Deixa eu ver. Essa aqui, ó. Te lembra quem é essa música?
12: Ah, é pra todos os ouvintes.

0: que que foi?
1: Essa música é muito linda e boa de se ouvir, gostosa de se ouvir.
0: Gostosa! Querida, eu te amo, viu?
1: Eu também te amo.
0: Um beijo pra você.
1: Um beijo.

0: WhatsApp liberado aqui, 11-3509-9290.
1: Boa noite, Wesley. Boa noite, Rádio Massa. Esse negócio de testar, como diz minha mãe, quem procura acha. É. O ex-marido me testou e achou, né?
0: Achou! O marido testou, ela achou. Puxa, você deu bandeira, é?
2: Eu quero gozar.
0: Que isso?
3: A vida com você.
0: Ah, tá.
2: Eu quero.

0: só com você, Márcia FM, alô.
1: Alô.
0: Quem fala?
1: É Kelly Rocha.
0: Tudo bem, Kelly Rocha?
1: Tudo bom, Wesley. Bom dia.
0: Bom dia. Tá trabalhando ou tá em casa?
1: Eu tô em casa, Wesley.
0: Tá em casa, sim. Aí sim. E deixa eu te falar, você já testou algum companheiro seu, assim, com perfil falso, alguma coisa assim?
1: Não, Wesley, nunca fiz isso, não.
0: E você é casada ou solteira?
1: Solteiríssima.
0: Ah, é? E tá à procura ou tá de boa?
1: Ah, a gente sempre procura, né?
0: Que tipo de homem você gosta?
1: Sinceramente?
0: Sim. Sinceramente.
1: Tá. Ah. Eu gosto de homens gordinhos.
0: Gordinho, certo. Gordinho. Alô, alô, você gordinho, mano.
1: Bom, sei lá. Um homem legal, compreensivo. No meu caso, Wesley, tem que ser um cara bem compreensível mesmo, porque eu sou deficiente visual.
0: Certo. E os últimos homens que você se envolveu eram deficientes visuais também ou não?
1: Não.
0: Não.
1: Não.
0: E faz quanto tempo que você tá sozinha?
1: Ah, já tem mais ou menos uns 4, 5 anos.
0: 4, 5 anos. E por que que o último terminou? Por que você terminou?
1: Ah, porque ele ficou com umas gracinhas, achando que eu não podia ser igual às outras pessoas pelo fato de eu não enxergar.
0: Não muda nada isso aí, né?
1: Sim.
0: Não muda nada, a vida é normal. Sim. Você tá aqui falando normal, não muda nada isso aí. Tem que ser uma pessoa, é o que você falou, tem que te aceitar do jeito que você é, que seja compreensiva. E assim, não muda nada, é uma condição.
1: Exatamente.
0: Que, né? E você já foi casada ou não?
1: Sim, já fui casada. Já fui casada e já estou separada já há 17 anos praticamente, que é a idade do meu filho.
0: Ai, que... Qual que é o nome dele?
1: De quem? Do meu filho?
0: É.
1: Caio.
0: Caio, grande Caio, 17 aninhos já. Ó, ano que vem é maioridade já, hein?
1: Sim.
0: É.
1: Ele ainda vai completar 17 esse ano.
0: Vai completar. E, querida, deixa eu te falar, tá curtindo aqui o nosso Companhia da Massa?
1: Sempre.
0: Ah, que gostoso.
1: Sempre, eu sou ouvinte da Massa já há bastante tempo.
0: Ai, que bom, querida. Quer pedir uma música, mandar um alô pra alguém?
1: Não, quero mandar alô pra todo o pessoal que tá ouvindo. E se você puder, toca uma moda gaúcha aí.
0: Qual moda gaúcha? Fala uma aí, boa.
1: Se você tiver aí, Grupo Mate Quente.
0: Mate Quente? Deixa eu ver aqui se eu tenho.
1: É, mate. Grupo Mate Quente, se for dançar, me chama.
0: Deixa eu ver, Mate Quente. Vamos ver se o programador tem aqui, Grupo Mate Quente. É grupo?
1: É, né? O mate é com dois As.
0: Ah, dois A? Pera aí. Escrevi errado. Isso. Então, Mate Quente. Qual que é o nome?
1: O nome da música, se for dançar, me chama.
0: Se for dançar, deixa eu ver. Tem Curva de Rio, Isso Só Pode Ser Festa, Solidão de Amigos. Olha, tem aqui, deixa eu ver. É, Curva de Rio, Dança da Paneleira. Não, essa
1: pode ser
0: aí...
1: qualquer uma delas, porque o grupo Mate Quente, qualquer uma delas é boa.
0: Deixa eu ver se é boa mesmo, vamos ver. Vamos ver
1: essa
0: se é boa.
1: Essa é a Dança da Paneleira.
0: A Dança da Paneleira, deixa eu ver.
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0: Um abraço para toda a galera da massa aí. Quem quiser conversar comigo, né, se alguém quiser conversar, bater papo, me ter como amiga. Meter como que... amiga.
1: Uou, peraí! Que susto! Ah.
0: Não, vamos falar corretamente, né?
1: É, quem quiser meter. Quem quiser ter.
0: Quem quiser meter como amiga. Vou pegar meu contato com você aí.
1: Você
0: e a gente conversa.
1: Eu tenho certeza, só tem gente desqualificada agora, viu?
0: Eu escuto teu programa, porque o teu programa, Wesley, é um programa assim muito legal. As pessoas se xingam, se conversam, e assim é bom. Porque é eu quero deixar bem claro para as pessoas que ser deficiente não é ser diferente.
1: Não é, mesma coisa.
0: É.
1: Vida normal.
0: Eu perdi a visão.
1: Uhum.
0: Tá?
1: Há quanto tempo?
0: Eu perdi a visão em janeiro, vai fazer 30 anos. Eu perdi com 18 anos de idade.
1: E pra quem perde a visão, é mais difícil com quem já nasceu, né? Com essa deficiência.
0: Sim,
1: né?
0: no começo foi super barra pra mim, mas graças a Deus eu superei, me formei na faculdade, mesmo sem enxergar, sou formada.
1: Uhum. Você é formada em quê?
0: Eu sou formada em letras.
1: Ah, em letras, bacana.
0: E língua portuguesa e inglês.
1: Olha, o cara falou, o Robson, eu quero muito... ter ela como amiga, falou aqui. Tá
0: vendo? Que bom que ele quer meter como amiga. É bom.
1: É bom.
0: Não, você pode passar meu contato pra ele sem problema nenhum.
1: Tá bom. Ó, me passa o contato dela, tem um monte de gente querendo aí. Pode passar mesmo?
0: Pode.
1: Eu vou mandar pra ele, ó. Ó, o nick dele é O Pescador, quer?
0: Pescador?
1: É, falou que o nick dele. Falou, passa o contato pra ela. Pode passar ou não? Mandar aqui pra ele?
0: Você vai passar no ar ou não?
1: Não.
0: Pode mandar.
1: Pode mandar pra ele?
0: Pode mandar, mas eu já vou avisar o pessoal que esse horário eu tô acordada sozinha, né? E se as pessoas puderem me ligar, eu agradeço, porque a gente conversa e bate um papo legal.
1: Ó, ele falou que tá solteira há 10 anos. Há 10 anos. Tá vendo? Deve estar nascendo.
0: Sinto que vou ter problemas.
1: É, deve estar nascendo igual você aí também. Ó, passei seu contato para uns 3 caras que pediu aqui, tá bom?
0: Bom, seja o que Deus quiser.
1: Né? É, se não for, você bloqueia aí e tá tudo certo. Tá bom?
0: É, eu só não quero gracinha, não quero falta de respeito.
1: Só pra gente
0: conversar, manter uma amizade, manter uma conversa legal.
1: Oh.
0: Beleza, agora se for pra ligar, se for pra entrar em contato comigo e ficar fazendo gracinhas, me desrespeitar, eu vou bloquear e não quero saber.
1: É isso aí, querido. Você tem que fazer isso mesmo. Olha, um beijo pra você, eu te amo, viu?
0: Beijo, te amo também, Wesley. Bom programa.
1: Obrigado,
0: bom
1: querido.
0: Bom fim de semana, tudo de bom. Tchau, tchau. Obrigadão pela atenção.
1: Passei pra mais uns 2 aqui, se cuida aí, viu? Depois você me conta quem que é o mais legal, tá bom?
0: Não, mas eu ligo pra te dar um retorno.
1: E depois
0: pode
1: você me
0: ficar
1: conta.
0: Tranquilo.
1: Se alguém desrespeitar, tá, você fala comigo, viu?
0: Pode deixar.
1: Vou descer a peixeira. Um beijo, querida.
0: Um abraço pra você. Tudo de bom, Wesley. Obrigada.
1: Valeu, querida. Tá aí, tá vendo? Maravilhosa, né? Maravilhosa. Eu gosto de gente assim, pra cima, né? Pra cima. 1h42 na massa. Continua. Ai, ai, aqui é o Kleber Taxista, Wesley. Estou na sintonia, viu? Ô, Wesley, cheguei a me engasgar com a maçã aqui. Me ter como amigo.

0: você, beleza? Aqui é o Fábio Antônio Explicativo. Fala pra moça aí que ela é deficiente visual aí, agora nesse horário ela só vai arrumar curva de rio.
1: Eu também acho, também eu falei ainda.
0: Ai, ai, ai. Wesley, mano, tô dando risada aqui, cara, aqui eu não aguento, cara. Tô com a barriga até doendo, cara, de tanta risada. Seu programa é ótimo, hein, mano?
1: Ah, muito obrigado.
0: Valeu, cara.
1: Eu te

0: Eu amo, viu? Trabalhando e te ouvindo. Elinaldo Luiz, Estados Unidos, caramba. Os States, hein? Ratinho podia fazer uma rádio em Orlando, né? Eu ia ser o primeiro. Eu falava, eu quero ir. Ia ser o primeiro. Tem tanto brasileiro lá, meu. No FM, hein?
1: Sério,
0: Ou essa seria Mouses Rádios? Não. Mouse Rádio, cala a boca.
1: Sério, Edward. Eu não tenho dó de ninguém aqui desse programa. Dessa moça eu fiquei com dó agora, porque o que ela vai receber de tranqueira, de mensagem de gente tranqueira.
0: Olha, eu dei uma. Olha. Eu dei uma selecionada aqui, eu mandei pra algum só. Pra ela ir conversando, né? Que é bom fazer novas amizades. Vamos ver. Preguinho da Califórnia tá aqui também.
2: Bom dia, Wesley. Wesley, eu adoro meter com amigas.
0: Não, ela falou meter. Peraí, cara.
3: Ó, Wesley, passa o contato aí dessa menina aí que passou agora.
0: Ó.
3: Vou conversar com ela.
0: Olha, ele até apagou, ficou com vergonha.
2: Cara, essa mulher não sabe o buraco que ela tá se enfiando. Aqui só tem doido, mano. Ainda bem que não dá pra receber pinto em braille.
0: Cala a boca, mano.
4: Vai. Boa noite, Wesley. Boa noite, galera da massa. Faz essa parada aí. Essa parada aí desses perfil aí que essa mulher criou. Rapaz, cara, eu acho que pra cada um perfil desse aí que ela criou, pra pegar o marido, eu acho que era a quantidade dos que ela conversava. Entendeu?
0: Mais um defendendo homens aqui do nosso tema, hein?
2: Ô Wesley, essa notícia aí, Wesley. Com certeza ele já queima faz tempo já.
0: Deixa eu ver. Ah, não. Não é possível. Aos 60 anos... Aos 60 anos, Marrone revelou ser meio gay. E afirmou o importante é ser feliz. No final, todo mundo gosta um pouquinho. Marrone! Caramba, o que, que seria ser meio gay, hein? Olha, saiu em todos os portais aqui, aos 60 anos, Marrone revelou ser meio gay. Marrone! Querido, que isso? É, meu, Marrone? Marrone falou meio gay. É, também me perguntaram aqui, o que é meio gay? Não sei o que é meio gay. Quem puder me falar o que é ser meio gay? O que é isso?
5: Meio gay.
0: Meio gay, falou.
5: Agora, fiquei na dúvida, o que seria isso?
0: Não, então, o que é meio gay? Eu também fiquei na dúvida pra saber o que é. Eu nunca vi, eu sou meio gay. Você gosta de mulher? Ou não, eu sou meio gay. Não sei.
5: Meio gay? Ele só dá o bumbum. Oh.
0: Que é isso?
6: Ô Wesley, tem um ator no Instagram que ele fala que já deu 3 vezes, mas é hétero, viu? Ele só deu 3 vezes.
0: Isso é ser meio gay? Olha, o Marrone me surpreendeu. Ele saiu em todos os portais aqui de fofoca. Essa fala dele que ele é meio gay.
7: Ô Wesley, meio gay, acho que ele só deve deixar colocar metade da piroca só.
0: Ó a boca, ordinário.
8: Bom dia, Edu Wesley. Bom dia, Miguel. Tudo certo aí, ó. Primeiramente aí, parabéns pro programaço aí, ó. Top. Nós temos aí na rodagem aqui, só curtindo aí. Programa top aí. Beleza, Wesley?
0: Beleza.
8: E sobre essa enquete aí, ó. Com nós aqui, olhou, sorriu, mandioca no brombre, ó. Mataram, matemos, mas se nós achar morto, nós comemos igual. Não dá nada, do Wesley. Vamos botar quente, hein? Beleza, amigão? Forte abraço aí, ó. Top o programa.
0: Obrigado, querido.
9: Ô, Wesley, meio gay é aquele que chupa, mas não dá.
0: Olha, cuidado com o vocabulário. Vai que tem algum chefe ouvindo, né? Eu queria saber que é meio gay, mas eu tô com medo das respostas.
10: Eu acho que meio gay é gostar de tomar uma dedada.
0: Ah, dedada? Isso é ser meio gay? Cara, o Marrone...
11: Wesley, eu acho que ser meio gay, eu acho que é aquele bagulho que todo homem tem com amigo, né? Aquele esquema de broderagem, tá ligado?
0: Ah, é?
11: Né? Aquele negocinho de pega aqui e tal, põe a boca ali, põe a boca aqui, mas nada de penetração.
0: Ah, isso.
11: Só broderagem mesmo, tá ligado? Tá. Eu acho que é isso, é ser meio gay. Eu acho que ele só faz um babãozinho.
0: Ah, tá. Isso é ser meio gay.
5: Wesley, exemplo de meio gay é o Jorge Cajuru, mano. Ele falou que ele viu um cara enrabando ele, pegando ele lá, gostoso, e ele falou que aquilo não era bom, não era o que ele queria. Aí ele tirou a dúvida assim.
0: Ah, isso é meio gay?
12: Wesley, que é ele Machado, que era assim, expressando. Meio gay, é louco, todo de rádio, rapaz.
5: Todo homem tem
12: é louco,
5: amigo,
12: que é meio gay. Valeu, um abraço, né? Rádio Amado.
2: Eu acho que meio gay é aquele cara que pega na bilola, mas usando luva cirúrgica.
0: não dá. Pagão pro Marrone aí, ó. Aí, ó. Bruno Marrone. Marrone meio gay, falou. Bruno e Marrone meio gay aqui.

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0: Classe FM, boa madrugada, 12:06.
1: Wesley, tô te ouvindo aqui na estrada. Eu tava em Paz, em Maringá. A minha mulher vem buscar em Maringá pra me levar embora pra Londrina. É. Eu não sei porque ela fez isso. Tava com meus amigos. O que, que eu faço da minha vida, Wesley? Um abraço, Wesley.
0: Separa, meu. Separa hoje.

0: Que separa o quê, Wesley? Eu tô fazendo uma boa ação, tô tirando ele da bebedeira. Eu vim pegar ele porque amanhã a gente tem uma viagem, entendeu? Ele tá sendo salvo. Que separa, eu tô cuidando.
1: Olha, querido, você casou com o Rambo, viu, meu? Deixa o cara beber, velho. Sexta-feira. Aliás, sábado já, ó. Entramos no fim de semana. Deixa o cara, meu. Ele vai de ressaca mesmo. Foi buscar o cara lá. Estragou o barato. Separa, querido, separa.
2: Pode ser que eu consiga esquecer.
1: Alaine tá aqui também.

Ô, Elza, acabei de ganhar da passageira, vou ter que voltar pra casa. Olha, ganhei um monte de lanche. Ô, Paulo, traz um hamburguinho desse aqui pra mim. Pode ver.

0: bom dia, boa tarde, boa noite. Fala, Wesley.
1: Fala.
0: Aqui é o QRA Nenê, 023 do agrupamento Os Papapá Capela, de Santa Isabel.
1: Boa.
0: Wesley, eu queria mandar um abraço pra todos do grupo aqui.
1: Quem?
0: Do 01 ao 0100, sem esquecer de ninguém.
1: Boa.
0: Bora nessa, aquele ótimo sábado, que Deus abençoe aí, bora que bora.
1: É nóis,
0: rapaz. Segue nós lá no Instagram lá, Os Papapá Capela.
1: Boa.
0: Positivo, minha rádio é massa. E bora que bora.
1: Todo mundo aqui na Massa FM, 2h13, 2h13 até as 4 da manhã. Estamos juntos no rádio.
2: Wesley, bom dia, bom dia.
1: Alberto,
2: tá aí. O dia que a mulher vem buscar aí no bar, só olha. Não me separa, pode arrumar o caixão, isso.
1: Que
2: aí
1: isso?
2: Tu,

0: Bom dia, Wesley.
1: Bom dia.
0: Aqui é o porteiro aqui de Santo André aqui.
1: Ah, porteiro.
0: Rapaz, teu programa tá de parabéns, viu? Um programa excelente.
1: Valeu, porteiro.
0: Muito divertido. Gostei muito aqui. Acompanho direto aqui.
1: Porteiro.
0: Eu trabalho todas as noites aqui e eu passo a noite acompanhando o programa aí.
1: Boa, porteiro.
0: Rapaz, esse negócio de meio gay aí, tu seria o peão que gosta de homem e de mulher ao mesmo tempo?
1: Pode ser meio gay.
0: Deve ser isso aí, é. Quem sabe, né? Vamos ver os curiosos aí.
1: Valeu, porteiro, libera o acesso pra mim. Deixa eu entrar, porteiro! Coração chora. O grande porteiro de Santo André aí, ó.
2: A falta de você.
1: Meu coração chora. Todo mundo aqui na massa, oi.
3: Bom dia, Wesley, bom dia. Aqui de Piracicaba, de novo. Chama.
1: Chama.
3: Parabéns, irmão. Você traz alegria nas madrugadas aí, ó. Tá voltando do trabalho, trabalhando. Deus abençoe imensamente esse final de semana, irmão.
1: Valeu, meu amigo.
4: O seu coração. O seu coração.
5: Oh. Wesley,
1: oi.
5: Eu vi a entrevista do Marrone,
1: ah.
5: Ele quis dizer sobre estilo,
1: ah, estilo
5: meio gay, ele falou assim que ele gosta de andar estiloso,
1: ah.
5: Passar perfume, botar umas roupas mais chamativas do que a idade dele, então ele se acha meio gay no estilo.
1: Ah, no estilo é meio gay, ah, entendi, agora entendi. Então o Marrone, ele é só meio gay, ele falou, no estilo, né?
4: Então,
1: o estilo dele é meio gay.
4: Cara,
1: ele fez umas plásticas, né? Fez umas plásticas, fez uns negócios.
4: É.
1: Agora entendi.
6: Deixa eu falar uma coisa pra você, Wesley. Eu acho que você está aí. Se você não tiver, eu não mando nada, tá? Mas se você tiver, eu acho que eu sei quem você subornou.
1: Sim.
6: Oi, Tiquinho, né? Eita, nós foi uma festa boa, falei.
1: Você é bem chatinha também, né, querida? Convenhamos. Hã?
4: Seu coração.
1: Todo dia a mesma coisa.
4: Seu coração.
1: Bem chatinha,
4: hein?
1: Oi.
7: Ô, Wesley.
1: Hã?
7: O que tá acontecendo, cara? Você não coloca o meu áudio aí, irmão?
1: Ô, amor.
7: Será que eu vou ter que chorar aqui, cara? Vou ter que implorar aqui, velho?
1: Amor.
7: Porra, mano.
1: Calma
7: aí. Você não
1: aí,
7: gosta de mim, não, né, cara?
1: Ô, querido.
7: Fala sério, hein?
1: Eu te amo, é que tem tantas mensagens aqui. Graças a Deus, tem muita mensagem aqui, né? Desculpe, não precisa chorar. Eu te amo também. Está no meu coração.
4: Só tem que saber amar.
8: Ah, Wesley, chatinho caramba. Tudo que a Amandinha não é, chatinha, cara.
1: Oh, chatinha, cara. Ódio, nossa, todo dia a mesma coisa.
9: Olha o bebê chorão da não, madrugada.
1: Não é chorão, não. Não é chorão, não. Tá certo, eu tenho que colocar os áudios de todo mundo. Tá certo ele, rapaz, certo ele. Se eu não colocar essa mensagem, manda um pontinho pra subir, que às vezes vai lá pra baixo, eu não vejo, meu. Bom dia, Wesley, sua graça de Guanazes. Gostaria que você tocasse aí Bison e Comaceto. Caramba, não vou falar.
7: Agora que você colocou o áudio aí, cara, coloca esse outro aqui que eu te mandei faz umas 3 horas atrás.
1: Ah, isso aqui é demais também. Vai te catar, vai dormir também. Fala!
10: Ô Wesley, aqui é Carlos Wesley. Eu mando mensagem, você nem bota meus áudios no ar, Wesley. Cadê o seu,
1: chorar.
10: Wesley? Todo dia ouvindo a massa,
1: chorar.
10: Toda madrugada, Wesley. Que é de Rio Claro.
1: Rio Claro!
10: Bora, chama na bota, aqui é massa, essa rádio é boa demais. Viu?
1: É massa, rapaz!
10: Até
1: às 4 da manhã, sem tirar de dentro aqui.
8: Tem...
1: que foi?
8: Fazer o filtro é o quê? Meio gay ou é gay mesmo? Rapaz, eu tenho um colega assim no serviço, rapaz.
1: É meio gay, é?
8: Nossa do céu, viu? O negócio desse é só se cutucar.
1: É mesmo?
8: O funil. É foda, cara. O Marrone fala pra assim, você, me surpreendeu. Apesar que o jeito dele nunca me estranhou, né? Sempre tive dúvida.
1: É
8: hoje. Agora no seu programa aqui a gente descobre tudo, viu?
1: É,
8: a rádio é massa.

0: bonzinho Wesley e Márcia aqui de Guarapuã. Sobre buscar homem no bar, tem que buscar homem no bar, não. Tem que sair beber. Com as mulheres também.
1: Que isso?
0: Com as amigas.
2: Assim confirmou. Ele tá na...
1: Obrigado, minha amiga. Tudo de bom pra você. Bom, Wesley, tudo bem? Tô aqui rachando o bico com a companhia da massa. Primeira vez escutando. Aí, seu ouvinte novo. Todo mundo na massa.
3: Bom dia, Wesley. João Vilarino, Itajaí. Tem que chorar, então, pra... Pode ir no ar, né?
1: Não.
3: Rapaz.
1: Não precisa.
3: Tô sendo bloqueado, hein?
1: Não bloqueou.
3: Foi bloqueado.
1: Calma.
3: Losagem não vai. Ouço você toda noite.
1: Calma.
3: Claro, isso magoa, mano. Magoa a gente.
1: Calma.
3: Não ande aí, pô. Por favor.
1: Deixa eu falar uma coisa. Vamos ser macho? Você manda um pontinho pra subir mesmo. Não precisa chorar. Liga aqui, você não consegue falar. Liga aqui, ó, 4369-9290. DDD 11 4369-9290.
4: Bom dia, Wesley, tudo bem?
1: Oi,
4: aqui
1: tudo bem?
4: Aqui é a Clara de Paris.
1: Ó, Paris aí, ó.
4: Não é pra responder a enquete, é só pra dizer que eu adoro a sonoplastia que você faz.
1: Você gosta?
4: Você tem sempre uma trilha sonora.
1: Tenho.
4: Uma música no momento certo. Eu me divirto muito.
1: Obrigado. Um
4: beijo, minha rádio massa.
1: Ah, você é maravilhosa. Me leva pra ver a Torre Eiffel. A torre é bem grande, né? Tá bom, por favor.
5: Atrasada, mas você não precisava me denunciar.
1: Conhecer aquela torre bonita lá, né?

0: FM, alô.
1: Alô.
0: Quem é?
1: Eu.
0: Eu quem?
1: É o Anderson.
0: Tudo bem, Anderson?
1: Tudo bom.
0: O Anderson, o que tá fazendo aí?
1: Trabalhando na madrugada.
0: Mano, na madrugada. Já fizeram perfil fake pra te testar ou não?
1: Então, cara. Isso aí nunca fizeram, não.
0: Nunca fiz, nem você nunca fez.
1: Também não.
0: Você acha que a internet ajuda ou atrapalha o relacionamento?
1: Cara, depende como for usar, né?
0: Você usa como?
1: Ah, normal, né? Como todo mundo usa, mas sempre naquela moderação, né?
0: Você posta foto com a sua mulher, não?
1: Posto.
0: Meu, juro pra você, tem uma vez que eu... uma vez que eu postei foto com a menina... Aí vem um cara e falou, que gostosa sua namorada, você acredita, mano? Ela falou isso pra mim. Então, a internet, mano, é um negócio meio sem lei, meu. Meio sem lei. E deixa eu te falar, você tá casado há quanto tempo?
1: Casado há 3 anos.
0: 3 anos?
1: É.
0: Aí sim, rapaz. E você vai até que horas aí no trabalho?
1: Até as 7 da manhã.
0: Até as 7 da manhã. Quer pedir alguma música aqui no Companhia da Massa?
1: Ah, puder tocar aí um Boate Azul do Bruno Marrone?
0: Pode deixar, tá anotado aqui. Eu toquei agora há pouco o Bruno Marrone. Já a gente roda pra você, tá bom, meu amigo?
1: Positivo. Então deixa eu te falar um negócio.
0: Fala!
1: Ah, sabe essa questão da enquete aí, né? Da mulher aí que fez 25 perfis aí, falsos aí, pra pegar o marido?
0: Sim.
1: Eu, falar bem a verdade, assim, eu fiquei pensando comigo, cara. Eu não sei se é ciúme, se é... Você é... E, cara, quem é que sonha? Quem é que cria 25 perfil pra pegar o marido de uma piada, cara?
0: Ela teve bastante tempo, meu. Ela teve bastante tempo pra fazer isso.
1: Não, tem que ter bastante tempo, cara. Tem que ter bastante tempo.
0: E assim, quem procura acha. Você acha o cara. E outro, o cara, 25 mulheres atrás dele, ele falou, putz, eu sou um garanhão, né? E a mulher, não, em qualquer um dos perfis.
1: O cara também é outro trouxa, né, cara?
0: Pois é. Caiu um parto.
1: 25 mulheres, o cara não vai parar pra pensar pra alguma coisa errada que tem, cara. Exato. Um garoto entendeu.
0: E ele aceitou todas, rapaz. Todas.
1: Esse aí deve ser o pica de ouro.
0: Pica. Um abraço, meu amigo.
1: Alô.
0: Eu te amo.
1: Eu também.
0: Tchau. Mensagens 11-3509-9290. WhatsApp da massa 3509-9290. Tá fora de São Paulo, coloca o 11 na frente.
2: Fala, boa noite.
0: Boa noite.
2: Primeira vez escutando essa rádio de madrugada aí, top demais, Rodrigo.
0: Ô, Rodrigão.
2: Motorista do VUC, do Capão Redondo.
0: Capão.
2: Mas tá uma neblina danada. Tô mais perdido que amendoim na boca de banguela aqui na Anhanguera. Valei-me, meu Deus.
0: Olha, Rodrigo, quando você tiver 4 da manhã aqui, você me busca. Eu vou pro Capão, ninguém quer me levar, meu. Você que já conhece os becos, lá você me leva, meu. Eu te pago. Esses dias eu fiquei até as 5 da manhã. O Trucão falou, você não vai embora, não, meu? Foi que eu fiz pra você.
3: A pessoa tem que ter o ego muito inflado pra achar que tem 25 mulheres atrás dele, mano.
0: Tem.
3: Eu mesmo sou um homem nota 3. A última vez tinha 2 pessoas atrás de mim, era a testemunha de Jeová, mano.
0: Mas FM, alô!
1: Alô?
0: Quem é?
1: É Manuel.
0: Ah, não acredito!
1: É.
0: Eu não acredito que é você!
1: Oi?
0: Eu não acredito que é você!
1: É.
0: Ah, Manuel, tudo bem, Manuel?
1: Tudo bem.
0: Ô, mano, adoro você, viu?
1: Sim.
0: Baixa o volume do rádio aí, Manuel, pra gente papiar. Você que é um homem que se expressa bem. Manuel, baixa o volume lá, que é pra gente conversar. Grande Manuel do Brasil, todas as madrugadas com a gente. O homem mais sabe se expressar na madrugada. O homem que sabe conquistar uma mulher. O homem que conhece tudo. Tudo bem, Manuel?
1: Tudo bem.
0: Ô, Manuel, adoro sua energia, viu?
1: Sim.
0: Você não abaixou o rádio, danadinho?
1: Não, é porque o rádio tá longe. Eu tô longe do rádio, eu tô longe
0: Mas dá pra me ouvir, tô me ouvindo.
1: Eu tô te ouvindo pelo celular, tá? Aí o rádio tá longe, deu.
0: Tá longe, deu. Ô, mano, pois não, mas o que você deseja hoje aqui no Companhia da Massa?
1: Rapaz, eu posso pedir uma música?
0: Pode pedir uma música, mano.
1: Eu ia pedir Matheus Matias, foi pensando em você.
0: Foi pensando... Nossa, mano, você é romântica, hein?
1: É.
0: É, você vai oferecer pra quem?
1: Eu vou oferecer pra todos que vão ouvir aí a Mata FM.
0: Ô, mano, apareceu uma mina aqui, meu.
1: Apareceu?
0: Apareceu, falou assim, adorei o Manuel, eu tô de lingerie rosa.
1: É.
0: E aí, Manuel?
1: Rapaz, tá bom.
0: Você vai falar, a mulher falou que tá de lingerie rosa, você vai falar, tá bom só, mano?
1: Não, então, se eu pudesse ir aí até ela, mais longe, né? Do Piauí pra ir longe.
0: Eu acho que ela mora no Piauí também, mano. E aí?
1: É, também, aqui.
0: Mora aí.
1: Rapaz, será que é na mesma cidade?
0: Mas se for na mesma cidade, você vai ou não vai?
1: Rapaz, quem sabe, né?
0: Quem sabe, né? Então fala palavras bonitas pra ela, vai lá, mano.
1: Rapaz, pra poder falar assim, de hora pra outra, é como eu disse aquele dia, pra poder falar de hora pra outra assim, tem que pensar primeiro nas palavras, não dá certo, não. Tem que pensar primeiro
0: pensar
1: na palavra que ela vai falar, né?
0: Tá certo, mano. Quando você pensar, você liga aqui e fala, tá bom, Manuel?
1: É.
0: Eu te amo, viu?
4: Foi pensando tá bem. Em você.
0: Ó!
4: E escrevi a primeira.
0: Bonita, né, Manuel?
1: É. Chorei tá bom, de alegria.
4: Medo de ser.
0: Tá pensando em quem, Manuel? Tá pensando em quem?
1: Ei. Alô?
0: Oi, tá pensando em quem, Manuel?
1: É assim, Manuel, é porque assim, ó, tem gente que pensa que a pessoa é vago, não sabe falar, porque a ligação chega atrasada. Eu tô te ouvindo aqui pelo celular, aí a ligação chega aí a 30 segundos atrasada.
0: Ah, 30 segundos, certo. Não, tudo bem.
1: É.
0: Um abraço,
1: aí,
0: Manuel.
1: Aí o pessoal pensa que a pessoa é vago, né?
0: Não,
1: não sabe falar, mas né? É porque a ligação chega atrasada.
0: Não, tá atrasada, essa ligação é terrível, Manuel. Ô, Manuel, tamo junto aqui, viu?
1: Tá, valeu.
0: Te amo.
1: Tchau.
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3: O Manuel é pura energia, meu. Acho que na casa dele as cadeiras tem até rodinha pra não precisar andar, mano.
0: Não, não fala assim, não.

0: Mato Grosso e Matias, foi pensando em você. Vai falar mal do Manuel, a pedrada que ele lançou aqui.
1: Fico muito espantado com o Manuel conseguir usar pelo menos o celular pra ligar na rádio aí, com o bicho elétrico, só uma porra.
0: Wesley, toca a música. Ai, tô com medo, pra minha colega Patrícia. Que faz ela lembrar do vizinho que ia trocar o botijão. Estamos trabalhando e escutando. Ai, tô com medo, ela lembra do vizinho. Tá muito estranho essa história, hein?

0: Wesley, bom dia.
1: Bom dia.
0: Então,
1: diga.
0: O cara quando fala que é meio gay...
1: Meio gay.
0: É porque ele dá menos e come mais,
1: ah,
0: entendeu?
1: Ah, entendi.
0: Minha rádio é massa, tamo junto.
1: Tamo junto. Ah, isso que é meio gay, o Marrone falou, né?
2: Faz esse Manuel aí, nem no WhatsApp... Nem na velocidade 10 a gente consegue ter um ânimo com ele falando.
1: Não.
2: Meu Deus!
1: Não, gente boa, mano.
3: Ah, Wesley, não basta o frio passando por Ponta Grossa. Que chuva agora.
1: Chuva?
3: Chuva. Fala pra nós, por aí, por onde todos, tá chovendo?
1: Chovendo pra cacete em todo o Brasil, vai.
4: Tchau, Manuel. Boa noite, Manuel. Tamo junto, Manuel. Tchau, Manuel. Boa
1: tchau,
4: noite.
1: Manuel. Boa
4: vai
1: noite.
4: Te embora, tchau. Manuel.
1: Não.
4: O cara tá te dando tchau em 30 minutos, mano.
1: Calma, calma. Olha, até agora não soube a história do vizinho que a menina pediu aqui até agora, hein?
5: Ai, eu tô com medo.
1: Até agora.
6: Eu boto ou não boto?
1: 3509-9290.
7: Salve, Wesley. Bom dia, um abraço, hein, amigão. Cowboy Carreteiro por cá, hein?
1: Tamo
7: na atividade, marcando presença aí. Tá bom. Manda um abraço aí pra galera da rodagem aí.
1: Ó, oh, galera da rodagem.
7: Quem tá no trecho aí? 11. Ó.
1: 11. Olha que buzina grossa, caramba. Maravilhoso, obrigado, rapaz, pela mensagem. Tudo de bom pra você, viu? Galera do trecho, já já tem Pedro Trucão e o Pé na Estrada.
8: Fala, Wesley, eu marquei você no Instagram lá, dá uma olhadinha.
1: Ah,
8: chama
1: que
8: chama.
1: Você marcou lá, aliás, você que tá ouvindo a massa e quiser marcar a gente lá, eu vou repostar. Arroba Wesley Rádio 7, marca Massa FM também, tá bom? Massa FM Oficial, arroba Wesley Rádio 7, marca nós lá que eu vou repostar. Esse rapaz já marcou, já já eu vou repostar aqui, tá bom? Vamos ver quem tá por aqui na madrugada, madrugada fria de sabadão. Olha quanta gente, hein? Wesley, eu já fiz amor com meu vizinho, viu? Foi ótimo. Tá bom. Obrigado, viu? Tudo de bom.
9: Boa noite, tudo bem, Wesley?
1: Tudo bem.
9: Eu acho que eu entendi o porquê que ela pediu essa música.
1: Por quê?
9: Quem não queria você como um vizinho? Acabei de ver seu Instagram aqui.
1: Ô, louco.
9: Oh, meu Deus. Olá em casa.
1: Ô, oh, querida. Que...
9: Ai, ai.
1: Que isso, querida? Que isso, querida? Eu vou aí. Minha testosterona tá... Não fala assim. Não fala assim comigo.

0: como é bom te ouvir na madrugada, hein?
1: Boa noite, Wesley.
0: Oh, boa noite.
1: Minha rádio é massa.
0: Massa.
1: Toca Sérgio Reis. Lobo da Estrada, por gentileza.

0: Beleza.
1: Você bloqueia meu número aí, cara. Aquele arrombado bloqueou meu número aí, beleza?
0: Quem te bloqueou, Rafael? Peraí, deixa eu desbloquear você.

0: Que foi?
1: Ô, Manuel.
0: Calma.
1: Manuel. Atrasado tá meus ovos, Manuel. Vai dormir, Manuel, pelo amor de Deus.
0: Não xinga o Manuel, cara. Pediu uma baita moda boa aqui. Ô, Wesley, se você não quiser essa moça que deu em cima de você, eu quero. Que voz linda, olha. Ô, Wesley, tô amando o seu programa. Silvana, de Juiz de Fora, Minas Gerais. Tudo bem, Silvana? Bem-vinda aqui à madrugada.
2: Maravilha. Bom dia, Wesley.
0: Oi.
2: Aqui é Rita de Taipas.
0: Ô,
2: novamente.
0: Rita. Tudo bem, Rita?
2: É, só tô aqui pra desejar um ótimo fim de semana pra você.
0: Obrigado,
2: para os seus ouvintes, para os seus participantes.
0: Obrigado, Rita.
2: Que Deus abençoe todo mundo.
0: Obrigado, Rita.
2: É que todos sejam muito felizes.
0: Muito obrigado, Rita.
2: E dizer que eu te amo, Wesley. Ah. Eu te amo muito. É. Mano, eu te amo para mim, Wesley.
0: Eu te amo, Rita. Duas e 40. Tá todo mundo aqui na madrugada massa, hein? Até às 4 da manhã.
3: Maravilha, super maravilha. Maravilha, somos nós.
0: Vamos lá, mais gente falando aqui na madrugada. É importante te ouvir.
4: Meu bom dia, Wesley. Bom dia.
0: Bom dia.
4: Sogrão Porcão.
0: Olha lá.
4: Tamo indo aqui, ó.
0: Hã?
4: Atravessando aqui a ponte do Laguna. Em bicar direcionado ali em São Leopoldo, ali. Fazer as trocas no Tubarão ali, ó. Manda aquele abração ali pra galera, ó.
0: Abraço.
4: Expresso São Miguel aí.
0: Olha.
4: E pro meu amigo ali, o Capucci.
0: Capucci.
4: Da F-Trans aí, tá bom? E vamos aqui, vamos dele aqui dele. Abraço aí, Deus abençoe a todos.
0: Amém.
4: Os que estão na rodagem aí, tá bom, Wesley? Vamos que vamos dele aqui dele, é nóis.
0: Vamos encontro com a galera do trecho. Ah, pé na estrada. Ai, ai. Estamos chegando em casa. Te ouvindo vocês. Deixa eu ver aqui, tem vários áudios. Deixa eu ver. Manda um abraço para a apresentadora Maica Martins de Londrina. Alô, Maica Martins de Londrina, tudo bem?
5: Ai, Wesley, cheguei em casa.
6: Uma bicha foi detectada.
0: Tô amando esse programa, quem fala?
5: Olha, falando assim pra você. Ou lá em casa, vai colocar o seu pra lavar a louça, limpar a casa, cuidado.
0: Será que é isso? Porque por isso que ela falou lá em casa, pra lavar a louça, nossa, eu deixei as louças tudo lá, menino. Nesse frio, não é de jeito nenhum. Fica lá. Algum detergente em cima pra não feder, deixa lá.
7: Fala, Wesley, bom dia. Laine aqui de Paranaguá.
0: Ô, Laine.
7: Estamos aí na madruga, sou motorista aplicativo, estamos aí nas corridas. Um abraço aí para todos os motoristas de aplicativos da madruga.
0: Aí sim, mais uma motorista de aplicativo. 5 estrelas, hein? Olá.
8: Bom dia, Wesley.
0: Bom dia.
8: Nossa, seu programa tá muito top, hein? Ah, sim, maravilhoso. Meus parabéns.
0: Obrigado, querida.
9: Aquela
0: que te amo, viu?
9: Ensinou o que é o amor.
0: De bom, pra você, boa madrugada aí. Bom fim de... Oi.
10: Wesley, bom dia, Wesley.
0: Bom dia.
10: Wesley, aqui é o Edson Carreteiro.
0: Fala, Edson.
10: De Araraquara, saindo de São Paulo. Wesley, você tá de parabéns, seu programa aí, ó. Massa.
0: Obrigado.
10: É massa, hein?
0: Muito obrigado.
10: Você trouxe todo mundo da concorrência. Tá todo mundo aí, hein?
0: Tá todo mundo.
10: Que maravilha.
0: Todo mundo.
10: Manda aí um te amo, eu te amo, Wesley.
0: Oh.
10: Tchau, obrigado.
0: Tchau, obrigado. Tá todo mundo aqui, ó. Ô, Wesley, o vizinho bateu na porta dela dizendo que ia trocar o botijão de gás. Ela estranhou porque nem tinha pedido. Mesmo assim, deixou ele entrar. 5 minutos depois, o gás continuava vazio. O botijão continuava no mesmo lugar. E os dois já estavam rindo. Igual quem aprontou alguma. Quando o marido chegou e perguntou se tinham trocado o botijão de gás, ela respondeu não. Mas a conversa foi tão quente que nem precisou de gás. Que danada! Olha o vizinho! O vizinho!
11: Tome!
0: Aí! Cara, Caramba!
11: Ah.

0: mãe.
1: Para com isso, não. Ô! Oh. Cara, o vizinho... Nossa!
2: E vixe!
1: Nossa! Parece um tigre comendo uma... O vizinho botou, né? Não sei o que senti,
3: eu não pude... Oi, pode falar pra eles que não é pra você lavar a louça aqui em casa, não.
1: Ah, não
3: é? Nem louça, nem roupa. Pode deixar que eu faço tudo.
1: Ah, é?
3: Ô, oh, Deus...
1: Pera
3: deixa aí. Só na imaginação, vai.
1: Peraí. Eu não rejeito, peraí. Só um minutinho.

0: Oi.
1: Oi, querida.
0: Oi, boa noite.
1: Tudo bem? Boa noite. Olha, muito obrigado pelo seu áudio aqui. Você tá me chamando pra sua casa pra lavar louça?
0: Não tô chamando pra lavar louça, não. Pode deixar isso daí, eu faço.
1: Pra limpar a casa?
0: Limpar a casa também não. Só pra comer.
1: Ah, pra comer. Pra almoçar. Ah, olha, eu adoraria almoçar. O que vai ter de mistura?
0: Olha, mistura você pode escolher e sobremesa também.
1: Ah, posso escolher?
0: Pode.
1: Pode ser massa?
0: Pode ser massa também.
1: É, brusqueta, aquela que é... aquela que, sabe, aí vinho combina com massas, assim... É, mas então não é, você me chama pra sua casa, mas não é pra lavar louça nem nada, né?
0: Não, é só pra você se divertir.
1: Ah, pra eu me divertir. Ah, sim, que eu trabalho a semana inteira, aí você quer que eu me divirta.
0: É claro, tem que descansar, né?
1: Ah, sim,
0: trabalha
1: claro.
0: Trabalha a madrugada toda.
1: É, madrugada é difícil, 3 horas da manhã eu já fico com sono. Ah, entendi.
0: Exatamente.
1: E você tá em casa ou você tá trabalhando?
0: Não, tô na minha casa. Daqui a pouco eu levanto pra trabalhar.
1: Ai, você não dormiu por quê?
0: Pra ouvir a rádio.
1: Ah, mas você vai virada pro trabalho?
0: Ah, já fui. Não ligo, não. Eu gosto de ouvir a rádio.
1: Ah, e você trabalha do quê?
0: Eu sou recepcionista numa escola de idiomas.
1: Ah, uma escola de idiomas?
0: Isso.
1: Ah, e o expediente no sábado é até que horas?
0: Eu vou até as 3.
1: Até as 3, aí depois eu posso comer na sua casa.
0: Pode. Pode comer o que você quiser, não tem problema.
1: Olha! E eu tava de dieta, hein? Olha. Que legal. É. Laura, eu fico muito feliz com você me oferecendo o que comer. Assim, eu fico lisonjeado. Obrigado mesmo, é isso.
0: De nada.
1: E você sabe cozinhar, né?
0: Nunca reclamaram, não. Minha família, pelo menos, gosta.
1: Quem comeu não reclamou?
0: Não, nem quem comeu não reclamou, não.
1: Ah, então, olha, quem comeu, então é bom. Bom. Ah, que bom. Sim, sim, que bom, querido. Olha, então eu vou dormir, que eu saio 4 da manhã, e quando acordar, eu vou aí comer, sim. Tá bom?
0: Tá bom, então.
1: Aí. É, tá frio, não tá?
0: Tá frio.
1: Eu queria tomar.
0: Tem que esquentar, né?
1: Você me dá um chá também? Que eu...
0: Dou o que você quiser. Dou chá. Dou tudo.
1: Olha, querido, você é maravilhosa, viu?
0: Eu também. Gostei do Instagram.
1: Você gostou do meu Instagram?
0: Gostei.
1: É tudo mentira, é tudo filtro.
0: É nada.
1: É filtro.
0: É nada. Vi você novinho também.
1: Tudo filtro. Não se iluda, tá bom?
0: Nada, eu gosto de novinho, não importa.
1: Você gosta de novo? Quantos anos você tem?
0: Tenho 32.
1: Ah, você é nova também.
0: Nova.
1: Então, até as 3 eu passo aí pra comer.
0: Tá bom, então. Pode passar que tô esperando. O chá vai estar pronto.
1: Te amo, querida.
0: Também amo você.
1: Obrigado, olha aí. Fim de mês, já arrumei um lugar pra comer, hein? Maravilha. Que gostoso, eu vou comer hoje.
2: Aê, Wesley, não vai comer uma feijoada, mas vai comer uma bela de uma rabada hoje.
1: Vamos comer, vou acordar e vou comer.
3: Ô Wesley, passa o telefone dessa mulher pra mim, eu não sou muito exigente não, eu só quero a rosquinha dela.
1: Não, que rosquinha, mano? Aí fora, ó, vagabundo.
4: Wesley, gordinho se pega pela boca. Esse bicho já era.
1: Tá nóis.
5: Aí, tá vendo, Wesley? Achou que ia terminar a noite numa bronha solitária? Olha aí, ó.
1: Eu vou, o importante é comer.
6: Ô, Wesley, esse negócio de querida, querida, deixa eu ser muito fresco, ó.
1: Que fresco é o teu nariz, ó. Teu nariz. Ô, me tirando, hein, mano. Wesley, quero te seguir também, o Robson. Que é isso, Robson? É arroba Wesley Rádio 7. Tá bom? W no início e Y no final. Arroba Wesley Rádio 7, tá bom? Siga lá, Robson. Oi!
7: Aí, Wesley, achei que você era meio gay, hein? A mulherada em cima aí, você não se pronunciava aí, ó. Pelo menos aí você representou aí, então.
1: Ah, muito obrigado.
7: Eu tava achando que você era meio gay, hein, Wesley? Não,
1: eu vou pra cima, rapaz. Eu não fujo, não.
8: Ué, gente, você não tá com tudo, você comeu, não sei não, hein? Não sei não.
9: Ela viu seu Instagram com aquela cara de lésbica que você tá lá, oh. Wesley. Sei não se eu sei que vai comer, hein?
1: Você me chamou de lésbica? Não é possível, cara. Caramba, meu. Ô Wesley, toda recepcionista é bonita, viu? É verdade que é a cara da empresa, né?
10: Ô Wesley, eu tô achando que aquele áudio que a mulher mandou lá...
1: Qual?
10: Sobre meio gay, eu acho que não sei não, hein?
1: Não.
10: Acho que tu tá... Tu fala a verdade.
1: Peraí, você acha o meio gay? Não. Não sou.
11: Ô, Wesley, a pura que eu acho que ela não serve não. Pelo jeito dela, é os peitos corridos, hein? A pura.
1: Vamos lá, mais mensagem. Vai.
12: Rapaz, Wesley, você fez o papel de homem muito bem, hein? Você tá de parabéns, cara.
1: Ô... Oh.
13: É, Wesley, já vai amolando a bilona que hoje tem, hein, negão?
14: Daí, Wesley, comeu uma cacetinha e rabada de boi.
1: Rabada de boi? Mas é bom?
15: Ô, Wesley, você esqueceu de perguntar pra ela a altura e o peso, hein? Quando é assim, tem que desconfiar.
1: É altura e peso, cala a
14: boca. Ô, Wesley... Todo mundo acha, porque no começo que você fez lá com o dia que você entrou aí na rádio, ele começou a falar os negócios ali, entendíamos tudo.
1: Não.
14: Você não engana.
1: Casão, casão é um paspalho, né?
16: Ô, Wesley, eu achei que você era meio gay, agora eu ouvi que você é gay inteiro.
1: Por que gay? Aceitei o convite da moça.
17: Vai passar o moranguinho no fundinho de chocolate dela, né?
1: Cala a boca.
18: Ô, Wesley, pergunta pra essa moça aí. Você esqueceu de perguntar um negócio. Ela disse que vai ter sobremesa também.
1: Vai ter.
18: Pergunta pra ela aí se vai ter rosquinha, tá bom?
1: Ah.
18: Eu sei que você deve gostar de rosquinha também, né? Com certeza, né?
1: Uhum.
18: Um verdadeiro comedor não pode rejeitar de comer uma rosquinha.
1: Um chá.
18: Beleza?
1: Tá bom.
18: Pergunta pra ela aí, ó. Beleza, ô, Wesley? Esse programa até é bom demais, hein, rapaz? Parabéns, eu já te dei vários parabéns, mas tem que parabenizar de novo, hein? É muito bom, é bom demais. A minha, sua, a minha, nossa rádio é massa.
1: Legal, querido. Pô, eu gostei que você foi pra cima, hein? Não, vou pra cima, pô. Aqui não tem essa, não, rapaz, que é uma charada da madrugada. Pô, a Jéssica mandou mensagem que apagou. Rapaz, o que que você apagou? Fala pra mim. A felicidade do amor. Oi.
19: Ei, vamos voltar pro papo do meio gay aí, ó.
1: Que meio gay?
19: Tava legal.
20: Não, agora virou Wesley. Vai, safadão. Vai, safadão.
1: Ai, ai, vamos lá.
21: Ei, Wesley. Em casa acostumado a comer arroz com sardinha em lata...
1: Não, então.
21: Vai lá que é comer massas com vinho.
1: Então você viu?
21: Bicho metido.
1: Tá, fim de mês, rapaz. Fim de mês. Você acha que eu vou comer massa, né, e vinho em casa? Ela ofereceu, bom, eu vou comer.

0: mais mensagem chegando aqui, importante ouvir. Caramba, de 4:30 da manhã.
1: Parabéns, viu,
2: Wesley? Essa rapaziada, eu tô aí com ciúme de você, que essa noite você vai ter.
0: Vamos nesse. Pior que nesse frio é dureza também, né? Que eu não vou, não, hein? Tá nesse frio. Puxa vida.
3: Ô, Wesley, bom dia.
0: Bom dia.
3: Ô, agora tu me deu esperança, cara, porque eu sou feio.
0: Olá.
3: E eu vi que tu é mais feio que eu e tem mulher que te quer. Então quer dizer que tem mulher que gosta de homem feio. Aproveita que não, isso não acontece nunca mais.
0: Obrigado, querido. Ó, faltando 5 minutos para as 3, o Wesley oferece uma música para ela. Opa, agora. Agora. Na hora. O cheiro da maçã. Agora, vamos ouvir. Já mais participações, vou abrir a linha também. Companhia da Massa, tá todo mundo aqui, ó.

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0: demais. Placa Luminosa na Massa FM, Faz de Conta. Luiz, eu já fiz amor com essa música. Tá bom, cara, ó, tá bom. Falou, ó, estragou o clima agora, ó, tira isso aí, ó. Estragou todo o clima da música. Tô empolgado ouvindo, o cara manda uma dessa. Ele falou, é sério, tá bom, não quero saber das suas intimidades. Não quero. Estragou o clima, cara. Eu tava curtindo a música aqui.
1: Gostoso na sai na rua, senha, rapaziada.
0: A cortina aqui estragou todo o clima da música, né?
2: Wesley, você deu um esfrega na porpetinha da Amanda que ela ficou triste, foi chorar comendo torresmo. Vai dormir, gordinha chata.
1: Ela é mesmo.
0: Aconteceu?
1: A danada é gostosona.
3: Gostosona! Ô Wesley, fala pra ele o seguinte: se ele fez amor com essa música, agora passa hipoglós.
1: Carteiro fica maluco e casca sua sanfona.
4: Bom dia, Wesley. Aqui é o Charles de Pereira Barreto, passando pra desejar um ótimo sábado a todo mundo. E pergunta aí pra ela se vai ter maminha.
0: Maminha!
4: Rapaz, maminha é bom, hein?
0: Maminha é
4: tamo
0: bom,
4: junto.
0: Hein? Puxa, eu esqueci de perguntar, rapaz. Esqueci de perguntar se vai ter maminha, olha. Falha grave da minha parte. Agora ela já foi dormir. Agora só... Almoçar, mano. Oi.
5: Fazer amor ouvindo essa música não é nada. Eu já fiz amor ouvindo Padre Marcelo.
0: Nada!
6: Fala, Wesley.
0: Bom Oi.
6: Dia.
0: Bom dia.
6: Esse cara fez amor com essa música ou ele Porra. Foi usado com essa música?
0: Ele falou que fez amor com essa música. Você acredita? 11-3509-9290 é o nosso WhatsApp pra você participar. Manda ver aqui na madrugada da massa.
7: Caramba, Wesley. E eu que achava que todos os gordinhos eram unidos, mano. Você deu chega pra lá na porpetinha aí, mano. Caramba. Tenho certeza que uma hora dessa ela tá rolando de tristeza.
0: O que aconteceu?
1: Pedido meu
0: coração.
8: Fala, Wesley. Ó, já cheguei aqui no Capão, viu? Passei aí, você não tava.
0: Como
8: já
0: tá?
8: Cheguei aqui.
0: Ah, não.
8: Tchau, obrigado.
0: Ela dá caroninha pra mim.
1: Ela faz pobre, bebê.
0: Falou, fica até 5 da manhã esperando o aplicativo agora. Culpa sua. Mara que fure seu pneu, irmão.
1: Casca sua sanfona. Homem sério de verdade. Por ela se apaixona.
0: Oi.
9: Bom dia, cagatronco.
0: Teu nariz.
9: Eu te amo, viu?
0: Ah,
9: minha rádio é massa.
1: Da gostosona.
0: Gostosona.
10: Ô Wesley, Sérgio do Pão, padeiro.
0: Fala, pão.
10: Wesley, se possível.
0: Se possível.
10: Tem como você colocar pitoco aí?
0: Acabei de tocar.
10: Eu quero oferecer pitoco para todos os meus parceiros do trecho, todos aqueles barriga d'água, aqueles que não fazem um exercício, sempre enchendo a barriga, comendo bolo, coxinha, só sabe comer. Pitoco, por favor, se possível.
0: Eu toquei hoje o pitoco já. A qualquer hora a gente roda de novo aqui pra você também, tá bom? Paulo Rola me deixou com vontade de comer um hamburguinho, que ele mandou mensagem aqui. Caramba. Falou que me leva pro Capão, ele é louco mesmo, né?
11: É, Wesley, se você der um esfrega em mim também, não vou poder sair rolando. Mas voando eu consigo.
0: Eu queria dar esfrega em você também. Ô, seu Wesley, não vai colocar meu áudio?
12: Olá, Rádio Massa. Aqui é o Flávio, de Nova Europa.
0: Oi, Flávio.
12: Estou aqui limpando a casa enquanto isso, para amanhã descansar.
0: Você tá limpando a casa? 3 da manhã? Ô, Flávio.
12: Manda um abraço aí pro povo da empresa Citrosuco Entre Rios. Estou aqui. Cheguei
0: Flávio.
12: Agora do trabalho.
0: Limpando?
12: Estou aqui, limpando a casa.
0: Não, Flávio.
12: E logo, logo eu ia descansar.
0: Flávio.
12: Uma boa noite aí pra vocês aí.
0: Ô, Flávio.
12: Esses papos tá picante aí, hein?
0: Você gostou, Flávio?
12: Aqui é o Fly, de Nova Europa.
0: Ai, Fly. Ai, que gol! Olha, o Fly. Tudo bem, Fly? Tá limpando a casa. Que maravilha, Fly.
13: Vagabundo limpando a casa a essa hora, incomodando os vizinhos dormir com esse rádio ligado.
0: Pelo menos a casa dele é limpinha.
11: Eita, eu fiquei ausente só um pouquinho, você já tá se esfregando nos outros, Wesley?
0: Adoro me esfregar nos outros, tá frio, meu.
14: E vixe!
0: Eu adoro... Vamos lá, mais mensagem chegando aqui. Quero te ouvir. Olá!
14: De chata, de porpetinha. Para de ficar espalhando meus apelidos por aí, gente. Oh.
0: Isso.
14: Eu não estou triste não, Wesley, eu estou aqui ouvindo você. Você que ficou triste comigo, mas eu te perdoo, tá?
0: Ah, você é maravilhosa.
14: Você
0: é maravilhosa, obrigado.
15: Bom dia, Wesley. Manda um abração aí pra toda a galera aí do Transporte Magna Bosco aí.
0: Quem?
15: Transporte Ação aqui de Concórdia, Santa Catarina. Tamo todo mundo te ouvindo aí, rapaz, positivo?
0: 11.
15: Bora que bora de sabadão, hein?
0: Bora
15: pra cima.
0: 3h20 já, hein?
16: Ô Wesley, se você der um esfregão na Mari de Sorocaba, vai parecer um urso coçando as costas no poste.
17: Ô Wesley, esse fly aí é meio gay.
0: Por quê?
17: Ele é meio gay, você viu? Ele tá até limpando a casa essas horas.
0: Não, é porque tem gente que tem mania de limpeza. Tem gente, tem mulher, eu já fiquei com mulher que ela tinha mania de limpeza. Primeiro ela limpava a casa inteira, lavava o chão, aí depois, né? Ou é R$80 pra levar pro capô, nem a pau, vai te catar. No in-drive é 40. Vai extorquir teu pai, né? Sai fora. Ó, 28 minutos só, madrugada. Não.
18: Não, o Fly morde a fronha.
0: Não, o Fly tá limpando a casa dele é cheirosa.
18: Ô, seu Wesley, seu quase gay, eu tô bloqueado aí nessa bagaça?
0: Não.
18: Pô, 2858
0: áudio? Não tá, não. Tá aqui. Vem pra perto de mim. Ai, ai, mais gente falando.
19: Ô, Wesley.
0: Oi.
19: Esse cara aí, o nome de Fly... limpando a casa nessas horas, deve estar limpando com a vassoura na loucura.
0: Não, pô, sem palavrão, meu. O primeiro, não fala palavrão, não. Vai.
20: Ô Wesley, se você for dar um sapeco na Mari, não deixa ela por cima, senão você vai ter a impressão que tá comendo a Anabelle.
0: Tá, pô. Vamos abrir a linha.

0: Wesley, eu acho que você já deu uma da massa na Mari, viu?
1: Já?
0: Porque com esse zóio aí esbugalhado aí, eu acho que você já amassou ela.
1: Já? Não. Eu não me lembro. Não me recordo.
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3: Boa noite, Wesley, tudo bem? Esse Fly aí é Fly do sobrenome Sergei?
1: Não, não fala mal do Fly. Adorei o Fly, como é que se chama? Fly.
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1: Eu adorei.
4: Fala, Wesley, beleza? Wesley, você falou que tá com fome, cara.
1: Não,
4: calma aí, eu vou te ajudar, cara. Eu vou fazer um pix pra você de 8 centavos, e vem.
1: Ah, vai te catar.
4: Vai fazer muita falta.
1: Aqui, bate, 8 centavos.
5: Manda um beijo aí pro Rogério lá na da mata, tá lá no posto dormindo lá.
1: Olá, tá dormindo lá. Acorda aí, meu filho. Massa FM, alô. Alô, Massa FM. Não falou nada, vamos para o próximo. 4369-9290.
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1: Massa FM, alô.
6: É.
1: Alô.
6: Alô?
1: Quem?
6: Alberto.
1: Tudo bem, Alberto?
6: Bem, você, meu querido?
1: A melhor agora, falando você, que tá fazendo aí, Alberto?
6: Tô aqui na boleia aqui, querido.
1: Ah, na boleia. Tá indo pra onde?
6: Saí de lá, estou indo pra Porto Nave, navegante, positivo.
1: Pose. E, rapaz, você tá acompanhando a Companhia da Massa aí? Tá gostando ou não?
6: Ô, por isso eu tô ligando aí. Parabéns pra... pelo programa aí, você é um baita camarada aí na noite aí, tá bom, nego?
1: Oh, obrigado, nego, tamo junto, obrigado aí pela companhia de sempre. E na estrada aí, tá tudo tranquilo hoje?
6: Não entendi, tá pariu tudo, aqui, só.
1: Tá tudo tranquilo na estrada aí, no caminho hoje?
6: Eu vou parar pra falar melhor contigo, que você merece todo o carinho.
1: Opa, para aí, opa. Cuidado com a multa, hein, os caras tá multando aí, doidado.
6: Não, peguei um acidente aí na Serra de São Miguel, ali em Birama, ali, era pau pra tudo quanto é lado, nunca vi tanto pau rolando na pista.
1: É mesmo? Soltou do caminhão?
6: Não, e o cara tombou, coitado, ali.
1: Puta merda. E hoje tá de boa aí a estrada, como é que tá o caminho aí? Falta quanto tempo pra você chegar?
6: Não, daqui a pouco eu tô ali, é... A hora que você encerrar aí, a gente pula pro Trucão e chega no destino, a Porto Nave ali, pra baixar as duas maletas do navio aí, tá bom, né?
1: Aí sim, rapaz. E você é caminhoneiro faz tempo?
6: 40 anos já, né?
1: Caramba, 40 anos de profissão, hein, rapaz? Não é fácil não, né?
6: Ô, mandar um abraço pra todos aí, porque 90% da tua audiência aí é caminhoneiro, sabia, né?
1: É verdade, verdade. O pessoal do trecho. E você já viu alguma coisa estranha na estrada aí de madrugada ou não?
6: A única coisa estranha que eu vi foi o homem de sacola.
1: Tinha homem de sacola na pista, rapaz?
6: Tinha. Umas trouxas nas costas aí, tá doido.
1: É, doido. Você nunca deu carona pra ninguém não, né?
6: Não.
1: Ah, tô de olho, hein, rapaz. Cuidado aí com as caronas, hein.
6: Não, o caminhão aqui é tudo cheio de câmera aqui, entendeu?
1: Ai, não dá, né?
6: É.
1: Ontem um rapaz... E,
6: dá um abraço também na galera aí da São Miguel, Expresso São Miguel, que é do trecho aqui do Oeste Catarinense, que faz a 470, 101 aí, a 382, né?
1: É, Expresso São Miguel.
6: A turma toda da Elite aí, gratidão, tão tudo aí no trecho aí, na escuta aí, tá bom, né?
1: Maravilha, bom trabalho, querido!
6: Valeu, parabéns aí, tá? Parabéns pelo teu trabalho e que Deus abençoe sempre esse camarada que você é, tá bom, querido?
1: Te amo, viu?
6: Eu também. Tudo de bom, né?
1: Tudo de bom, valeu! Me leva na boleia.

0: Wesley, eu não sou caminhoneiro, mas sempre tô ouvindo você, viu? Você é um cara, obrigada, Diana! Mandou um áudio que visualização única, mas não abre aqui no computador. Por motivo de privacidade, você só pode abrir essa mensagem no celular. Ah, que pena.
1: Não sei mais o que pensar.
0: Me leva na boleia.
1: O que

0: Boa noite, massa. Não tô nem ligando pra essa cambada aí, viu? Atualmente não estou pensando em ninguém. O Fly que mandou. Não, o Fly, você é maravilhoso. Continua na limpeza da casa aí. Você é maravilhoso.
1: Boa noite.
0: Boa noite.
1: Conectei com a mina aí, queria trocar uma ideia aí.
0: Ô, querido, vamos acordar, querido. 11-3509-9290, DDD 11-3509-9290.
2: Bom dia, Wesley. Aqui é o Rafael de Santa Isabel. Wesley, aqui é o Rafael Feirante.
0: Ô, Feirante.
2: Eu vou te levar pra feira pra vender...
0: Me leva.
2: Vai na feira comigo.
0: Leva pra mim, pra feira.
2: Eu vou vender mandioca e você... Caqui. Aí eu vi só mandioca, você só caqui.
0: Só caqui.

0: lembranças do nosso amor.
1: Nossa, eu tô chegando em casa agora. Se ele quiser limpar minha casa, eu aceito. Tô meio cansado.
0: Quem?
1: Vai, Fly. Oferece seus serviços.
0: Aí, tá vendo? A mulherada adora. Aí, ó. Aí, ó. Quem falou mal do Fly? A mulherada louca aqui, ó.
2: Twin Fly.
0: Twin Fly.
2: Às 3 da manhã. O Fly limpando a casa. Twin Fly. Coragem.
0: Twin Fly.
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0: Você quer me traçar ou é impressão minha?
4: Bom dia, Wesley. É o Ronaldo aqui de Lucélia. Tô te ouvindo desde as 2 da manhã. E às 4, vou ouvir o Trucão.
0: Trucão.
4: Bom trabalho, Wesley. Você é maravilhoso, te amo.
0: Você que é maravilhoso. Sempre te amei, viu?
5: O cara te mandar uma mensagem carinhosa dessa, tocando latino no fundo e mandando me leva, Wesley. Cuidado que ele vai te comer, mano.
6: Wesley, manda um recado pro Fly aí.
0: Fala, Fly.
6: Limpar a casa direitinho aí, que daqui a pouco eu tô chegando, hein? Beleza? E a rádio é
0: rata. Vocês encucaram com o rapaz, mano. A mulherada, tá vendo? A mulherada ficou louca aqui, ó. Ô, Wesley, pergunta pra essa moça aí que chamou o Fly se pode ser outro, viu? É o Alexandre que mandou. Ô, Ju, será que pode ser outro? Quero te ouvir. Boa madrugada.
7: Que massa. Eu adoro vocês, viu? Tá eu e minha nega véia aqui. Sou gaúcho.
0: Ô, gaúcho!
7: E tô aqui em São Paulo. Cara, não deixe de escutar vocês, não, viu?
0: Obrigado,
7: tô
0: gaúcho.
7: Aqui em São Paulo. Boa rádio. Minha rádio é massa.
0: Alô, gaúcho!
1: A pergunta é, Alexandre, você vai limpar minha casa? Eu tô cansada.
0: Ai! Não, peraí. Não, o cara limpa, não. O cara coloca tem um avental. Olha isso aqui. Olha isso aqui. Olha isso aqui.
1: A pergunta é, Alexandre, você vai limpar minha casa? Eu tô cansada.
0: Ó, eu tô cansada. Ele coloca até um avento, você vai ver.
8: Wesley, não existe meio gay. Aqui é o Vilso de Passo Fundo.
0: Fala, Vilso!
8: Passa o contato da ceguinha ali para o ceguinho lá de Lagoa.
0: Olá,
1: tá bem calzinho? Interessante.
0: Olha lá, tá vendo? Deixa eu ver se o Alexandre mandou aqui, ó. Ele falou, Wesley, primeiramente, uma boa massagem para ela dar uma relaxada, viu? O Alexandre foi pra cima aí, ó. Caramba, olha, tá rolando um clima aqui, ó. Maravilhoso, hein?
9: Ô, Wesley, eu trabalho com caminhão, mas nas horas vagas eu posso fazer a limpeza na casa dela.
0: Olha o tanto de homem que quer limpar uma casa por causa de uma vozinha melosa, olha lá.
1: Caramba, eu peço pro Fly limpar minha casa, já vou ganhar um serviço completo do Alexandre.
0: Isso. Ô, querida, faz aquela vozinha de novo, só pra... Aquela vozinha, vai pra gente. É bem melosinha assim. Vai limpar minha casa. Você vai vir aqui. Fala assim, ó. Oi, amor, tô com saudade. Você vai vir aqui. Fala, anda pra mim. Não tem como resistir.
5: Os caras se iludindo com voz, achando que a pessoa é bonita. Vai nessa.
0: Não,
5: Robson Ramos tem a voz bonita, mano.
0: É verdade. Mas... É um caso à parte, né? Vamos lá.
9: Rapaz, eu não sabia que massagem uterina relaxava também não, hein?
7: Boa noite. É o Gauchinho de novo.
0: Vai,
7: mas se minha mãe coloca o avental e limpa a minha casa, ela tem tudo que ela quiser a noite inteira.
0: Eita, nós... Olha lá, mandou aqui, ó. Mandou aqui. Eita. olha o poder de uma mulher agora. Você vai ver. Ela arrumou, ela tá cansada, ela arrumou um monte de macho pra limpar a casa dela. Só com a voz, ó. Olha lá. Pedi pra ela, vamos ver se ela fez.
1: Eita! E eu só queria uma casa limpa. E tô ganhando o serviço completo.
0: Nossa. Ela não fez a vozinha que eu pedi. Seu amor, vem aqui, eu tô com saudade. Limpa minha casa, manda pra mim. É, eu coloco a avental, né?
1: Amor, vem aqui limpar a casa pra mim, vai.
0: Olha lá, vou lá, vai na hora, bicho.
10: Com essa voz aí, ela vai pegar um monte de trouxa. Aí chega lá, é a bruxa do 71.
0: Não é, eu tô vendo a foto aqui. Olha lá, o Alexandre mandou aqui, ó.
11: Manda a localização que eu tô chegando.
0: Olha lá, tá vendo? Ela vai ganhar, ó, ela vai terminar a noite, ó, casa limpa e relaxada.
11: Ô, nada, tá cheio de pó lá.
12: É, tu vai ganhar casa limpa, massagem e muita rola.
0: Uou, uou. O trouxa pra estragar, assim, sem agressividade, vai.
12: Ei, fala pra essa moça que eu sou o Alexandre também, aqui de Floripa.
0: É Floripa, hein, caramba. Os caras de longe.
5: Ô, Wesley, mas você fazendo essa vozinha com o Billie Eilish no fundo, ela vai achar que vai ganhar uma amiga.
1: Ah, não fala assim, eu sou bruxinha sim, mas não do 71, até pentei meu cabelo hoje, tomei banho.
0: Olha, tomou banho, tá tirosinha. Ai, que beleza, viu? Reta feira, caramba, 3h36 já.
13: Bom dia, bom dia.
0: Bom dia.
13: Jailson de São Bernardo do Campo.
0: Ah, Jailson.
13: Estamos aqui no Puxa do E-Commerce.
0: O que, que é e-commerce?
13: É, eu vou falar um negócio pra vocês, viu?
0: Fala.
13: O danado do Priquito move o mundo, hein?
0: Move, eu falo, meu.
13: Um monte de barbado.
0: Eu falo.
13: Se vendendo pra limpar a casa da moça. Brincadeira, hein?
0: Eu falo, na hora você nem pensa, depois de uns anos, você fala, caramba, eu fui limpar a casa da mulher de madrugada, meu. Por causa de periquito. Mas não tem como resistir, ó.
1: Amor, vem aqui limpar a casa pra mim, vai.
0: Não dá, pai.

0: Ô Wesley, seu contrato de experiência é o mais arriscado do mundo. Não, então. Eu nem esperei os 3 meses e já tô dando tudo de mim aqui. Depois ficar tocando música aqui, de boa, e depois passou do período de experiência aí, né? Não. Mas tá tudo certo, vamos lá. Mais áudio chegando, vai, quero te ouvir.
1: Essa aí tá mais pra capetinha, viu? Do que bruxa.
2: Ô Wesley, essa menina com essa vozinha, o cara falar que não vai, ele deve ser meio gay.
0: É, o Marrone falou que é meio Marrone. O Fly mandou uma mensagem que eu até perdi, meu. Queria ouvir o Fly, viu? O Fly começou toda essa bagunça aqui. Ele falou que tava limpando a casa 3 da manhã. Aqui, achei, ó.
3: Mas você fazendo essa vozinha.
0: Olá.
4: Boa noite. Vocês estão aí. Esse papo aí, rapaz. Eu já limpei a casa depois de ter trabalhado a noite inteira.
0: Ó o Fly aí, ó.
4: Até a madrugada que eu cheguei. 2 da manhã em casa, já limpei a casa. Vocês estão aí, boa sorte pra vocês aí.
0: Ô Fly, vai lá.
4: Daqui a pouco eu tô aí dormindo.
0: Ó, o Fly recusou a mulher, mano. A mulher te chamou aí. Ô Wesley, fala pra ela continuar que eu tô quase lá. Peraí, cara. Quase lá.

0: Manda um beijo bem gostoso pra ela. Tá trabalhando aí, nós na correria, né? Como sempre. Você tá
1: aí
0: doido?
1: Sim.
0: Vambora, vambora.
1: Vambora!
2: É, ué. Essa galera aí tá demais pra limpar essa casa aí.
1: É, viu,
2: Abel? Vou arrumar aqui uma casa feliz pra arrumar aqui.
1: É, a pessoa tá animada aí na faxina em pleno sábado, 3 da manhã.
3: Wesley. Rapaz do céu. Agora o negócio agora é limpar a casa, então, ah?
1: Limpar a casa.
3: Meu Brasil. Manda esse caboclo aí carpir um lote, cara. Vai achar o que fazer, né? Você tá doido. O programa é bom, né, cara? Não dá sono, não, aí. Tá ajudando a gente aí que tá rodando na madrugada aí.
1: Ó, o Fly respondeu, não, agora ele vai. Ele vai. Vocês falaram mal dele? Vocês vão ver agora o que ele vai falar. Eu boto fé. Boto minha mão no fogo por esse cara, quer ver? Olha lá.
4: Não é por nada não, mas ultimamente eu não tô querendo ficar muito relacionamento não, porque tá difícil, você sabe, né? Tudo é assédio, você sabe, o locutor aí? Tudo é assédio, entendeu? Eu já trabalho antes de ter com trator, já.
1: Não, querido, calma aí.
4: Daquele jeito, cansadinho já.
1: O que? Ela te chamou pra ir lá, meu. Ô, Fly. Não, não é assédio, ela tá te chamando aqui. Ô, Fly, não me decepciona, Fly. Era só chutar pro gol, Fly. Ó lá, ó. Ela tá gravando um áudio, Fly. Você vai ver, não é assédio. Você vai ver. Até o final do programa vai sair uma chapuletada aqui, você vai ver. Olha lá, ó. Ficou triste, ó.
5: Nossa, Fly, eu não tô te assediando, eu só pedi pra limpar a casa. Eu não falei que eu ia fazer qualquer coisa com o seu corpo.
1: Tá vendo? O Fly tá sentindo, né, meu? Tempos modernos, né?
6: Ô, Fly, pelo amor de Deus, hein, cara. Vai dormir, rapaz. Seu negócio é fazer amor com o bumbum mesmo, viu?
5: E minha casa nem dá trabalho, porque eu sou organizadinha. Só tô com preguicinha mesmo.
1: Olha lá.
5: Mas vamos esperar, né, Wesley? Já acabou. Quem sabe segunda-feira eu encontro alguém pra limpar minha casa.
7: Ah, já que o Fly não quer, eu vou lá limpar a casa dela. Só que tem que transar comigo, que eu sou conhecido não, como a diarista do amor.
1: Que diarista do amor? O Fly agora vai reagir, ó.
4: Não, é que é assim, gente. É que é assim, né? Atualmente tudo tá complicado. Depois que passou aquela lei da misoginia, tem que ficar esperto.
1: Olha lá, o Fly.
4: Não é que você... Não é que eu estou dispensando você, entendeu? É que depois que passou aquela lei da misoginia, a gente tem que ficar um pouco esperto, entendeu? Tem pessoas e pessoas.
1: Tá. Dá um play aí, massa!
8: Vantagem, 21, 22, 23, 24.
1: Depois que aprovou a lei da misoginia, hein, filho?

0: Ô, Eve, fala pra essa mina aí que segunda-feira eu tô de folga. Passa meu contato pra ela aí. Segunda-feira, eu tô lá. Segunda. E fala pra fritar pipoca que eu gosto de assistir jogo. Depois que eu limpar a casa dela, eu quero assistir o jogo e comer pipoca. Tomar uma Heineken.
1: Eu sei por que o Fly tá assim.
2: Por quê?
1: É que ele gosta da Ana.
2: Que Ana?
1: Anaconda.
3: Trapaceiro ordinária, metida, traidora, nojenta. Ai, que ódio. Bicha mentirosa.
2: Ou é, se fosse agora, ela me chamando, eu pegava o carro e saía nesse exato momento, vida. Viu? Não, mas o Fly tá preocupado com a lei da misoginia, ele falou. Vida. Deixa o cara, meu.
4: Ô, Juber, esquece, viu? O Fly não... gosta da mesma fruta que você.
2: Não.
4: Aposta no Alexandre, eu no Marcos de Pirituba.
2: Não.
4: Dá mais certo.
2: Olha, eu coloco minha mão no fogo pelo Fly, ele só tá preocupado com a lei. Ele é um cara preocupado com a lei.

0: lá e tá com medo de levar uma dedada no olho do porco.
1: Isso que menino, a gente também sofre. A bicha me enganou, levou meu bofe.
2: Eu sei porque que o Fly não quer ir lá. Fly não é aquele coreógrafo viadinho da Xuxa?
3: Não, não é.
4: Tadinho do Fly, gente. Vamos compreender ele. Ele tem medo de relacionamento, isso. Ele tem medo de mulher. Mas eu apenas queria que limpasse a minha casa, só isso.
3: Mas ele tem medo, tem trauma. Ô, Fly, não se sinta, você tem trauma.
5: Não, gente, a questão é a seguinte.
3: Qual?
5: É que tem que ficar esperto hoje, né? Relacionamento não tá fácil, não.
3: Tá vendo? O Fly tá... O Fly tá com medo aí, ó. Ficar esperto aí.

0: fly, eu não tô buscando relacionamento, eu só queria que limpasse a minha casa.
1: Isso.
0: Então, fazer assim, eu saio da minha casa e você limpa. Pode
1: Boa.
0: Ser?
1: Boa.
0: Ou melhor, se você vir limpar a minha casa, eu fico vestida. Eu coloco uma burca.
1: Aí, fly, agora você vai, hein, meu? Não, agora, tá vendo? Ela fica vestida, de boa. É que tá preocupado, gente. Eu entendo ele. Tá preocupado com a lei que aprovou aí.
2: Um cara que gosta de ser chamado de Fly. Que tem nome de Fly. Vocês esperam o quê?
1: I believe I can fly. Believe. Não tem essa aqui? I believe. Não tem. Que pena, hein? Believe. Deixa eu ver. Believe. Aqui, believe. Ah, que pena. Não tem aqui. Que droga, hein? Que pena!
3: Nossa, meu, não dá pra entender. Tem uns caras que fazem um esforço, cara, pra gastar de mulher.
1: Você acha que tá fazendo esforço?
4: Ela não vai limpar a casa da mulher, não. Ele vai dizer assim, sai fora, só limpa a minha. Eu gosto é de outra coisa.
1: Não, ele tem medo da lei. Eu entendo ele, olha lá, ó.
5: Rapaz, esse papo de anaconda aí, esse negócio aí, essas conversas de vocês, quando é comigo, não tem esse negócio não, viu?
1: Calma, Fly.
5: Tem esse negócio não. Negócio de anaconda, esse negócio não.
1: Calma.
5: A questão é que eu, pessoalmente, eu não tô afim de relacionamento certo, entendeu?
1: Certo.
5: Prefiro, por enquanto, aguardar ainda ter uma estabilidade pra começar uma vida, entendeu?
1: Aí, tá certinho. Certinho, querido.
6: E Wesley, mas de burca dá pra aproveitar, mano. A boca fica pra fora.
1: Tá bom. Ô, Wesley, Deus dá asa pra quem não sabe voar, hein? Olha o WhatsApp bombando aqui, o pessoal revoltadíssimo, porque ele não quer ir fazer uma faxina na casa da mulher lá.
7: Tá bom, Fly, pode ficar tranquilo, mano. Eu passo o manjolo em você sem compromisso.
0: Fly, eu vou concordar com você em tudo que você falou. Só que eu acho que você não entendeu, eu não tô procurando relacionamento. Era só pra limpar a minha casa.
1: Sem compromisso, não é? Aí, ou essa carne caiu no prato do vegano, hein? Não, mas ele vai reagir, você vai ver. Até o final do programa, ó, 3h47. Que hora que eu tenho que entregar pro Trucão? 3h55? Então, ó, até 3h55 ele vai, você vai ver.
8: Bom dia, bom dia. Essa moça aí, ela não dormiu ainda, porque tá caçando alguém pra gastar energia, né?
1: É, exato, pra fazer faxina, né? Oi, tá chegando a hora já, ó. Até lá ele vai, até o final do programa ele vai.
9: Ah, vou te falar pra você, viu? Me chama aí que eu vou arrumar essa casa tua aí, ué. Sou da freguesia do ó. Pode chamar que vai dar um jeito.
1: Olha lá, freguesia do ó. Ou é até 3h55 ele vai morder a fronha, isso sim. Que isso, não vai. Confio, eu boto minha mão no fogo.
10: Ô, animal, você não viu o que a pessoa falou aí, não? Ela não quer relacionamento, ela quer que você limpe a casa dela. Tanto você fala de relacionamento, seu animal?
1: Isso é trauma. Ô, Fly, não se sinta assim. Eu sei que é trauma, é ruim. Não pode ficar sossegado, querido.
2: Ô, Fly, ela não quer relacionamento. Ela só quer que você leve o cabo da vassoura lá, homem.
1: Não, mas assim, o Wesley, o Fly foi inspiração do meio gay, do marrom. Não, não é. Vocês não entendem um homem sensível.
6: Ô, Wesley, eu tenho a solução pra esse caso. Eu como Fly.
1: É, acho que depois dessa ele... Acho que pena, hein? Tava tentando arrumar aqui, mas não foi.
11: Wesley, boa noite.
1: Olá.
11: Esse rapaz tá meio delicado, hein?
1: Por quê?
11: Com o nome Fry. Limpando o caso essa hora. E com medo de fazer uma visita na menina aí. Esse cara aí, não sei não, hein? Tem alergia.
1: O último quadro do programa. Que
12: da vida.
1: Falei programa, cara, é o sono já. Tá? Vamos lá pro último quadro, tô pé da vida. A partir de agora você vai se abrir pra mim e contar por que que você tá pé da vida, hein? Se abre pra mim.
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1: Ó, último áudio do Fly aqui, vamos ver se ele... Vai ou racha agora, hein? Vamos ver.
5: Ô, louco, tchau, Pardal. Aqui não tem esse negócio não, hein? Sai fora, parceiro. Você tá é doido? É que eu não quero relacionamento sério mesmo. Eu, ultimamente tô evitando...
1: Ele não ouviu nada aqui.
5: Tô evitando conversas assim com mulheres aí, porque você sabe, né? Tudo é assédio hoje, né? A gente pode dizer que tudo é assédio, né? E outra, essas conversas aí, desse lado aí de lado sexual aí, sai fora. Olha, não curto, não.
1: Sai fora, gente. O Wesley, o Fly é virgem. Não, deixa ele. Deixa. Chega! Chega! Vamos pro pé da vida aqui. Conta pra mim por que você tá pé da vida. É no seu trabalho, relacionamento, seja lá onde for. Conta pra mim por que você tá pé da vida. Daqui a pouquinho tem pé na estrada e tem

0: Ô Wesley, eu tô pé da vida, cara. Eu tô quase dando um voto de confiança pro Fly. Mas eu acho que ele é a rosca de alumínio, cara. Se apertar, ele espana.
1: Wesley, eu tô pé da vida porque o Fly não quis vir pra minha casa.
2: Ai, tadinha.
3: É, meu jovem. Teu sucesso tá tão grande aí na rádio que nos bastidores da concorrência eles estão cogitando fazer uma proposta pra você poder ir pra lá, viu?
2: Não quero.
3: Fica ligeiro, viu?
2: Não, eu não quero.
3: E não sai daí, não.
2: Meu lugar é aqui, não quero. Vamos lá, mais mensagem chegando, bora!
4: Ô Ed, agora avisa pra moça aí, né? E eu chego junto lá pra dar um talento na casa dela lá. Olá. Eu e ela, nós dois lá.
2: Ó. Oh. Aí sim, rapaz. 3h52. Finalzinho já, né? Mas isso quase não.
5: Ô Wesley, fala pra essa mulher chamar eu aí que eu vou arrumar essa casa pra ela. Vou deixar no top demais.
2: Aí sim.
6: Fala Wesley, Paraíba da Bahia falando aqui, o Ricão da Bahia.
2: Ah não.
6: Não sei nem o que se trata na programação. Eu cheguei agora dos Estados Unidos, mas estou de volta, meu garoto. Valeu, forte abraço. Paraíba da Bahia, o Ricão da Bahia.
2: É o Paraíba da Bahia aqui, eu chegando.
7: Pô, todo mundo zoando o cara, mano. Vamos respeitar a vontade do rapaz. Ele não quer. Fly, eu tô com você. Ninguém solta a mão de ninguém, mano.
8: Eu tô pé da vida, que ainda não dormi, te ouvindo, durmo sozinha, nesse frio. Cadê você, Wesley?
2: Nossa. Pera aí, querida. Tem um volume aqui. Nossa senhora, meu Deus do céu. Bom... Vamos lá, gente, 3h53 aqui pediram, ó. Ah, vai embora, hein, vai embora. Saideira, saideira do Companhia da Massa.
1: Ô Wesley, em questão do Fly, eu desisto, tá? Ele prefere o espanador dele e é isso.
2: Ah, não.

0: No, debo ser tu escuela que tiene hoy.
1: ¿Qué?
0: Hola.
1: ¿Qué fue?
0: Mucho bo.
1: Obrigado.
0: Sí. Só dormir aí, tem que se encontrar.
1: Tem que se encontrar, vou fazer um encontro.
2: Pulando o sistema antigo, comendo feijão.
3: Bom dia, parabéns pro programa, aqui é o casal
1: de Blumenau. Casal de Blumenau aí, ó.
4: Escutamos a massa todo dia aqui, a nossa rádio é massa.
3: Parabéns, a nossa rádio é massa.
1: Ah, que beleza, o casal.
2: A cura vai cantando em puleirada.
5: Você pode até dormir com ela, só que o problema é você rolar em cima dela e esmagar a garota.
1: Cala a boca, você!
2: Se os urrilhos vêm mijar perto de casa, vai te
1: ganhar. Eu vou lá! Olha lá, ó.
6: Ele pode dar um chá, tem a rosca, tá tudo certo.
1: Eu queria ter maminha. Jogo do Brasil, segundo, churrasco, maminha. Até.
7: Alguém, mas ninguém me chama, então tchau, obrigado!
1: Desgraçada,
2: boa e me espanta o cavalo.
1: Tchau.
2: Quando rompe estelada, aqui tá chaleiro.
7: Aê, Wesley, vai dar uma estragada na fábrica de choquito dessa mina mesmo, hein?
1: Cala a boca!
2: De mulherada, escultura e tudo soro. E lá no piquete, relincha ponto dormir, na boca da noite.
8: Wesley, eu tô pé da vida porque o Fly, em vez de ir lá ajudar a menina lá, essa hora tá sentado no cabo de vassoura.
1: Ah, deixa o Fly.
9: É, Wesley, vai ter recaída se for lá fazer faxina, hein?
1: Não.
10: Wesley, pergunta pra moça aí se os pés da cama dela é reforçado pra aguentar o seu peso, cara.
1: Querido, sua cama é resistente? Manda um áudio aqui antes de ir embora. Sua cama é resistente? Manda aqui. Gente, obrigado por mais uma semana aqui do nosso Companhia da Massa. Olha, eu tô muito feliz com você aí do outro lado do rádio. A madrugada tem sido incrível, de ponta a ponta, desde a meia-noite, a gente falando bastante aqui. Então, obrigado aí pela imensa audiência. Você que sintoniza a Massa FM para trabalhar, galera da Insônia também. Vou ficando por aqui, mas tô de volta domingo para segunda. Hoje é folga. Que beleza, hein? Vou dormir, hein? Dá uma dormida. Maravilha, velho. Os últimos dois áudios aqui, porque Trucão já tá chegando aqui,
7: velho. Wesley, não vai não lá, que tu vai fazer a moça desgostar da coisa.
1: Cala a boca.
11: Tem que ser uma cama de concreto, Wesley.
1: O último áudio é dela, foi embora, ó.
6: É resistente, pode ficar tranquilo. A gente derruba nem o teto da casa, mas o negócio tem que ser bem feito.
1: Ai, que beleza, foi embora. Depois dessa, eu vou embora, cara. Tchau, gente. Obrigado. Aproveite o fim de semana. E vem aí, Pedro Trucão e o Pé na Estrada.
12: É hora de partir.
1: Ah, mas já.
12: Me dá uma dor no peito, tem que ir embora.
1: Mas não quero ir embora.
7: Mas quem tem que ser resistente é ela, mesma cama.
1: Cala a boca.
12: É hora de partir.
1: Tchau, gente. Bom fim de semana. Aproveite o fim de semana e continue sempre aqui na Massa.
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0: vamos botando o pé na estrada, vamos começar mais uma manhã de sabadão. Hoje, dia 27 de junho, e a gente tá como? Tá botando o pé na estrada. Junto com você, aqui na Massa FM, coisa boa demais.
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0: E a gente segue botando o pé na estrada. Você sabia que hoje, dia 27, é Dia Nacional do Progresso? E coincidentemente, também é Dia das Micro, Pequenas e Médias Empresas? Acho que faz todo sentido essas duas datas serem no mesmo dia. Porque as grandes empresas, elas geram muito dinheiro, mas elas são poucas, né? O grande mesmo, o forte de a quantidade de empregos, né? Tá tudo o quê? Nas micro, pequenas e médias empresas, porque elas são muitas, muitas, muitas. E você que é MEI, você que é caminhoneiro autônomo, ou você que é autônomo de qualquer profissão que tá ouvindo a gente, você é uma microempresa e você tem que se enxergar como um empresário. Porque isso muda toda a sua forma de pensar e faz com que você cresça cada vez mais. Bora botar o pé na estrada falando sobre isso ao longo deste sabadão? Vamos junto. No meu relógio, 4:02.
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0: Eu vou por aqui, Paula Toco, ali do outro lado da mesa vai ele, Marcos Monange. Bom dia.
3: Bom dia.
0: É, Marcos Monange tá aí, ó, prontinho pra soltar aquele monte de música boa. Você pode pedir, inclusive, aqui pelo 11 92 0054 54, 11 92 0054 54. Você fala com a gente. E ali, ó, ó Monange, prontinho pra soltar o quê, o quê? Adson e Alana pra começar o dia de
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5: Fala, tubarão da escuta, Colonão é o QRA, BR-153 é o que liga, amigão.

0: semana, começando com a galera da rodagem. Lembrando que você que é da rodagem e tem o seu próprio veículo, né? E aí pode ser você que é caminhoneiro de longa distância, caminhão grande, caminhão pequeno, você que tá no passageiro, o pessoal que leva as crianças pra escola, o pessoal que leva passageiro, né, pra empresas. Se você tá no seu próprio veículo, você é um pequeno empresário, um microempresário. Você tem que se enxergar como um microempresário, né? Você tem que ter a cabeça, tem que as finanças, como é que você mexe com as finanças, tudo isso como um microempresário. Sabe que tem alguns cursos bacanas para microempresários, principalmente no Sebrae. O Sebrae oferece um monte de curso gratuito. Isso aqui nem é publi, tá? 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Tem os cursos pagos também. Mas os gratuitos eu faço direto, porque aí você pode aprender muito como se enxergar como empresário, como enxergar o seu veículo como uma empresa, né? E é muito bacana. Então faça lá os cursos. Se o Sebrae quiser fazer o Caminhoneiro que Lucra, é bom também esse curso, hein? 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E no Sebrae você entra lá, é bom demais. Faça aprender, gente. Você tem que estar sempre aprendendo, porque aprender faz toda a diferença ao longo da sua vida e ainda previne Alzheimer quando você ficar mais velho. Olha que beleza, é só coisa boa. No meu relógio, 4:07.
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0: Vamos ouvir quem já mandou um alô aqui pra gente?
2: Bom dia, Paula, tudo bem? Prazer imenso mandar esse áudio pra você. Eu sou de Blumenau.
0: Prazer Santa é meu Catarina. Em receber.
2: Edmar Teixeira, o Caqui.
0: Você tá bom, Caqui?
2: De moto velocidade. Obrigado, Paula.
0: Ô, Caqui, que bacana. Então você era piloto de moto velocidade. É o oposto de mim, né? Eu tenho horror à velocidade. Mas é bom que você deve ter aprendido muito a dirigir com segurança dentro das pistas, né? Pra ficar assim. E aí isso ajuda também fora das pistas. Valeu, um abração. Quem também mandou um alô aqui pra gente, bora ouvir mais um.
3: Bom dia, Paulinha. Bom dia, Monange.
0: Bom dia.
3: Do Curitiba. E ó, bom dia a todos os amigos da estrada aí que estão na luta. Parar o caminhoneiro para tudo, né?
0: Para.
3: Curtindo a massa aqui no carro. Dá uma escutada na música da massa, hein? É, nós. Bom dia a todos. E fica com Deus. Minha rádio é massa.
0: Valeu, um ótimo dia pra você também. E é isso que você falou, se parar o caminhoneiro para tudo. Hoje, sabadão, a galera tá com como? A galera tá trabalhando, tá aí mandando recado, porque tá trabalhando, porque tá, né, fazendo seus corres aí, entregando, pegando, tomando toco também, às vezes, né? Então, realmente, sem caminhão, não tem nenhuma condição. Ó, isso é novo, hein, Rimô?
1: Tá no trecho com a Massa FM. Obrigado pela beira.
0: E a gente segue botando o pé na estrada, vamos ouvir o Eric Landi.
4: É o pi-

0: estrada com a gente, você também tá por aqui, a gente agradece a beira, bora ouvir aqui um alô.
1: Bom dia, Paulinha, bom dia, Monagem.
0: Bom dia.
1: Véi Trucão, dos melhores, por KL, Cícero, caminhoneiro autônomo, segmento do caixote de aço da Baixada Santista, hein?
0: Boa.
1: Paulinha, por cara rodagem aqui, Complexo Anchieta Imigrantes, no momento, no palco do momento, tá tranquilo, câmbia.
0: Tudo de bom pra você também.
1: Dia, minha rádio é massa.
0: Muitíssimo obrigada pela beira. Um abraço pra você, Cícero. Boa descida.
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0: 4:14 é a hora.
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0: E tá na hora de tomar aquele cafezinho. Tá frio aí hoje? Que gente, mas que frio essa semana. Quem que aguenta? Meu Deus do céu. Muito frio. Você sabe que esse frio... tem plantações de café que não aguentam um frio desse. Por isso que a Universidade Federal do Espírito Santo tá criando outras espécies de café, né? Vão fazendo lá todas as mudanças genéticas, cruza isso, cruza daquilo, para poder dar certo. E eles conseguiram a... chama Cachiche. Cachiche, a nova... um novo cultivar que é mais adaptada ao frio. Por quê? Porque eles foram realizados em Alto Cachiche, que é uma comunidade que está na região serrana do Espírito Santo, 1.100 metros de altitude. Aí, nesse frio, lá é um frio danado, para a galera não perder, eles cultivaram então esse novo tipo de semente, de café mais resistente, né, ao frio. Muito bem, vamos ver, né, se como é que vai ter. O pessoal é muito doido nessas questões genéticas do café. Por exemplo, eles conseguiram também, lá no Espírito Santo, um tipo de café Conilon com menos cafeína, né? Ele tem 30% menos cafeína do que outras espécies. Tudo isso o pessoal vai cruzando, né, e conseguindo esses, né, novos tipos de café. Uma loucura, né? Como a pesquisa, é o que eu falo pra vocês, que tem que aprender sempre. É isso, aprendi a plantar café. Não, o negócio tem que continuar aprendendo, continuar mudando as sementes. Aprendizado é pra sempre. Mas tem gente que não consegue estudar sem tomar um cafezinho, porque senão dorme em cima do livro ou dorme vendo o computador, a videoaula, seja o que for. Então a gente serve um cafezinho pra essa galera também. Serve um cafezinho pra quem tá com frio, porque eu tô morrendo de frio aqui. E serve cafezinho pra você que tá querendo acordar. Bora tomar esse cafezinho sucesso, pé na estrada? Você já tá sentindo o cheiro aí, né? Nossa, que o cheiro já invadiu o nosso estúdio aqui. Vamos ver quem quer.
4: Fala, Paula Toco. Bom dia pra nós. Manda um cafezinho com pão de serrote pra nós.
0: Mando.
4: Aí. É Cláudio do Trecho, aqui é o do Trecho. Vamos que vamos.
0: Boa, valeu, do Trecho. Olha só, cafezinho servido com pãozinho de serrote, melhor ainda. Quem mais quer?
5: Bom dia, Paula Toco. Bom dia, Manu.
0: Bom dia.
5: Mais um pão no serrote pra nós aí. Pra todos,
0: claro.
5: A galera da rodagem aí. É o Robson aqui de Nova Andradina, MS. Saindo agora aqui pra Dourados, buscar uma pedra ali em Itaporã. Estrada ruim demais. Estrada tá ruim essa nossa rodovia aqui, viu? Grande abraço aí. Fica com Deus. Tchau, obrigado, hein?
0: Tchau, obrigada. Cafezinho com pão de rodo servido. Nem precisa pra ficar esperto, porque quando a estrada é ruim, ninguém não tem nem como ter sono, né? Mas bora servir mais um cafezinho aqui.
6: Bom dia, Paulinha. Bom dia, Monange. Aqui é o Edson no Rio de Nagoya.
0: Tudo bom, Edson?
6: Eu desejo a vocês um dia abençoado, maravilhoso. E tudo de bom. Peço um cafezinho 0800, o melhor. Que Deus abençoe vocês.
0: Valeu, beijo. Você também. Beijo, cafezinho servido. E é sempre em dose dupla. Então, bora, Jalmir Sater.

0: líder que vai tocando em frente, igual a gente, sempre tocando em frente, mas à base de um café.
1: Bom dia, Paula Toco, bom dia, Monange.
0: Bom dia.
1: Ouvindo você falar aí da questão do ônibus aí, dos 40 janelinhas, sou motorista rodoviário, mas enquanto melhorar a situação da gente aí, não vai entrar novos motoristas no mercado, salário precário, situação de serviço, nem se fala. A gente rodar aí com um carro aí de 2 milhões, 3 milhões de reais e ganhar um salário de miséria. A gente trabalha porque gosta, porque ama a profissão. Enquanto as empresas de ônibus não vê isso aí, não vai ter profissional mais pra ingressar. Minha rádio é massa. Mandar um café e um pão com serrote aí pra toda a galera da rodagem aí, pra todos os colegas.
0: Valeu, cafezinho servido, é isso? Do mesmo jeito que tá faltando motorista de caminhão, tá faltando motorista de ônibus também e tem que pagar bem. Quem mais quer tomar um café?
2: Bom dia, Paula Toco.
0: Bom dia.
2: Wilson Gonçalves.
0: Você tá bom?
2: Campo Grande, Mato Grosso do Sul. Você parece que não gosta de Campo Grande, não fala recadinho da gente, Paula Toco.
0: Rapaz, adoro
2: dia,
0: Mato Grosso do Sul.
2: Manda aquele cafezinho aí da hora pra Campo Grande do Sul. Ah, Mato Grosso do Sul, um abraço, bom dia.
0: Bom dia, adoro Mato Grosso do Sul, tenho família em Mato Grosso do Sul, mantém, ó, tô fazendo coraçõezinhos, vocês não estão vendo, mas estou fazendo coraçõezinhos. Vamos tomar então mais um cafezinho em homenagem ao Mato Grosso do Sul? Bora, já.

0: Ai, eu falo que eu não gosto do Mato Grosso do Sul, bem na hora que a gente toca o trem do Pantanal. Ai, não dá, né, Monange? Não, um beijão pra todo mundo, principalmente pra galera de Carapó, né? De quem estou com muita saudade. Basta servir mais um cafezinho.
1: Bom dia, Paulinha. Bom dia, Monange.
0: Bom dia.
1: Indicado e direcionado pro Campo Minado. Bom dia. Carregar um S10 para Castro, Paraná. Serve um cafezinho com pão de serrote. Tchau, obrigado.
0: Tchau, obrigado. Cafezinho servido pra espantar o frio da galera que tá pelo Paraná. Bateu o relógio, 4h25.
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1: E a gente segue botando o pé na estrada, você tá com a gente, muitíssimo obrigada pela beira. E ó, o Senado tá lá, né, avaliando a medida provisória que reforça os mecanismos de fiscalização do piso mínimo de frete e também institui o piso salarial para caminhoneiros de longa distância, né? Ah, também vai falar, a gente vai falar um pouco sobre isso no nosso programa de amanhã lá no SBT, a matéria da Thaís Correia, amanhã às 7 da manhã lá no SBT, mas vale lembrar que uma outra coisa que o pessoal colocou nesse texto, que já nem estava na medida provisória, foi colocado depois, é anistia para quem caminhoneiros que foram multados nos bloqueios e rodovias depois das eleições de 2022. Isso não constava na medida provisória e foi incluído na comissão lá na Câmara dos Deputados. Se isso vai ser levado adiante no Senado, não sabemos, né? Então a gente fica aqui acompanhando e trazendo a informação para vocês. O que deve, assim, outra coisa que também foi proposta que não estava na medida provisória é um piso salarial de R$5.000 para motoristas empregados no transporte rodoviário de cargas, né, para longa distância. Então não vale para passageiro e nem vale para curta distância. O que é ou não é longa distância também, né? Tem que a ideia é quem permanece fora da base da empresa ou da residência por mais de 24 horas. Então, é isso aí que me deixou na dúvida. Porque, tá, mas e se o cara tá na base da empresa, longe da casa dele? Aí não conta como longa distância? Enfim, não entendi bem essa parte, mas vamos ver aí como é que vai ser votado esse projeto. A gente vai acompanhando pra saber mais. Vai lá amanhã na nossa matéria, que a Thaís tá trazendo amanhã no Pé na Estrada.
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1: Tá atrasado? 4h29.
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1: E a gente segue botando pé na estrada. Pra você que tá com a gente, obrigada pela beira. Bora ouvir aqui um alô.
2: Bom dia, Paulinha.
1: Bom dia.
2: Bom dia, Monange.
3: Bom dia.
2: Eu gostaria de dar um alô em especial pro pessoal de Bastos. Exclusivo pro meu xará, o Silvinho, que está na rodagem. Também o Tinão e todo o pessoal do grupo do time do River, 36 anos de história.
1: Que beleza.
2: Até o Chepa, taxista de Francisco Morato. A minha rádio é massa.
1: Valeu, a nossa rádio é massa. Agradeço muito pela beira. Você que também tá por aí, mandando o seu alô, bora que bora. E agora a gente vai de Rio Negro e Solimões.

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0: vai te pegar.
1: Rio Negro e Solimões, alguém pediu aí ao longo da semana, a gente faz o quê? A gente toca. Bora ouvir recado.
2: Bom dia, Paula Tuco, bom dia, Monange.
1: Bom dia.
2: Bom dia aí a todos os ouvintes da Massa FM.
3: Bom dia.
2: É o Carlos de Mirandópolis, sintonizado na 91.3. Manda um bom dia pra minha esposa Aline.
1: Pro Alô, céu, Aline.
2: Lá na chácara Nossa Senhora Aparecida.
1: Boa.
2: E pro Aparecido da Fonte, minha rádio é massa.
1: Grande, um abraço pra você, abraço pra Aline, um abração pra todo mundo, que vamos, botando o pé na estrada. Aliás, deixa eu fazer uma pergunta, você já passou ali pela Serra das Araras, pela nova, novo trecho da Serra das Araras que foi inaugurado essa semana? Você já passou por ali, conta pra gente, né, como é que tá, como é que ficou. Foram entregues 8 viadutos, 4 faixas de rolamento, acostamento, 14 estruturas de extensão, né? Vamos ver como que vai ficar. Aparentemente, deve diminuir bastante o número de horas ou de tempo que você passa por ali, né? São 8 quilômetros de extensão no total, né? E vamos ver aí essa primeira parte que já foi entregue. Se você passou por ali, manda recado pra gente. No meu relógio, 4h35.
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1: E a gente segue botando o pé na estrada. Se você tá com a gente, manda o seu recado.
5: Bom dia, Paulo Toca. Um bom dia. Um braço com dois braços bem apertado aqui, ó.
1: Opa, pra você também.
5: Aqui de Bacão de Zinco, subindo ali pro Itupéu, saindo aqui de Osasco, tá bom? Eu vou aqui, ó. Ritmo Logística, é o palco, Raposo subindo. Vamos que vamos, e um beijo.
1: Vamos que vamos, um abração pra você, obrigada pela beira. Aproveitar pra mandar um abraço também pro pessoal de Ariri e Esperantinópolis, no Maranhão, Camamu, na Bahia, Itapemirim, no Espírito Santo, Lavrinhas, em São Paulo, Canguçu, Canoas e Sarandi, do Rio Grande do Sul. Todo mundo de aniversário neste sábado. E bora ouvir o Mike Vian.
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0: Eduardo Costa, você pediu na semana, a gente toca hoje. 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
0: E o agro sempre, sempre em movimento. Ó, a gente tava falando, né, nessas semanas aí, como a gente é dependente do fertilizante que vem de fora do Brasil. E por conta de, primeiro da guerra, primeiro foi a Covid, né? Que aí não conseguia mais trazer, porque a gente percebeu, né? Quando veio a Covid e fechou tudo, percebeu-se que quase 100% do fertilizante que a gente usava aqui vinha da Ásia. Aí fechou tudo na Ásia, acabou o fertilizante, o produtor faz o quê? Aí depois veio a Rússia com a guerra na Ucrânia. Também era um grande fornecedor. Fez o quê? Danou-se tudo. Aí agora Estreito de Hormuz, que tá num abre e fecha, agora tá aberto, mas sei lá, na hora que eu terminar de falar pode ser que feche. E aí, como que faz? Bom, a Petrobras assinou antes de ontem, dia 25, quinta-feira, um contrato para conclusão de obras na unidade de fertilizantes nitrogenados lá em Três Lagoas, Mato Grosso do Sul. A galera do Mato Grosso do Sul hoje em peso aqui no programa, né? Então, esse empreendimento vai receber mais de 5 bilhões de reais do governo para poder começar a tentar gerar fertilizantes aqui mesmo. Então, esse mês começa a operação já, a operação de construção, né? E a previsão é que comece a operar de fato, a sair fertilizantes dali em 2029. Então, serão 3 anos de obra para a gente poder começar a diminuir a nossa dependência de fertilizantes que vem de fora do país. Acho que isso vai ser bastante interessante para o país como um todo, para diminuir. Quanto que vai gerar? 3.600 toneladas por dia de ureia e 2.200 toneladas por dia de amônia. Paula, isso é muito ou isso é pouco? Que é uma boa pergunta, né? Sei lá o que esses números querem dizer. A expectativa é que essa planta, ela consiga suprir 15% da demanda nacional de ureia. Paula, quer dizer que a gente ainda vai ficar 85% dependente? É, mas é melhor que 100%, que é praticamente como a gente tem hoje, né? Ao longo do tempo vai vindo a necessidade, né, de se produzir mais. E por que que ela tá lá no Mato Grosso do Sul? Porque o Centro-Oeste representa cerca de 40% da demanda que a gente tem de ureia aqui no Brasil, né? Essa fábrica, ela não é uma coisa que surgiu agora, ela já estava existindo, vai. Só que as obras estavam paradas desde 2014, né? Então, o pessoal tinha deixado de lado. Aí, quando tá tudo bem, né, gente? O pessoal, não precisa, a gente tá trazendo de fora, tá tranquilo. Agora, quando o negócio ficou feio, falou, bom, acho que tá na hora, então, da gente continuar a pensar nisso daqui, né? Então, vamos ver como é que vai ficar essa, se a gente vai conseguir mesmo ter ela operando lá em 2029, porque até lá também o cenário pode mudar totalmente, mas esperamos que sim, para não ter essa dependência praticamente 100% internacional do fertilizante, já que a gente é um país de agro, e um país de agro tem que ser autossuficiente em algumas coisas. 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
0: Os ponteiros vão marcando 4h43.
1: 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Obrigado pela beira.
0: E a gente segue botando o pé na estrada. Deixa eu ouvir mais um alô.
2: Bom dia, Paula. Bom dia, Monange.
0: Bom dia
2: a todos. Estamos aqui na 163, palco do momento. Vamos ali em busca do Nobres, proteína da minhoca. Teve um chofé moral falando os caçambeiros. Caçambeiro descendo a 125 por hora, deixando descer. Tem razão, tem hora que a velocidade é ruim demais, mas tem que mandar eles parar também de andar 60 por hora em cima da rodovia. Você tá doido, o maior causador de fila desse Mato Grosso. E anda um no rabo do outro pra finalizar, não dá espaço pros grandes passar não.

0: quer andar.
1: Então, é muito louco isso, né? A pessoa muitas vezes não se coloca no lugar do outro, porque quando você tá vazio, você quer andar mais. 120 não pode, né, gente? Caminhão não pode andar mais que 90. Mas aí a pessoa, quando ela tá rápida, ela quer que os outros entendam que ela tem pressa. E quando ela tá devagar, ela quer que os outros entendam que ela tá carregada. Você tem que sempre facilitar ultrapassagem. Facilite ultrapassagens. Deixa o outro viver a vida dele, você vive a sua e vamos que vamos. Quem aí quer ouvir um Chitãozinho e Xororó?

0: Sim, e chororó, esse foi pedido, teve uma pessoa que pediu, mas é difícil um que não gosta de ouvir, não é mesmo? Ah, é coisa boa demais esse negócio de Chitãozinho e Chororó, gente.
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0: Bora ouvir um recadinho?
2: Bom dia, Paulinha. Manda
0: bom
2: um abraço
0: dia.
2: Pra galera do Palito Doce aqui da Mendonça.
0: Um abraço, nossa, já foi, foi muito rápido. Um abraço pra toda a galera do Palito Doce da Mendonça. Quem mais?
3: Fala, fala, Toco. Bom dia, bom dia. Bom dia, Monange.
0: Bom Karen, dia.
3: É primavera aqui.
0: Você tá bem?
3: Puxadora do Suco da Confusão, destino Rondonópolis.
0: Boa.
3: Passando agora Comodoro aqui, positivo.
0: Positivo.
3: Paula, queria tirar uma dúvida com você, saber se vocês têm informações sobre uma notícia que eu vi essa semana, que é que o governo vai privatizar o nosso Rio Madeira, o rio que serve de exportação aí do grão, de vários produtos, né? E eu queria ver com vocês se vocês têm mais informações, se isso é verídico mesmo.
0: Então, o que que acontece? Existiu mesmo uma conversa sobre privatização do rio. Na verdade, assim, não é a privatização do rio, mas do rio, da hidrovia do rio. Como se fosse uma via, como, né, tem a privatização da Dutra, da Bandeirantes, né, de tantas rodovias por aí. Seria uma privatização, né, de algumas partes do Rio Tapajós, do Rio Madeiras e também do Tocantins. Acontece que isso gerou uma mobilização muito, muito grande, né, de diversos setores, ambientalistas, ribeirinhos, enfim, muita gente. E o governo federal revogou o decreto do ano passado que permitia a inclusão de alguns trechos de rio nesses pacotes de privatização. Né? Então, por enquanto, não deve acontecer nada. O decreto, que é o 12.600/2025, está suspenso. Então, por enquanto, pelo menos, nada vai se falar sobre isso. Não há uma privatização do rio em vista. E é isso que as pessoas têm que fazer, tá vendo? Ah, por que que saiu de pauta? Porque houve pressão popular. Então, tudo que o cidadão quer, se não tiver pressão, dificilmente ele consegue. 4h50 no meu relógio.
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alto para a direita, você está cometendo uma infração média. Agora, se você é a pessoa que está na esquerda, alguém está te pedindo passagem e você não dá, ah, Paulo, mas é que eu já estou no limite da velocidade. Isso não importa, né? Você não, não é porque você está no limite da velocidade que você não tem que dar passagem. Você tem que dar passagem, desde que seja seguro. Você vai se deslocar para a faixa ao lado na velocidade que você está, sem precisar correr.

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2: 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Obrigado pela beira.
0: Vamos ouvir mais um alô.
3: Bom dia, Paula Toco.
4: Em 200 metros, curva suave à esquerda para pegar a rampa de acesso a Jardim Britânia.
0: Bom, São acho Paulo. Que ele tá chegando no Jardim Britânia, né?
3: Trecho. Deus abençoe.
4: Curva suave à esquerda.
0: Eita, não. Não deu certo, né? Acontece, vamos pro próximo.
5: Bom dia, Paulinha. Bom dia, Monange. Toda
0: bom
5: a galera
0: dia.
5: Que tá ouvindo pé na estrada aí.
6: Bom dia!
5: João Batista de São Caetano. Paulinha, o dinheiro que esses caras gastam em copo dá pra se investir na saúde. E outra ainda, hein? O dinheiro que se gasta nesse fundo eleitoral aí também é outra sacanagem, viu?
0: É,
5: tanto
0: né?
5: dinheiro jogado fora pra não voltar nesses caras e depois não faz nada. Misericórdia. Só e por
0: o,
5: Deus.
0: E o que Paulinha, é uma
5: um abraço
0: loucura.
5: Aí pro seu José, ele é que é do manobra da JG, todo dia tá ligadinho no programa, viu? Não quebra costela pra ele lá. Valeu!
0: Valeu, um abração, seu José. E olha, concordo com vocês. Sabe o que eu acho muito louco? Que vai aumentando, assim, a vontade, essa coisa que eles têm. Como é que eles conseguem? Vai aumentando ano a ano, né, esse fundo e a gente pagando isso. E, nossa senhora, e é um monte de maracutaia com dinheiro. É uma loucura, gente, é uma loucura. Eu não sei o que acontece. É, sei lá, não tenho nem o que falar sobre isso. Os ponteiros vão marcando 4h55.
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1: E olha lá, em atenção você que tá botando o pé na estrada com a gente. Você já viu aquela galera que usa óculos inteligente? Eu mesma tenho um óculos inteligente, é uma parceria da Ray-Ban com a Meta. E eu comprei para poder gravar meus vídeos, né, enquanto eu dirijo. Porque assim eu não preciso usar minhas mãos, não preciso nada. Eu tô dirigindo, ele tá gravando, né? Não preciso ter nenhuma distração para poder gravar os vídeos e dando as dicas pra galera. A Comissão de Viação e Transporte da Câmara dos Deputados, eles aprovaram um projeto que estabelece regras de como você pode usar esses óculos, principalmente em vários locais, no dia a dia, mas também no trânsito. Por quê? Porque esses óculos, por exemplo, quando você tá dirigindo, além dele gravar, ele pode fazer um monte de coisas. Você pode, por exemplo, conversar pelo telefone, né? Você pode atender chamadas pelo óculos e ninguém tá sabendo. Você pode ouvir música pelo óculos. Você pode, sei lá, você tá ali vendo uma placa e você vira pro Google e fala: Google, que é isso que eu tô vendo? Ou, né, óculos, que é isso que eu tô vendo? E ele vai lá buscar e trazer para você uma resposta. É uma coisa bastante futurista, né, parece. E aí eles entendem que isso pode, e também acho, com certeza trazer uma distração para o motorista. Por isso que essa Comissão de Viação e Transportes da Câmara dos Deputados, ela está querendo que o motorista só use esse óculos no modo direção. O que seria o modo direção? Provavelmente algo também que a empresa vai ter que se adaptar. Vai ter, não tem o modo avião? Vai ter que ter um modo direção. Porque no modo direção você só conseguiria usar auxílios de navegação, assistência ou condução, né, de tecnologia assistiva. Ou seja, o GPS, que poderia falar vira para direita, vira para esquerda, vira não sei o que lá. Ou alguma coisa tipo sensor de acidente à frente, qualquer coisa assim. Só isso, né? Não poderia ter outras funções funcionando, como por exemplo atender um telefone celular ou ficar fazendo pesquisa na internet enquanto você dirige. Outras coisas também é que tem regras gerais. Por quê? Porque pode ser que alguém venha conversar com você e tá com esse tipo de óculos, ela te grava enquanto vocês conversam e grava seu áudio, tudo. Como é que você fica sabendo? Como é que fica o seu direito de imagem e o seu direito de voz? Como é que fica tudo isso? Por isso que tá tendo tanta discussão e é preciso que tenha mesmo, né, a necessidade real de haver esse tipo de discussão. Porque a tecnologia chega, a legislação tem que chegar também. No meu relógio 5:01.
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1: E agora bora ouvir um Mato Grosso e Matias.

0: Trouxe Matias botando o pé na estrada. Deixa eu ouvir seu alô.
1: Bom dia, Paulinha. Bom dia, Monange.
0: Bom dia.
1: Com frequência por aí.
2: Bom dia.
1: Eu mesmo no Taturana, saindo aqui do Campo Grande. Vamos ali em busca do QTH ali no Santa Catarina.
0: Boa.
1: Tá bom? Carregamento dos ninhos de rato ontem aqui. Pegar descendo aí. Tá bom ali? O povo que vai pegar 163 do Nova Morada aí até no Campo Grande aí, tem umas obras aí. Tem o cuidado aí, galera. Tá bueno? Com Deus ali. Um ótimo final de semana. Tudo de bom?
0: Tudo de bom pra você também. Obrigada pelo aviso. E ó, a gente tá reclamando bastante, né, do preço do combustível, mas o preço do combustível da aviação tá fazendo as empresas reverem até rotas, né? Vamos ver como é que vai ser, porque dizem que mesmo agora que aparentemente estamos em trégua, né, ainda demora para as coisas voltarem ao normal, diminua esse preço, mas por enquanto o preço também está afetando fortissimamente o empresário do setor aéreo, né, que também teve o seu, viu o seu combustível subindo muito de valor. 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Agora 5:06.
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0: Papo de Boleia, Pedro Trucão foi pro trecho.
4: Como sempre, no trecho, continuo em Itabaiana, toda de um parceiro que eu encontrei com ele, segundo ele, em Cascavel. E eu lembrei que realmente nós encontramos ali na Copavel. Como é que se chama?
5: Meu nome é Edmi. Edmi.
4: Edmi, você mora onde, Edmi, hoje?
5: Bacambira. Que Bacambira. Vizinho aqui, vizinho em Itabaiana.
4: Quanto tem Itabaiana ali?
5: 20 quilômetros.
4: É pertinho.
5: Pertinho.
4: Você já foi do trecho? É do trecho? Passeia muito?
5: Passei muito, fui lá no trecho, não foi de carro, né?
4: Uhum.
5: De carro.
4: Você tava com mais um parceiro seu,
5: não,
4: um
5: Fábio, era.
4: Ele mexe com agricultura ou mexia?
5: Com agro, mexe ainda com agro, com milho.
4: Vocês foram ver lá uma
5: milho.
4: Feira, que era isso. Aquela feira da Copavel, que era show rural Copavel.
5: Show rural da Copavel, isso.
4: E lá nos encontramos lá.
5: Encontramos lá, foi. Pé da estrada.
4: E hoje aqui em Itabaiana.
5: E hoje em Itabaiana, aqui na minha terra aqui, vizinho, né?
4: Bom, a sua terra, a primeira vez que eu vim aqui era uma cidade, depois mudou muito, mudou e agora mudou mais ainda. Essa é uma cidade que, na sua visão, tá crescendo muito?
5: Tá crescendo bastante, tá crescendo. É a capital dos caminhoneiros, né?
4: Uhum.
5: É a capital brasileira dos caminhoneiros.
4: O que mudando, tá mudando aqui é o tipo de caminhão, que era um caminhão pequeno, pô, um caminhão trucado, agora é tudo carreta.
5: Hoje é tudo carreta, tudo, uhum. Tudo carreta.
4: Mas ainda tem muito Mercedinho de Couto aqui, hein, cara?
5: Tem muitos aí, os carros antigos tem muito ainda, bastante, na estrada, né? Tem.
4: Agora, como é que você vê essa feira aqui?
5: Feira é produtiva, né? Muito boa, é muito comércio, tá saindo bastante vendas, tá muito boa.
4: Eu achei que realmente é uma feira que ela tá crescendo e vendo o crescimento que tá, olha.
5: Cada dia que passa, cresce mais. Cada ano que passa
4: e vem
5: mais novidades, né?
4: E é verdade. Então tá aí, o pessoal de Itabaiana na tocada cada vez mais. E essa festa, que dia foi festa, hoje é feira, tem muito negócio rolando.
5: Tem que conhecer a Cachoeira de Macambira.
4: Já disse que é
5: conhecer
4: boa, né?
5: A Cachoeira de Macambira.
4: Eu não conheço, vai dar tempo. Mas numa próxima, quem sabe, né?
5: Quem sabe na próxima, né?
4: É
5: bom trabalho, viu?
4: É boa essa cachoeira?
5: Top.
4: Top. Então se você não conhece, se conhece, me avisa. Trucão, aqui no trecho.
0: É isso aí, você sabe que amanhã a gente conversa com outros motoristas, tem mais coisa boa lá no Pé na Estrada, às 7 horas da manhã, pelo SBT. 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
0: Hora certa, 5:09.
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0: E a gente segue botando o pé na estrada. Vamos ouvir um baita.

0: Caraca, botando o pé na estrada aqui com a gente. Você também? Deixa eu ouvir seu recado.
1: Bom dia, Márcia Piema aí pra todos. Estamos aqui no, na estrada aqui da Castelo. Um dia abençoado pra nós aí. Um excelente dia. Sentido São José, fé em Deus. Vamos que vamos.
0: Vamos que vamos, é isso aí. E olha, tá lá um cabo de guerra entre a Anfávia, que é a Associação de Fabricantes de Veículos, né, aqui no Brasil. Então, empresas que têm fábrica aqui. E os chineses que querem trazer veículos elétricos com pouco imposto, nenhum imposto, enfim, vantagens no imposto. O Comitê de Gestão da Câmara do Comércio Exterior renovou essa semana uma cota de importação de veículos sem impostos, veículos elétricos semi-montados ou desmontados que chegam ao Brasil. Como é que vai ser isso? 463 milhões de dólares poderão entrar sem o volume para não pagar imposto e esses, eles poderão usar aí por 6 meses esse valor a partir de 1º de julho. Ou seja, tem todo o segundo semestre para trazer esses veículos sem o pagamento de impostos. A BID, por exemplo, a BYD, estava, né, fortemente fazendo essa pressão do governo para poder conseguir isso. Claro que, do contrário, a Anfávia, representando as empresas que estão aqui, disse que essa medida é contrária aos interesses dos trabalhadores, das fabricantes nacionais de veículos e das empresas brasileiras de autopeças, porque isso traz, segundo a Anfávia, né, uma disparidade no mercado. Além disso, a Anfávia ainda disse que a decisão, que foi tomada sem consulta ao setor produtivo, altera de forma intempestiva uma política definida pelo próprio governo federal, né? Então, eles atraíram os investimentos dessas empresas e aí agora, né, eles fazem isso, permitem que outras empresas que não têm fábrica aqui consigam entrar com menos imposto ou sem impostos. Então, a Anfávia diz que, por um lado, isso é muito complicado, porque isso pode gerar um problema das indústrias quererem sair do Brasil. E, por outro lado, as chinesas fazendo uma pressão forte para trazer esses veículos. Bom, como é que vai ficar? Não sei, né? Vamos ver. Essa medida já está valendo, dificilmente ela vai deixar de valer até o final do ano. Então, provavelmente, se vier alguma novidade, vai ser a partir do ano que vem. Os ponteiros vão marcando 5:16.
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0: E agora, bora ouvir um Dominguinhos?

0: Dominguinhos, alguém pediu ao longo da semana, a gente toca. Deixa eu ouvir seu alô.
1: Bom dia, Paula. Bom dia, Monange.
2: Bom dia.
0: Bom dia.
1: Rádio Massa FM 90,3 aqui, Gravataí.
0: Boa.
1: Laje Santa Catarina. Vamos indo aí, saindo aqui da GM do Brasil em busca do que tem H do sossego. Laje, câmbia. Um abraço a todos aí, um ótimo sábado aí. Câmbia!
0: Câmbia, câmbia! Muito obrigada pela beira e vamos que vamos! E vamos de milionário, José Henrique.

0: é rico, você também tá rico ou são só eles? No meu caso aqui são só eles, mas tá bom, né? A gente vai que vai, continua botando o pé na estrada. Vamos ouvir um recadinho.
1: Bom dia, Paula Tocco. Bom dia, Monange.
0: Bom dia.
1: No momento Maringá. O início do contrato foi Criciúma, Santa Catarina, e o final do contrato será Maracaju MS.
0: Beleza. Boa!
1: Tá com uma música bem chonada pra nós aí, que nós estamos chegando no QTH.
0: Boa, muito bem, obrigada pela beira. E ó, tava falando agora há pouco de Minas, semana passada o ministro dos Transportes assinou o aviso de licitação para obras da BR-494 lá em Minas Gerais, né? São 19 milhões de reais, recursos do PAC, para poder ter essa melhoria. Vamos ver como é que vai ficar, né? Se vai melhorar. E ainda falando de Minas, também a NTT abriu audiência pública para receber sugestões e contribuições para o contrato de concessão futuro da 364, 365, que liga Minas ao estado de Goiás, né? Então, que sai de Uberlândia e vai até Jataí, no Goiás. Então, se você também tem, se você passa por ali, né? Você tem... você pode ir lá em Jataí, vai ser no dia 30, terça-feira, 14 horas, no Hotel La Vitre, você vai ter essa audiência pública. E no dia 2 de julho vai ser em Uberlândia, às 14 horas, no Aciub, que é na Avenida Vasconcelos, Costa, no bairro Martins. Então, e você... Ah, Paula, mas eu não posso nenhuma coisa nem a outra. Você pode também mandar seu e-mail para a NTT, né? Então você entra lá no site da NTT, manda seu e-mail também para poder participar. E a gente segue botando o pé na estrada.
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0: No meu relógio, 5h25.
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1: E a gente segue botando o pé na estrada para você que tá com a gente. Obrigada pela beira. Vamos ver quem tem um alô aqui.
2: Bom dia, Paula Tuco, bom dia.
1: Bom dia.
2: É o Ricardo.
1: Bom dia. Tá bom.
2: Ricardo pra Presidente Prudente aí, ó, fazer o carregamento da bolinha de fogo. Bom dia para todos nós. Bora, bora.
1: Bom dia para todos nós. Bora que bora, vamos que vamos. E a gente vai botando pé na estrada com você que tá com a gente. E atenção, né, que Minas Gerais está como o principal polo de investimentos rodoviários do Brasil. Que bom, porque Minas Gerais tem a maior malha viária do país também. E a ideia é que Minas receba 100 bilhões de reais em investimentos, né, aí no próximo ciclo de investimentos. Isso, claro, está incluindo os novos investimentos que serão feitos lá na BR-381, né, nas privatizações, a NTT batendo fortemente, né, nessa tecla do investimento, principalmente em Minas Gerais. E você que roda em Minas, já está vendo alguma melhora? Porque Minas, como tem a maior malha viária, também é o estado com recorde de números de morte, né, nas rodovias, porque tem a maior quantidade de rodovias. Mas e são rodovias, muitas vezes, que não são tão seguras como uma Bandeirantes, né, uma Dutra. São coisas bem, são trechos bem sinuosos, né, a Fernão Dias mesmo, a gente sabe, né, muita curva. Curva é bom para dar acidente. Você tem aí um desafio mesmo em Minas. Você que roda em Minas, conta pra gente. Tá vendo todo esse investimento nas rodovias do seu estado?
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0: nessa que é uma música bem típica de festa junina, né? Que hoje é o último final de semana de junho, último final de semana em muitos locais pra você comer aquela canjica, né? Pra você tomar aquele quentão. Então aproveita, mas se for tomar quentão, tem que ser sem dirigir. Agora 5h32.
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0: E a gente segue botando o pé na estrada. Você tá com a gente, obrigada pela beira. Já tomou aquele cafezinho, já pediu a sua música. Quem mais mandou recado?
2: Bom dia, bom dia, bom dia. Só o olho do tesouro, bora que bora. Música aqui da segunda carrada da Minhaça.
0: Boa.
2: Aqui na Santa Isabel. Bota um pouco de café pra nós aí.
0: Cafezinho servido, Monange, cafezinho sucesso que a gente tem por aqui. Você também tá com a gente? Obrigada. Vamos ouvir Laona Prado.

0: Lá o Ana Prado dando aquela de cobaia por aqui. E ó, segunda-feira tem jogo do Brasil, hein? 14 horas a gente pega o Japão. Paula, tô nem aí. Tudo bem, não tem problema. O importante é que saber que a galera vai fazer umas bobagens, sempre vai ter umas bobagens por aí, né? Nesses dias de jogo, sempre tem um engraçadinho que não entende que não é pra beber e dirigir, sempre tem um engraçadinho que acha que todo mundo é obrigado a gostar e curtir futebol, então causa na rua achando que todo mundo tá curtindo junto com ele, sempre vai ter esses engraçadinhos. E a gente tem que dar aquela respirada funda pra não cair em provocação. 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Que horas são aí? Aqui são 5h37.
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0: 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Então, para transportar trator, você que tem um cavalo mecânico 4x2 ou 6x2, pelo menos 2016, que está nas regiões de Curitiba, e todo o sul, sudeste, nordeste, é tudo, tá? Vai rodar sul, sudeste, nordeste. 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Para onde que eles estão precisando? Para quem reside na região de Brasília, Goiânia, Recife, Vitória de Santo Antão, Fortaleza e região. 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

Os transportes, a obra é aguardada há muitas décadas para reduzir congestionamento, aumentar a segurança viária e melhorar o escoamento da produção agrícola de Braslândia. Agora vamos esperar, né? São 8 quilômetros ainda, já dá uma ajudada, mas espera-se aí os outros, né? No total, o governo inclui mais alguns quilômetros e a gente vai esperando. Você passa por ali? Ficou bom? Ajudou? Conta pra gente. Você também tá botando o pé na estrada? Você quer ouvir um Diego Vitor?

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1: Diego e Vitor Hugo botando pé na estrada com a gente. Vamos ver quem mais tá aqui mandando alô.
2: Paula, bom dia, Monange.
1: Bom dia.
2: São Bernardo do Campo.
1: Você tá bem?
2: Gestor de frota. É, você falou aí do free flow agora. Não sei se você tá a par do que aconteceu. Rodovia Anchieta, quilômetro 33. Instalaram um free flow e a cegonha não coube embaixo dele.
1: Não acredito.
2: Dá uma pesquisada pra tu ver o que que aconteceu.
1: Isso eu não tinha visto, não. Vamos ver aqui. Rapaz, achei aqui, ó. De fato, o que ele conseguiu, como tem aquele, como é que chama? A estrutura do sacrifício, né? Que é aquela estrutura que vem antes. Eles conseguiram, aquela estrutura segurou, então não chegou no free flow, mas fez um estrago, né, nos carros que estavam. Agora, o que eu não tô conseguindo encontrar, que ninguém me diz aqui, é se a cegonha tava com a altura correta. Porque, gente, 4,40 é a altura que os caminhões podem rodar tranquilamente, né? Então ela não podia ter menos de 4,40 nessa, ali no sacrifício, não podia ter menos de 4,40. Agora, nenhuma matéria aqui me diz se tinha ou não tinha menos de 4,40, se era o caminhão que estava com excesso de altura ou o pórtico que estava com excesso de baixura, né? E se alguém souber, se alguém tiver achado essa informação, também manda pra gente. Mas com certeza isso já serviu para eles repensarem um monte de coisa, porque, né? Antes de começar a valer, porque já tava no teste, né? Antes de começar a valer, já.

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2: Bora ouvir um Guilherme Santiago?

0: Guilherme Santiago botando pé na estrada com a gente. Vamos ouvir aqui mais um alô.
1: Bom dia, Paula Toca. Bom dia, teu pai. Bom dia, todo mundo. Bom dia, Monange. Deus abençoe a todos.
2: Bom dia.
1: Tamo eu e meu compadre aqui sentindo fazer o carregamento ali das duas carretas e vamos pra cima, tá bom? Bom final de semana pra vocês. Fique com Deus, todo mundo aí. Forte abraço. Vamos pra porra. Abraço pro teu pai lá também.
0: Valeu, tá, um forte abraço pra você também. Obrigada pela beira. 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Bom dia, agora 5h48.
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0: 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Olha só, hein? Ainda estamos em época de neblina, né? Época que muitas vezes você sai, principalmente de manhã, e aí tem aquele breu, você não vê nada, a neblina tampa tudo. E aí, o que é que você faz? É muito importante saber lidar com essas situações. Algumas coisas que você tem que fazer, por exemplo, é evitar o embaçamento dos vidros no seu veículo, né? Então, como é que você faz isso? Você pode manter uma frestinha aberta, você pode usar o desembaçador, se o seu veículo tem essa função, é muito importante usar o desembaçador para já nem deixar embaçar, porque às vezes embaça um pouco, demora um pouquinho para desembaçar, já é o suficiente para você não enxergar alguma coisa acontecendo na sua frente. Então, se você puder, já mantém ele ligado o tempo inteiro para não ter problema de embaçar os vidros. E não usa a mão, tá, gente, para poder embaçar tudo, para poder limpar, porque faz uma meleca. A mão é cheia de gordura. Não, Paulo, eu lavo a mão, mas não importa. O corpo produz gordura o tempo inteiro. Então, a mão cheia de gordura, no meio daquela água, vira uma meleca louca. E aí, mais atrapalha do que ajuda. Então, usa o desembaçador ou uma toalhinha aí para tentar ajudar se você não tiver o desembaçador, se ele não tá dando conta. Anotou mais essa dica móvel? Opa!
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0: No relógio 5h51.
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0: E a gente segue botando pé na estrada. Bora ouvir mais um alô.
4: Bom dia, Paula. Saindo aqui pra carregar o Mercado Livre em Rondonópolis, Mato Grosso.
0: Boa!
4: De China Pedra Preta, pertinho, 30 km. Bora, bora.
0: Enquanto você vai, a gente vai ouvindo o Nayara.

0: rápido avisando que chegou neste sabadão. Um ótimo final de semana pra todo mundo. Amanhã às 7 da manhã a gente tá botando o pé na estrada lá no SBT. E na segunda-feira às 4 da manhã a gente tá aqui de volta. Ótimo final de semana, galera. Beijos, fui!
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3: Massa FM, bom dia, 5h57.

Muito bem, ótimo dia pra todo mundo. Por aqui, Rafael Moretti. Tudo bem com vocês? Tudo ótimo? Como é que tá sendo o comecinho de sábado pra vocês aí? Já acordou? Tá voltando pra casa? Bom retorno aí pra você. Começando então o Bom Dia Massa. Nesse dia 27 de junho de 2026, pois é. Comemorado hoje o dia de Nossa Senhora do Perpétuo Socorro. Dia também nacional do progresso, importante, né? Progresso sempre. Dia nacional do técnico em nutrição e dietética. Dia internacional das micro, pequenas e médias empresas. Ótimo dia para todo mundo, então, que tem uma micro, uma pequena, uma média empresa, uma grande empresa. Dia de vocês hoje. Dia nacional do vôlei também. Você gosta de jogar vôlei, pratica algum esporte aí? Convido todo mundo a participar então aqui através do nosso WhatsApp a partir de agora, 11-3509-9290. Peça a sua música, tem alguma música aí que marcou a sua vida. Lembrando também que daqui a pouquinho, a partir das 7 horas da manhã, tem o Massa Retrô. Vamos destravar muitas memórias. Então, começando o Bom Dia Massa hoje em excelente estilo. A gente começa com o Zezé de Camargo e Luciano. Último dos apaixonados, excelente dia pra você. Tomar um cafezinho, né?

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0: Márcia FM e Almir Sater tocando em frente. Musicão, né? 6:06 agora. Excelente dia pra você. E algumas curiosidades sobre essa música, Tocando em Frente, de Almir Sater. Ela teve uma criação relâmpago. A composição ocorreu em cerca de apenas 30 minutos. Dá pra acreditar nisso? Que essa obra de arte foi feita em apenas 30 minutos. Foi o tempo ali de preparar o jantar. É uma música de Almir Sater com o Renato Teixeira. Renato estava ali em casa, chamou o Almir Sater para fazer essa música. Eles foram fazendo frase por frase. E também uma curiosidade, Renato Teixeira queria colocar nessa música frases que ele lia de caminhão. Então, é preciso chuva para poder florir. É preciso a paz para poder sorrir. Então, em pequenas frases, eles foram compondo a música em apenas 30 minutos. Estava pronta, né? São os mistérios da vida. 6:07 agora, 6:07, bom dia.
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0: Não briga, não. As Marcianas. Excelente sábado pra você.

Bom dia, Rafael. Gostaria de ouvir a música Porta do Mundo com Pião Carreiro e Zé Paulo e ofereço para o meu pai de 92 anos, que ele gosta muito e muito dessa música. Se puder, toque. Sou a Silvia Antunes. Beijo, bom trabalho.

0: Massa Trio, Parada Dura, Avião das Nove de Vilão, Ana Prado também, Escrito nas Estrelas e Pião Carreiro e Zé Paulo, Porta do Mundo. Esse é o Bom Dia Massa, um excelente final de semana pra todo mundo. Por aqui, Rafael Moretti, seguimos juntos até as 8 horas da manhã. Deixa eu dar um bom dia pro pessoal que tá mandando mensagem pra gente aqui no 11-3509-9290. Bom dia, Sabadou, com alegria, ouvindo a melhor. É a Cida de Lima. O próximo sobrenome é um trava-língua aqui, viu? Tá difícil de ler. Pazuki, acho que é isso, né? Pazuki, Cida de Lima Pazuki, pronto. Bom dia, é o Betão Leiteiro. Fala, Betão, tudo bem? Frio e a nossa rádio é massa, é. Friozinho logo cedo, né? Nas principais regiões aí do nosso Brasil. Frio tá pegando, frio tá pegando. A Luzia da Silva também mandou mensagem pra gente aqui. Muita gente pedindo muitas músicas, né? Muitos pedidos musicais aqui logo cedinho. E também mensagem de voz.
1: Bom dia, massa. Mandar um abraço pra todos os vigilantes que estão trabalhando comigo aí hoje.
0: Opa, aí sim.
1: Seu Zé, Fábio, André, Zildo. O Fábio foi picado por uma aranha, mas tá tudo certo.
0: Como é que é?
1: Beleza? Daqui a pouco, entregando o plantão aí, com tudo certo, tudo em ordem.
0: Boa!
1: E bom trabalho pra todo mundo que vai trabalhar durante o dia aí, que daqui a pouco eu tô indo dormir.
0: QAP, QRV.
1: Bah, tchau, obrigado.
0: Valeu, tchau, obrigado. Tudo no QAP aí? QAP, QRV? Qual é o QSL? No QSJ, isso aí, tamo junto. Aqui no Bom Dia Massa, abração pra todos os vigilantes, seguranças, controladores de acesso aí que estão ouvindo a gente nesse momento. 11-3509-9290 pra você deixar o seu bom dia aqui, pra todo mundo ouvir, manda beijo, manda abraço aí pras pessoas que você gosta. Conta aí, você que tá trabalhando, qual que é a sua profissão também. Deseja um bom dia pros profissionais aí que trabalham junto com você, beleza? 6h25 agora.
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0: Massa FM, são 6h29.
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0: Um bom dia pra todo mundo. Bom sabadão, bom final de semana.
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0: A minha rádio é massa, chega pra cá, Jean Giovanni. Que a viola está chorando. Já o seu recado aqui no ar, manda pra gente, 11 3509 9290.

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Quem disse que esqueci com o milionário José Rico? São 6h36, um abençoado dia pra você. Bom dia, Massa. Christian e Ralph, cheiro de shampoo, mais um clássico. E você só ouve aqui na Massa.

0: Mas FM não é só o velho que gosta disso aí não, viu, Sérgio Reis? É disso que o velho gosta. Todo mundo gosta, não tem jeito. São 6h43. 6h43, bom dia, bora acordar. Bora viver que o mundo está te esperando. E aqui na Massa FM você ouve música boa, participações também, notícias, você fica muito bem informado. Você pede a sua música, só tem coisa boa aqui na Massa FM. Bom dia, minha rádio é massa. Vigilante Matheus, um grande abraço, valeu, abração para todos os vigilantes aí ouvindo a gente. Valeu, Matheus, bom trabalho aí. Bom dia, família massa. Tô na escuta, manda um abraço aí pra mim. Raimundo Afonso Santos. Fala, Raimundão. Tamo junto. Valeu, obrigado pela audiência. Pessoal da Fazenda Joinha também, ligados na massa, já tirando aquele leite bacana, né? Abração pra todo mundo. Abração a todos os fazendeiros, pessoal que trabalha nas fazendas. Tá ouvindo a gente nesse momento aí? Só na massa e trabalhando bastante aí, né? Deixa eu dar uma notícia aqui também, porque alguns confrontos aí já foram decididos, né? Do maior campeonato de seleções do planeta. Alguns chaveamentos aí já estão sendo decididos. Brasil versus Japão na segunda-feira, 14h. O que você acha, hein? Brasil leva fácil essa? Vai ser difícil. Cabo Verde contra a Argentina. É, os argentinos aí se deram bem nessa, viu? Vai ser difícil aí, mas eu acho que a Argentina passa. França e Suécia. Alguns dos jogos já confirmados. Além disso, a Holanda e Memphis Depay encaram o Marrocos. Jogão também. E a Noruega enfrenta a Costa do Marfim. E quem vencer pega o Brasil ou o Japão. Ou seja, podemos ter um confronto aí entre Brasil e Noruega. Nas oitavas de final, né? Porque antes das oitavas tem o confronto novo aí, né? Esse chaveamento novo que antes não tinha. O pessoal tá chamando de 16º avos. Um nome estranho aí, mas é isso aí. Depois desse jogo tem as oitavas, entendeu? Recado de voz chegando aqui, quem é?
1: Bom dia, Massa FM. Bom dia para toda a equipe da Rádio Massa FM aí, para todos os ouvintes. Passando aí para desejar a todos um bom dia. Meu nome chama Givaldo, tô no Capetó.

0: total também aí. Um abraço aí para todos os vigilantes aí, para todos os porteiros. A Rádio Massa é a rádio que só toca sucesso. Só toca sucesso. Que é a P total.
1: Beleza, abraço para você, que é a P total. Sucesso que você gosta, então sucesso que você vai ouvir agora. Leonardo, mentira que virou paixão. Daqui a pouquinho tem o Massa Retrô. Vamos destravar memórias. Daqui a pouquinho, a partir das 7 horas da manhã.

0: FM, Beth Guzzo, Chama da Paixão. Teve a Thaíde Alexandre, Estrada do Amor, Leonardo, Mentira que Virou Paixão aqui no Bom Dia Massa. Agora são 6h54. Na sequência, então, tem o Massa Retrô. Você que tem uma música especial, que música que marcou a sua vida? Eu sempre pergunto isso, porque sempre tem uma música que marca a nossa vida, né? Quando a gente ouve a música, a gente volta lá para algum momento especial da nossa vida. Então, conta pra gente aqui no nosso WhatsApp, que é o 11-3509-9290. Que música marcou a sua vida? Na sequência, tem o Massa Retrô. Agora são 5 para 7.
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5: Bom dia, tô chegando com informações de trânsito aqui na Massa e começo falando com o motorista que pega BR-277 no sentido litoral. Trânsito mais tranquilo na manhã deste sábado. O motorista não encontra grandes pontos de congestionamento, desde São José dos Pinhais até a chegada nas praias. Para quem está vindo para Curitiba, trânsito também mais calmo. O motorista não vai ficar parado na rodovia. 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
2: Bom dia, meus amores. Chegando com esse friozinho danado, hein? Tá tudo certinho aí com você?
4: Quero.

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0: E aí, como é que você tá? Tá com frio? 12 graus em Curitiba, hein? Ai, ai, ai, pra quem tá na rua já, né? Voltando pra casa ou então saindo pro trabalho, se agasalha bem. Vou dar uma de mãe cuidadosa aqui, né? Se agasalha bem, porque tá frio. Já leva aquele cafezinho gostoso, ou então já prepara um cafezinho gostoso pra você se esquentar. Eu já tô com o meu preparadinho aqui, ó. Ó meu cafezinho aqui, ó. Delícia, né? Já vem aquele aroma delicioso de manhã, porque cafezinho tem tudo a ver com a nossa manhã, né? Então, ó, bora curtir música boa, sucessos do passado, tá feito convite. Já tô esperando você aqui no WhatsApp da Massa. E pra começar essa manhã já com um recado bem legal pra você, eu te conto o que nós temos de prêmio aqui. Fica esperto! Hoje a gente tem um secador Mondial, lindão, pra você fazer os seus penteados aí, né? Quando você quer sair toda bonitona, todo bonitão, já tem esse secador aqui. Ou pelo menos agora no inverno, você quer dar uma agilizada na secada do cabelo, que demora um pouco mais pra secar. E enquanto isso, a gente fica passando o frio, todo gelado, com o cabelo molhado, você já pode levar esse secador pra casa, pra você ou pra presentear aquela pessoa especial, entendeu? É o nosso sabadão turbinado que tá valendo a partir de agora. E você participa no 3297-3297, mandando seu pedido de música, mandando seu oi e falando principalmente a frase: sabadão turbinado é massa. Bora começar? Bora matar saudades do passado? E a gente já começa com o Rei, ele chegando por aqui pra abrir a nossa programação de hoje.
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0: Ariano, cuida bem dela. Bom dia pra você, né? O pessoal já tá mandando mensagem aqui, ó, no 3297-3297. Bom dia!
1: Bom dia! Aqui é Claudete do Sítio Cercá. Sabadão turbinado é massa!
0: Boa sorte, hein, Clau? Resultado lá pertinho no meio-dia, você pode levar esse secador lindão da Mondial pra casa.
2: Bom dia, massa! Aqui é o Marcos da Silva, do bairro Sítio.
0: Oi, Marcos!
2: É, curtindo a melhor rádio.
0: Oba!
2: E quero ganhar esse secador aí pra dar de presente pra minha esposa, que meu sabadão turbinado é massa.
0: Ai, boa sorte,
2: bom dia, massa.
0: Então.
2: Aqui é o Marcos da Silva, do bairro.
0: Boa sorte pra você, boa sorte pra esposa. Ó, se você não mandou mensagem ainda, dá tempo, né? A gente recém começou a nossa programação aqui. Até o meio-dia, dá tempo de você mandar um áudio falando sabadão turbinado é massa.
3: Oi, Lu, bom dia, tudo bem?
0: Tudo.
3: Tati Tussolini de Tamandaré.
0: Oi, Tati.
3: Tô aqui curtindo meu sabadão turbinado é massa.
0: Coisa boa.
3: Se puder, manda uma do Daniel aí pra nós, pra comemorar meu aniversário hoje.
0: Ai, uhul! Que legal!
3: Um abençoado final de semana e a minha rádio amassa.
0: Ô,
3: beijos!
0: Tati, beijo! Parabéns! Deus te abençoe muito, tá bom? Aproveita bem o teu dia. E a lógica que a gente vai tocar um Daniel pra você aqui, viu?

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0: 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Imperdível.
1: Oi, bom dia, Lu.
0: Bom dia.
1: Tô ligada aqui no Sabadão Turbinado da Massa.
0: Ai, que bom.
1: Eu sou a Sara do Barreirinho.
0: Oi, Sara.
1: Quero concorrer ao secador.
0: Beijo, lindona. Boa sorte pra você.
1: Oi,
0: já tá concorrendo.
1: Dia,
0: deixa eu ver quem mais tá com a gente aqui.
2: Bom dia, meu nome é Reinaldo. Sou de Itapuruçu.
0: Oi, Reinaldo.
2: Tamo turbinado na Massa FM e minha rádio é massa. Quero ganhar esse prêmio, hein? Tenham um bom dia a todos.
0: Abraço pra galera de Itapuruçu também, ligada aqui na Massa.
3: Bom dia, Massa FM.
0: Bom dia.
3: De Piraquara.
0: Pois era.
3: Porque meu sabadão turbinado é massa.
0: Isso.
3: Beijo pra todos.
0: Beijo, lindona. Bom final de semana.
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Fazer a massa, Lourenço e Lourival, moreninha linda. Tá chegando agora por aqui. Temos no nosso sabadão turbinado um secador da Mondial lindão pra você levar pra casa. E pra você concorrer, você vai mandar pra gente um áudio falando sabadão turbinado é massa, combinado? É no 3297-3297. Volto já com o Manhã.

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2: E trazendo as informações do trânsito, Pedro Talim tá junto com a gente. Bom dia, Pedro, bom trabalho pra você.
3: Luciana, tô de volta na Massa e agora sigo falando sobre rodovias. BR-376, pro motorista que vai para o litoral de Santa Catarina, está fluindo bem, desde São José dos Pinhais até Garuva. Cenário bem parecido para quem está no sentido oposto, vindo aqui pra capital. Fluxo calmo em toda a extensão da rodovia, motorista que faz esse trajeto não encontra problemas e não perde tempo no caminho. 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

0: da Massa chegando. Tá frio nesse sabadão, hein, minha gente? Atualizando aqui a temperatura em Curitiba, 12 graus. E mais tarde deve chegar aí aos 14 graus, né? Mas não, aos 20 graus, na verdade. Mas também não passa disso, não, viu? E ao decorrer do dia, volta a cair novamente. Então, bora esquentar a sua manhã com música boa, com a sua participação. Sempre muito bem-vinda aqui na Massa. No 3297-3297. Daqui a pouquinho vamos falar quais são as previsões dos astros pra você. Tem muita coisa boa. Além do nosso sabadão turbinado, que tem esse secador da Mondial lindão, nós temos vários outros prêmios pra você, viu? Fica de ouvido colado aí que eu te conto na sequência do Manhã da Massa.
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0: Então eu quero começar, claro, desejando para você um bom dia, um bom final de semana e que cada amanhecer seja para você uma oportunidade para recomeçar, aprender e principalmente seguir em frente, tá? Nem sempre nós podemos escolher tudo o que acontece ao nosso redor, mas a gente pode escolher a maneira como a gente enfrenta cada desafio. Que hoje você encontre motivos para agradecer, forças para superar os obstáculos e principalmente, sabe o quê? Sabedoria para valorizar as pequenas alegrias do seu caminho. Não se preocupe em fazer tudo perfeitamente, apenas faça o seu melhor. Passo a passo a vida acontece, os sonhos se aproximam e as coisas vão se encaixando. Então eu desejo que o seu dia seja leve, seja muito produtivo e cheio de boas surpresas.

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2: Áries.
0: Bom dia, ariano. Seu dia pode ser tenso, mas você está com energia suficiente para enfrentar os problemas. No amor é hora de ter paciência, viu? De vez em quando as coisas emperram e o jeito é esperar mesmo, mas sem se estressar. A sua cor para hoje é amarela e o número é o 9.
2: Touro.
0: Taurino. Tudo bem que com esse frio bate aquela preguicinha boa. Afinal de contas, você tem todo o direito, mas cuidado para não exagerar na bagunça dentro de casa. E no amor, vai com calma, pega leve, evita cobrar demais o seu amado ou a sua amada, né? A cor é preta e o número é o 39.
2: Gêmeos.
0: Bom dia, gêmeos! Você anda mais comunicativo do que nunca e isso torna você muito mais popular, mas ao mesmo tempo faz com que você corra o risco de falar demais e acabar dando um fora. Fica atento aí, hein? Cor branca, número 17.
2: Câncer.
0: Você corre o risco de ficar todo desorganizado nesse sábado, canceriano. Mantenha uma mínima ordem aí nas suas coisas e isso vai lhe fazer muito bem, inclusive. No amor, o momento é de otimismo. Acredite, tudo vai dar certo. A cor é roxa e o número é o 54.

0: 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Acerta o relógio aí, 8h23.
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0: Leão. Leonino, acredite mais em si mesmo, viu? Nada de entrar em paranoia e ficar se achando pior que os outros. Esse tipo de atitude nem combina com o seu estilo aí. No amor, pode bater uma insegurança, mas fique firme porque tudo isso vai passar. A cor é vermelha e o número é o 25.
3: Virgem.
0: Não deixe que suas emoções abalem a sua autoconfiança. O dia pode estar cheio de dificuldades e armadilhas que sozinho você poderá não perceber. Porém, você terá vontade de ajudar alguém e se entregar incondicionalmente às suas emoções. A cor é marrom e o número para hoje é o 23.
3: Libra.
0: Bom dia, né, Libriano? Aproveite esse sábado e fale com aqueles amigos que você não vê há muito tempo. No amor, alguém está surgindo para mudar a sua rotina. Então, fique de olho para não perder a oportunidade, né? Cor cinza, número 4.
3: Escorpião.
0: Bom dia para você também, Escorpião. O final de semana melhorou muito seu astral e você está radiante, né? Isso vai fazer com que o charme e a atenção das pessoas fiquem mais voltadas para você. O seu charme, na verdade, vai chamar a atenção das pessoas. No amor, você está poderoso também, hein? Mas cuidado com pessoas invejosas e fofoqueiras. Cor violeta, número 57.

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0: 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Wesley, Safadão, Ressaca de Saudade. Roberto Carlos de Pinhais junto com a gente. Nelson Francisco no SIC. O Charles de Pissarras. A Bárbara da Fazenda Rio Grande. Tá todo mundo aí, né? A Elisa Maria Cordeiro. Elisa, um beijo pra você, lindona. Tá lá no Uberaba ligada também. E o Cleverson Maciel de Colombo. Quero saber onde você tá ligado aqui na Massa pra te mandar um abraço também, tá bom? Conta pra gente aí.
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0: Bora nessa, Pedro, é com você.
4: Luciana, para encerrar esse primeiro giro sobre rodovias, eu falo agora com o motorista que vai para o interior do estado pela Rodovia do Café. Trânsito fluindo bem desde Curitiba até a chegada em São Luís do Purunã. Tem apenas um ponto mais movimentado próximo do túnel de São Luís, mas que o motorista não fica muito tempo parado, então não vai perder muito tempo por ali, precisa apenas redobrar a atenção. 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
1: Sagitário.
2: Sagitariano, no amor, proteja-se um pouco mais, hein? Não é bom momento para se expor por aí. Gaste suas energias para obter ótimos momentos com a pessoa amada. Nas amizades, valorize os amigos verdadeiros. Cor dourada, número 16.
1: Capricórnio.
2: Você está super charmoso, hein, capricorniano? Aproveite essa boa fase aí. No amor, você tem tudo pra arrasar. Então, abuse do seu charme, chegue junto de quem tá de olho. Você vai conseguir se soltar emocionalmente. Cor lilás e o número é o 62.
1: Aquário.
2: Ótimo dia pra você, Aquário. O sábado faz com que você esteja mais comunicativo. Isso facilita muito na hora de se relacionar com as pessoas e também de conhecer gente nova. No amor, você está com a maior sorte do mundo e poderá atrair os olhares de alguém lindo e sedutor. Olha só como é que tá o sábado, hein? Cor azul, número 75.
1: Peixes.
2: Bora saber como é que tá a vida do Peixes, então? É hora de mudar um pouco a sua rotina para aproveitar o seu dia. Não precisa ter hora para dormir, para acordar e nem para fazer nada, né? Aproveita o final de semana. Lógico que também não precisa exagerar. No amor, você está esbanjando charme e chamar atenção será fácil. Pelo jeito, tá bom para todos os signos do horóscopo aqui, né? Pro zodíaco todo. Cor laranja, número 42.

0: Rede Amassa, gente. Giovanni, eu busco uma estrela, música linda demais na sua manhã de sábado. Hoje, 27 de junho. Já estamos no finalzinho do mês de junho, né, gente? Julho tá vindo aí. Enfim, o ano vai passando e aqui na Massa a gente só pensa em coisas boas, os melhores prêmios pra você o ano inteiro. Você sabe como é que funciona, né? Então já anota o nosso WhatsApp aí, ó, 3297-3297. Hoje nós teremos aqui um secador de cabelo da Mondial lindo, maravilhoso, pra você levar pra casa. Pra isso você tem que participar do Sabadão Turbinado. E como é que faz pra participar? Muito fácil, vai gravar um áudio falando assim: Sabadão Turbinado é massa, tá bom? 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Abraço, Claudinei! Tá de aniversário hoje lá na Fazenda Rio Grande, né? Parabéns! A minha xará Luciana Menezes também na Fazenda Rio Grande curtindo a Massa. O Roberto e a Vera Lúcia no SIC. Um beijo para vocês.
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2: E aí, Pedro?
3: Tô de volta com mais informações do trânsito e agora eu falo com o motorista que passa ali pela linha Verde Norte. Tem maior lentidão próximo do viaduto Tarumã por conta de obras. Fila desde o cruzamento com a João da Alegrave até o viaduto. O motorista que passa por ali não tem uma alternativa válida de desvio, vai precisar de mais atenção e paciência. 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

0: tarde, é massa, Felipe Araújo, ainda sou tão seu. Ó, não esquece que a partir das 10 horas da manhã tem o Massa da de 10 especial rumo ao Hexa. Serão duas camisetas oficiais da seleção brasileira de presente pra você, né? Pra você, pro mozão, pra você, pro amigo, pra amiga, enfim. A outra camisa você faz o que você quiser, aí dá de presente pra pessoa que você quiser, né? Então você pode faturar essas duas camisetas oficiais da seleção brasileira, mas pra isso, então, você tem que ficar de ouvido coladíssimo aqui na Massa e a partir das 10 horas da manhã acompanhar mais uma sequência do Massa da de 10 pra você anotar a sequência e tentar faturar. Lembrando, minha gente, que o resultado é hoje. É hoje à tarde. Então, boa sorte pra você que tá ligado aqui na Massa, tá? Bom dia, tudo bem?
1: Bom dia, Lu, Daiane de Lima de Colombo.
0: Oi, Daiane.
1: Do aplicativo. Tô ligadinha na Massa, né? Porque sábado
0: que bom.
1: Sem a Massa não tem graça. E o meu sabadão turbinado. É massa. Uhul. Ô, Lu, manda esse secador de cabelo pra cá hoje. Beijo.
0: Ô, Daiane, super beijo pra você. Boa sorte, então, hein?
2: Bom dia, galerinha da massa.
0: Bom dia.
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0: Arrasou. Boa sorte.

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0: Pedro Talim, trazendo as informações do trânsito mais uma vez pra gente.
4: Tô de volta e volto a falar sobre BR-277, mas agora pro motorista que passa ali por São José dos Pinhais e vem pra Curitiba. Tem um trecho um pouco mais congestionado por conta de obras próximo do cruzamento com a Avenida Rui Barbosa. Por enquanto não vale o desvio, apesar de Avenida das Torres fluir bem. Quem passa por ali só precisa ter um pouco mais de atenção no trecho. 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

0: FM Minha Rádio é Massa. Cristiano Araújo, é com ela que eu estou. Bom dia.
1: Bom dia, Lu. Um ótimo sábado para todos os ouvintes aí, para todos nós aí. Vamos aproveitar esse sabadão, sabadão turbinado. Hein? Toca para mim aí, Estrela Perdida de Daniel. Valeu, César do Boqueirão.
0: Valeu, César. Ótimo dia para você. Lu. Aliás, minha gente, tá saindo um solzinho de mansinha aqui, viu? Em meio às araucárias, né? O sol já começa a brilhar aqui na minha janela. Que coisa boa. Bom dia, tudo bem?
2: Fala, Lu, bom dia! Aqui é Francinildo do bairro Sítio Cercado.
0: Oi, Francinildo!
2: Sabadão, tudo, nada é massa.
0: Isso!
2: Se der, toca pra mim aí, Lu, Boate Azul. Tamo junto, cuida!
0: Pedido anotado aqui, hein?

Mãozinha pra cima, assim, todo mundo. 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
1: Massa FM, amiga rádio. É Massa Eduardo Costa, Deus é Caipira. Secador da Mondial. Quer levar pra casa esse secador de cabelos? Então manda um áudio pra gente aqui no 3297-3297 falando a frase. Sabadão turbinado é massa e fica na torcida. Não esquece que depois do intervalo, Massa da Adidas tá chegando aí e tem duas camisetas oficiais da Seleção Brasileira de presente pra você. Resultado é hoje à tarde, hein, gente? Beijo pra Laudiceia de Campo Largo também. Tá mandando um abraço pra galera da Casa de Pane, Lau, a Nega. E a Célia Maria Ferreira tá super ligada aí, né, Celinha? Um ótimo sábado.
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1: Pra saber as informações do trânsito, a gente chama mais uma vez o Pedro.
4: Tô de volta e encerro minha participação falando com o motorista que passa pela linha verde no bairro Pinheirinho. Tem bastante lentidão por ali, pra quem vai no sentido bairro Alto, a partir do cruzamento com a Nicola Pelanda. 1,5 km de fila, 20 minutos pro motorista conseguir passar. A dica é evitar a linha verde pra não ficar parado no congestionamento. 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
1: 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Bora, meus amores, já acerta o horário aí, hein? 10 e 1, fica ligado aqui na Massa.

0: ótimo final de semana pra você.
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Haddad 10 especial rumo ao Hexa. Minha gente, hoje, no finalzinho da... no finalzinho da tarde, lá pertinho das 5 horas. Não, na verdade, às 4, né? Tem o resultado do Massa Haddad 10, viu? Valendo 2 camisetas oficiais da Seleção Brasileira. Então, agora, você tem mais uma oportunidade pra tentar faturar. Anota a sequência do Massa Haddad 10, depois você envia pra cá no WhatsApp da Massa, 3297-3297 com seus dados, pra você concorrer ao resultado de hoje à tarde. Então, boa sorte pra você. Começa anotando aí, Matheus e Cauã.

FM, minha rádio é Massa Leonardo. Amanhã, tá anotando a sequência do Massa da de 10? Valendo duas camisetas oficiais da seleção brasileira, hein? Não dá pra perder. Imagina você faturando esse presentão em plena, né? Copa do Mundo. Então pronto, ó, já anota a sequência do Massa da de 10 e boa sorte pra você. São duas camisetas oficiais da seleção brasileira, pra você pro Mozão, pra você pro seu amigo, enfim, você vai presentear quem você quiser. E a outra você vai vestir com muito orgulho. Então é o seguinte, segue anotando a sequência do Massa da de 10, quando acabar você manda pra gente aqui, viu? No 3297-3297, não esquece de colocar nome completo, bairro de onde você tá falando e boa sorte. Minha gente, resultado é hoje à tarde. Tarde rolando aqui na massa.

Massa FM, minha rádio é Massa, Mato Grosso e Matias, 24 horas de amor. Esse é o nosso Massa da de 10, resultado hoje das camisetas oficiais da seleção brasileira, hein? Tá a fim de levar esse presentão pra casa? Então, se você anotou a sequência do Massa da de 10, é hora de enviar pra gente essa sequência aqui no WhatsApp da Massa, 3297-3297, ficar na torcida. Eu tô torcendo pra você se dar bem, então boa sorte aí. À tarde nós teremos o resultado, tá? Manda seus dados certinhos, nome completo, bairro de onde você tá falando e boa sorte pra você.

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11: Paulinho Simpatia, bom dia!
12: Bom dia, Lu, bom dia pro ouvinte massa que acompanha a melhor programação. E o Amarelinho da Massa fala diretamente aqui do Super Real. Lembrando que hoje o Amarelinho da Massa fica por aqui até o meio-dia em uma ação especial junto com a Reprica Ouvinte Massa. 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

0: Femininha Rádio é Massa Xande de Avião Henrique Juliano, não é o lugar, é a pessoa. E eu tô esperando sua mensagem aqui no 3297-3297, mandando um áudio falando assim, ó, sabadão turbinado é massa, que é pra você concorrer a esse secador da Mondial lindão que a gente tem de presente aqui pra você. Só mandar um áudio pra cá e já tá valendo, tá? Não esquece de falar seu nome completo, bairro também, tudo certinho. Bom dia!
1: Bom dia, Lu!
0: Oi!
1: Tudo bem, lindona?
0: Eu tô bem.
1: Passando pra desejar um excelente final de semana pra você.
0: Obrigada.
1: E falar que, claro, né, que o meu sabadão turbinado sempre é massa. Beijos do Moroso Pinheirinho.
0: Beijo, querida. Um ótimo final de semana pra você também, Lu. E quem mais tá com a gente aqui? Bom dia.
2: Bom dia, Lu. Bom dia, massa. Aqui é Cristiane Finardi, aqui do Campo de Santana.
0: Oi, Cris.
2: E o meu sabadão turbinado é...
3: Massa!
2: Valeu, beijo.
0: O povo tá animado aí, hein, Cris? Beijo pra você e pra essa lindeza aí. Boa sorte também.

0: pra quê?
1: Mas FM, minha rádio é massa, Michel Teló, chocolate quente. Ah, cai bem um chocolatinho quente numa hora dessa, hein? Temperatura em Curitiba 17 graus, se bem que já aumentou um pouquinho a temperatura também, já deu uma melhorada. Quando eu cheguei aqui na rádio, tava batendo 12 graus assim, sabe? Então já subiu um pouquinho. Ótimo dia pra você, ótimo sábado, bom final de semana. Se prepara para 5 estrelas da massa a partir das 11h15. Você vai votar na sua estrela preferida, hein? São 5 estrelas que rolam por aqui, valendo ingressos pro show do Edson e Hudson.
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7: Mais uma vez, bom dia, Lu, bom dia pro ouvinte massa que acompanha a melhor programação. Seguinte, Lu, eu volto invadindo a programação novamente, porque eu falo diretamente aqui do Big Real, porque juntamente com a galera da Refrico, tá acontecendo a ação do Amarelinho da Massa, lembrando que até o meio-dia. E pra falar melhor dessa ação, todo mundo sabe, segunda-feira tem Jogo do Brasil, e nada melhor que lá, bebidinha refrescante, geladinha, pra animar a galera. E tá aqui o Felipe comigo, porque Felipe, a vida é feita de momentos, não é isso?
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Chegou a hora das 5 estrelas da Márcia FM, então para tudo, presta atenção, porque afinal de contas a gente tem de presente pra você um par de ingressos pra você curtir o show do Edson Hudson. Imagina só, coração batendo forte nessa festa, hein? Você vai cantar os grandes sucessos com essa dupla, que tem um repertório de sucessos inesquecíveis, como por exemplo, Azul, Galera Coração, Foi Deus, Te Quero Pra Mim, são tantas, né, gente? Essa noite histórica vai esperar por você. E os ingressos estão esperando por você aqui também. Então nós temos par de ingressos aqui nas 5 estrelas da massa. Vota na sua estrela preferida e boa sorte. Você vota através do nosso WhatsApp 3297-3297. Presta atenção aí, ó. Estrela de número 1, Simone Mendes, Direitos Iguais. A estrela de número 2, você vai curtir com Bruno Marrone por um minuto. A estrela de número 3, Henrique Juliano, Seu Perfil. A de número 4, Gustavo Lima, Nota de Repúdio. E a de número 5, Eduardo Costa, Imagina Eu. Vota aí, hein?

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Henrique Juliano, seu perfil. 5 estrelas da Massa FM rolando e valendo um par de ingressos pro show do Edson e Hudson. Já prepara aí o seu voto, hein? Afinal de contas, você vai garantir a sua vaga nesse show que acontece no dia 31 de julho no Teatro Guaíra. Você vai cantar junto com a dupla os grandes sucessos que marcaram gerações. Então, boa sorte pra você. É a turnê especial de 30 anos de carreira do Edson e Hudson, tá? Bora lá relembrar, então, quais são as 5 músicas de hoje, as 5 estrelas de hoje? Começamos com Simone Mendes, Direitos Iguais. A de número 2 foi Bruno Marrone por 1 minuto. A de número 3 você acabou de curtir. Henrique Juliano, seu perfil. Tá chegando aí a música de número 4, né? A nossa estrela de número 4. Gustavo Lima, Nota de Repúdio. E a estrela de número 5, Eduardo Costa. Imagina eu, você vota no 3297-3297? Daqui a pouco o resultado.

de hoje, Eduardo Costa, Imagina Eu. Votou na sua estrela preferida? Já manda seu voto aqui, viu? 3297-3297. Depois do intervalo, a gente toca a música mais votada e vai saber quem vai garantir a vaga no show de 30 anos de carreira do Edson e Hudson, que vai rolar em Curitiba. Anota essa data importante aqui pra você não ficar de fora. Vai ser no dia 31 de julho, numa sexta-feira, no Teatro Guaíra. Claro, ouvinte massa, já garante os ingressos se ficar de ouvido colado aqui, porque nós teremos vários outros sorteios, tá bom? Inclusive, vamos levar você pra ficar cara a cara com a dupla.

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10: Mais uma vez, bom dia, Lu, bom dia pro ouvinte Massa. E olha, a gente invadindo a programação de novo aqui, Lu, para falar diretamente aqui do Big Real, aqui no Sítio Cercado. Lembrando que o Amarelinho da Massa fica por aqui até o meio-dia, na rua Isaac Ferreira da Cruz, 2799, junto com a galera da Refrico. Se você quiser ganhar aquele brinde massa, vem aqui brincar com a gente. Vale lembrar, segunda-feira tem jogo, reunir os amigos e a família, e não pode faltar aquela bebidinha da Refrico, não é isso, Felipe?
11: É isso aí, o sabor da torcida tem nome, Tuba aí na Refrico. Uma pipoquinha no jogo do Brasil, Brasil e Japão nas oitavas de final, hein? Vale muito a pena, pipoca com Tubaína Refrico. O sabor da torcida tem nome, é Tubaína Refrico, Paulinho.
10: E o camisa 10 da Refrico tá aqui, que é o Refriquinho. 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
19: Gostou?

5 estrelas da Massa FM. Chegou a hora do resultado, hein? Atenção, você que dedicou um tempo, veio aqui no nosso WhatsApp, votou na sua estrela preferida. Eu já tenho a resposta da estrela mais votada de hoje. Mas antes de conferir esse resultado aqui, vamos conferir quem leva, então, esse par de ingressos pra cantar juntos grandes sucessos com Edson e Hudson nesse show repleto de emoções

Ferreira. Michael, hoje foi seu dia de sorte. Ele que é de São José dos Pinhais. Parabéns, tá, Michael? Na segunda-feira, Dani entra em contato com você, né? Vai explicar direitinho como é que faz pra retirar os ingressos, como é que vai funcionar. Importante que você já tá com a vaga garantida pra essa festa. E a música mais votada de hoje...

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1: É, chegou a hora então, hein? Rolou aí Maiara Maraíza, sorte que você beija bem, mas agora a gente quer saber mesmo é quem vai faturar esse secador de cabelos da Mondial, e eu já tenho o áudio da maravilhosa aqui.
2: 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Sabadão Turbinado é massa.
1: Aê! Que coisa boa, Claudete! Saindo, então, esse secador da Mondial maravilhoso, moderníssimo, viu? De presente pra você, minha gente. Tô indo nessa, vou lá tomar uma sopinha pra dar uma esquentada, né,
3: boa.
1: Mauri?
3: Tudo bom, Lu?
1: Tudo jóia, Mauri. Você acredita que tá 19 graus?
3: Ah, não parece.
1: Não, né?
3: Não, tá enganando a gente.
1: A sensação térmica é de bem menos.
3: Deus me livre. Eu não sei o povo aí que gosta, mas eu não suporto frio.
1: Ah, eu prefiro verão também.
3: Eu também.
1: Bora combinar. Então, por isso que eu falei, vou lá tomar uma sopinha, um caldinho quente.
3: E a saudade da cervejinha, então?
1: Só no verão, né, Mauri?
3: É, pois é.
1: No inverno fica difícil, a gente congela.
3: Vai demorar pra ver a cara de uma latinha.
1: Ai, socorro, então. Bom trabalho, Mauri.
3: Obrigado, tchau.
1: Valeu.
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3: Massa FM faltando 2 para o meio-dia. 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E aí, gente linda, tudo beleza? Tudo certinho por aí? Simbora! Ei.

Aqui é Maurício Santos com você até às 5. A minha rádio é massa, sim, bora animar esse sabadão. Tá no ar, a partir de agora o nosso Batidão da Massa. Muita música boa pra gente curtir juntos. E claro, meu amigo e minha amiga, tá valendo pra você, sabe o quê? Sabe o quê? Sabe o quê? Tá valendo um presente maravilhoso. É! Mas pra isso você tem que mandar aquele áudio pra gente, né? Falando, meu sabadão turbinado é massa. Ó, valendo um liquidificador Turbo Power da Mondial. Sua cozinha merece, né? Mais praticidade, potência e rapidez. Por isso, a massa vai dar de presente pra você esse liquidificador. Lá pertinho das 5 horas da tarde, a gente fala quem é que faturou, tá? Lembrando também que hoje tem resultado do Massa da de 10 rumo ao Hexa. É! Muito bem. O que, que tem que fazer? Anotar as músicas do Massa da de 10, tá bom? Negócio é o seguinte, vamos começar esse batidão maravilhoso? Bora! Começamos bem com Jorge Matheus, Amo Noite e Dia. 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

0: seu pai perguntar, você tá com Luan Santana.
1: Márcia FM, Luan Santana. Sogrão caprichou, mas quem capricha mesmo aqui no sabadão é a massa. Fazendo um clima gostoso pra você ficar curtindo numa boa. Me conta aí, o que é que você tá fazendo? Tá almoçando? Lavar o carro não, né? Tá, tem gente que tá lavando o carro. Uou, não acredito. O Clóvis falou, eu tô lavando o carro aqui, rapaz. Ô, Clóvis, vai congelar as mãos aí, meu filho. Hã? Põe uma luva, então. Põe uma luva daquela de borracha que é pra não ficar com gripe, tá bom?
2: Fala, Maurício.
1: Falou.
2: Boa tarde. Sabadão combinado é massa. Tô na escuta, levando a massa de carona.
1: Ah, garoto.
2: Coloca pra concorrer a esse maravilhoso prêmio.
1: Já tá, meu
2: Tchau,
1: filho.
2: Obrigado.
1: Valeu, eu que agradeço. Eita, parece um locutor de rodeio, né?
3: Bom dia, Mauri. Aqui é a Bárbara de Fazenda Rio Grande.
1: Oi, Bárbara.
3: Quero ganhar esse liquidificador aí, sapatão turbinado. A minha rádio é massa.
1: Valeu, Bárbara. Um beijo pra você, já tá concorrendo sim, tá? Boa sorte.
4: Fala, meu querido Mauri. Boa tarde, meu querido. Aqui é o Charlie de
1: Sara. Fala, Charlie.
4: Da Catarina. Sábado. Tô aqui.
1: Sábado.
4: Te ouvindo aqui no Batidão da Massa.
1: Obrigado.
4: Programa, que agitou o sertanejo.
1: É, ué.
4: O almoço e a tarde.
1: É verdade.
4: A minha rádio é massa.
1: Valeu, Chaleira. Fica ouvindo aí, meu querido. Porque agora nós vamos dar mais uma levantada no astral. Porque sempre é. Porque nós é assim, ó. Nós trupica.

0: Márcia FM, a minha rádio é massa. Tá aí, César Menotti e Fabiano, não era eu. Era eu sim, era eu. Aliás, só eu que quero que você mande recado, que participe, que mande abraço, que peça música e que, claro, fature esse presentão maravilhoso. Quem quer presente? Todo mundo quer, né? Tá valendo pra você. Hoje no nosso Sabadão Turbinado da Massa, na parte da tarde desse sábado maravilhoso e gelado, aquele liquidificador turbo mundial. Você sabe o que é bom de fazer? Aliás, eu trouxe pra almoçar isso. É aquela mandioquinha salsa. Você faz ela, coloca no liquidificador, meu filho, bate, faz um caldinho e toma quentinho. Ai, que delícia! Eu vou almoçar, daqui a pouco eu volto. Não, brincadeira. Ó, mas é verdade, a receita é boa mesmo, viu? Faz pra você vai ver. E com esse liquidificador aqui, então, fica até mais fácil, meus queridos, mais fácil.
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0: Massa FM, agora 12:30.
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Mas FM, Zé Neto e Cristiano, quase todo dia. Mas com esse frio é quase mesmo. Você é louco, meu filho. Não acha nada, não é? Agora, todo dia aqui é prêmio, música boa e a sua participação dando um show na programação. Mas FM, boa tarde pra você. Agora, 12:39.

0: FM, Jorge Henrique Rodrigo com Marília Mendonça, vai lá em casa hoje. É, bom, aliás, a casa de vocês é aqui mesmo, na massa, é, não é? Então fica aqui em casa hoje, amanhã, todo dia. Aliás, e segunda-feira, hein, gente? Segunda-feira, vocês estão cabreiro. Eu vou ser bem sincero, eu tô com medo do Japão. Tô com medo, sim, os caras correm demais, rapaz. Tá louco? Hã? Dá medo, né? Os caras correm. Mas nós temos o Vini, ainda bem, ainda bem.
1: Tarde, Maria. Oi. Aqui é Vera Camargo, do bairro Capão Rato. Tô naquela faxina, curtindo o Sabadão Turbunada, junto com o nosso locutor.
0: Ué,
1: a Mauri é animada pra segunda-feira, Brasil contra Japão.
0: Quanto você acha?
1: 4 pro Brasil e 2 pro Japão. Minha rádio é massa.
0: Tá boa.
1: Sabadão Turbunada também
0: bem otimista.
1: É massa. Amo vocês.
0: Obrigado,
1: bom final,
0: querida,
1: de semana.
0: A gente também ama vocês, viu? Obrigado pelo carinho, viu? 4-2, tá bem animada, tá? Ó. Gostei do pensamento positivo.
2: Boa tarde, Amaury. Tudo bem com você? Passando aqui para desejar um ótimo final de semana a todos.
0: Ah, obrigado.
2: E é a minha primeira vez participando com
0: legal.
2: Você.
0: Que legal. Seja bem-vinda.
2: É Stephanie Bianca, de Balneário Piçarras, Santa Clarina, Litoral Catarinense. E a minha rádio é massa.
0: Ô, Bianca, seja bem-vinda. Participe quantas vezes você quiser, viu? Um prazer receber você aqui.
3: Bom dia, Rádio Massa. Bom dia, Maurinho.
0: Oi.
3: Mauro, de Fazenda Rio Grande.
0: Maurão.
3: Quero ganhar esse liquidificador. Me coloca nesse sorteio.
0: Já tá.

0: Hits FM, Country, Beach Rio Negro e Solimões, apaixona muita gente, essa é a massa. A massa apaixona muita gente, a gente é apaixonado por vocês e vocês apaixonados por nós, isso é o que vale. Minha gente, o negócio é o seguinte, primeira hora do Batidão já foi e passa tão rápido, né? Ó, deixa eu falar pra vocês o seguinte, pra você que tá chegando agora, hoje tá valendo um presentão maravilhoso, hein? Um liquidificador Turbo Power da Mundial, mas pra ganhar você tem que mandar o áudio pra gente, falando seu nome, seu bairro e aquela frase mágica, meu sabadão turbinado é massa. Tá valendo pra você esse presentão, tá? Pertinho das 5 da tarde, tem resultado.
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14: Massa FM, agora 1:06.

0: Marrone, sua melhor versão. É, e o Batidão da Massa rolando por aqui. Oi, Maurício, sou a Pri, que é o de Araucária. Tô ligadinho na Massa FM, viu? Valeu, Pri. Obrigado pelo carinho da audiência de vocês, é de Araucária. Sempre ligado na Massa.
1: Massa FM. Oi. Aqui é a Rosana do Novo Mundo. Uhum. Meu sabadão turbinado é massa. Quero esse liquidificador aí, hein, Massa.
0: Tá bom, boa sorte, queridona. Obrigado pelo carinho.
2: Boa tarde, Amauri. Oi. Ligadinha aí, fazendo uma geral na casa aqui, ligadinha sempre na Massa.
0: Ah,
2: meu palpite aí pro
0: ah.
2: Brasil aí é 3-1. Quero 3 participar do sorteio aí do liquidificador. Falou, Amauri?
0: Falou.
2: E manda uma música do Zezé de Camargo aí pra mim.
0: Ah,
2: é a
0: Dilo
2: aqui da Fazenda Rio Grande.
0: Valeu, daqui a pouco a gente rola uma pra você. Agora eu vou rolar, sabe o quê? Gustavo, Mioto e Anitta, ó.

0: FM, Teodoro Sampaio, é mentira dela, ê, musicão. 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
0: Massa FM, agora 1h35.
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0: Mas FM, tá aí, gostou, né? Bom demais, bom demais, bom demais. Gustavo Lima, Cona Castelo e o Caludinho. Bom, o negócio é o seguinte, daqui a pouquinho a galera vai estar lá, Marcinho e companhia, lá direto da feira de inverno que tá rolando, fazendo a sua participação por lá, mandando prêmios também, mandando recado, pedido musical. Fica ligado, daqui a pouquinho eu vou passar a bola pro Marcinho, viu?
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0: Mix FM, a minha rádio é massa. Gabriel Diniz e a Jennifer rolando por aqui. Bom, gente, quero mandar um beijão enorme pra vocês e falar o seguinte: se prepara que eu vou passar a bola pra ele, que é praticamente um Vini Júnior aqui da Massa FM, só um pouquinho mais loiro. Nosso querido Marcinho Camisa 10, que tá lá direto da Feira de Inverno e já vai transmitir de lá. Você pode continuar participando, porque o Sabadão Turbinado Massa continua com ele.
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10: Muito bem, senhoras e senhores, vamos lá para o Amarelinho da Massa falar com ele, nosso querido Paulinho Simpatia. Fala, garoto!
11: Boa tarde, meu amigo Amauri. 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
10: Massa FM, boa tarde, agora 2h03.

Curitiba, região metropolitana. E aí, tudo bem? Eu sou Márcio Silva e a partir de agora a gente faz companhia ao vivo até as 6 horas da tarde. Estamos falando ao vivo, gente, da Expo Brasil Moda Show aqui no Parque Barigui, com muita informação pra você de tudo que tá acontecendo na feira. E durante toda essa tarde aí tem o Sabadão Turbinado aqui na massa, aonde você participa mandando, soltando a sua voz aí, né? No 3297-3297. Hoje nós temos aí um liquidificador turbo power mundial com o resultado daqui a pouquinho às 4 horas da tarde. Basta você mandar a sua voz, não esquece, gritando Sabadão Turbinado é Massa FM. Daqui a pouquinho tem o Massa da D10 já com resultado de presente também durante essa semana para você que participou e deu o seu alô, não é isso? A gente tem camisetas oficiais da seleção brasileira, preparamos um sábado simplesmente massa para você. Então participa aí, 3297-3297, senhoras e senhores, estamos no ar e chegando. Jorge e Matheus aqui na Massa, porque a minha rádio é Massa!

0: Vamos acertar a hora com a Massa, agora 2:11. 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

0: com você participando junto com a gente aí, brincando com a gente na tarde, pelo 3297-3297. Sabe o que a gente separou pra você aqui, nesse sabadão, gente? Um liquidificador Turbo Power Mundial maravilhoso pra você utilizar pra fazer aquelas comidinhas deliciosas, não é isso? Pra você poder fazer uma vitamina no capricho. Bom, pra isso, você tem que soltar sua voz. 3297-3297, você manda mensagem pra gente aqui e a gente vai colocando o seu pedido no ar. Mas manda ver, sabadão turbinado é massa. Deixa eu ver quem tá junto com a gente aqui nessa tarde. Vamos lá, oi, oi, oi.
1: Boa tarde, Rádio Massa. Tarde. Meu nome é Isabel Leão da SIC. Quero ganhar esse liquidificador aí.
0: Boa.
1: Meu sabadão turbinado é na Massa FM.
0: Boa, Isabel, boa sorte pra você também.
2: Alô.
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0: Massa FM, a minha rádio é massa. Zeneto e Cristiano com Cadeira Cativa. Muito bem, senhoras e senhores, estamos falando ao vivo da Expo Brasil Moda Show Sul. Neste final de semana, estamos aqui ao vivo com a Tarde da Massa, com a Lô da Massa. Então você aproveita, pega a família, vem todo mundo pra cá aproveitar todas as promoções que estão acontecendo nesse final de semana. Aliás, a feira começou ontem e vai até o próximo final de semana. Quem tô recebendo aqui no Estúdio da Massa, nosso querido amigo Bruno. Tudo bem, Bruno Henrique?
1: Fala aí, Márcio, bate aqui, meu camarada.
0: Tamo junto, meu irmão.
1: Tudo bem? Boa tarde a todos da massa. Tá feito convite, fez friozinho agora de manhã, agora tá gostoso, né?
0: Exatamente. Bom pra você trazer a família aqui, já escolher com cautela, com tranquilidade, como é que você vai se vestir nesse inverno aí, né, Bruno?
1: E detalhe, além de você acompanhar aqui os nossos estúdios e as promoções, você pode assistir o jogo da Copa do Mundo, tem um telão especial aqui do lado do nosso estúdio. Tá feito convite, a feira tá frio. Você viu que essa semana foi gelada pra caramba.
0: Mas demais.
1: Ô, Marcinho, daqui a pouco a gente vai tomar um quentão, tem chocolate quente, tem chopinho pros homens.
0: Sim, sim.
1: As mulheres pegam o cartão de crédito do marido e vão fazer as compras.
0: A dica é o seguinte, você tá vendo com seu marido, com a família, você traz ele aqui onde tá o estúdio da Massa FM, tem lugar pra ele sentar aqui.
1: Não, é top.
0: Você demais. Vai lá e compra um chopp pra ele, traz aqui, você vai ver que ele vai ficar feliz da vida e vai liberar o cartão pra você fazer a festa.
1: Ô, Marcinho, que touca bonita que você tá, cachecol estiloso.
0: Você tá vendo?
1: Você parece um boneco de neve.
0: Aproveitei a promoção que tá rolando aqui, eu não sou bobo, meu amigo.
1: Bora!
0: Bruno, feira começou ontem, vai até no próximo domingo, né?
1: São 10 dias, você coloca teu carro no estacionamento que é de graça aqui do parque.
0: Exatamente.
1: Paga o ingresso que é simbólico, é um passeio e tanto pra família, pode trazer os pets também, viu?
0: Boa!
1: Pode trazer o cachorro, o papagaio, a tartaruga, traz tudo aqui e é coberto, o ambiente todo climatizado, gostoso e tem um monte de atração pra vocês aí, viu?
0: É isso aí. Só pra explicar, o Bruno trabalha com a gente na Rede Massa, mas também trabalha aqui com o pessoal da exposição, é por isso que ele tá entendido, sabe de tudo que tá rolando. Ele tá falando do meu cachecol, mas vocês precisam ver o dele. Deve ter parcelado em 12 vezes esse cartão aí. Muito bem, todo mundo convidado a vir passar o final de semana junto com a gente aqui da Massa FM e também da Expo Brasil Moda Show. Tamo esperando você, se é Bruno. Muito bem. 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

0: Essa FM, a minha rádio é massa, simplesmente maravilhosa. Marília Mendonça com o Leão. E aí, você já participou das nossas promoções? Já tirou um tempinho aí pra mandar mensagem no WhatsApp? Ainda não? Opa, agora é hora, hein? 3297-3297 é o sabadão turbinado rolando pra você com resultado às 4 horas da tarde. Mas o que, que o Marcinho tá falando? Olha, manda aí mensagem de voz assim, ó, sabadão turbinado é massa. Lembrando que daqui a pouquinho às 4 horas a gente tem resultado de presente e hoje a gente tem aqui um liquidificador Turbo Power Mundial, que vai ficar lindo aí na sua cozinha, eu sei que você vai utilizar e muito. Então, combinado? Manda mensagem daqui a pouquinho, às 4 horas da tarde já tem resultado. Vamos pro intervalo, daqui a pouquinho eu já volto com o seu pedido musical, mandando o seu alô, mandando o seu abraço. Fica à vontade, quero ter você aqui junto com a gente durante toda essa tarde. Fica com a gente aí.
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11: Massa FM agora 2:38.

0: Massa FM, a minha rádio é massa. Boa demais, hein? Matheus e Cauã com a Rosa e o Beija-Flor. Tô recebendo aqui no estúdio da Massa FM nosso querido... Ô, Fran, tudo bem com você, meu amigo?
1: Alô, Marcinho, ouvintes da Maqui, estúdio maravilhoso, hein?
0: Você gostou ou não?
1: Nossa,
0: tá lindo demais,
1: que festa bonita que tá acontecendo aqui, né?
0: É assim, pra gente que tá acostumado a fazer o horário da rádio sempre dentro dos estúdios da Massa FM em Santa Felicidade, pra gente é um presente estar aqui na feira, né?
1: É bem diferente, né? Aliás, quero convidar os ouvintes pra vir aqui participar com a gente, né? Pode mandar um alô, já que é o alô da Massa, chega aqui.
0: Exatamente.
1: E a gente manda um alôzinho pra você também, tá?
0: Muito bem, a pessoa vai participando pelo 3297-3297. Hoje quem soltar a voz tá concorrendo a um liquidificador aqui de presente, daqui a pouquinho já com o resultado das 4 horas.
1: E hoje, a partir das 4, também tem outro presente aqui no Tarde da Massa.
0: É o tal do Massa da de 10, é isso?
1: Isso!
0: Você sabe o que tá valendo?
1: Duas camisas oficiais.
0: Como eu queria, né? Como eu queria. Mas essa é pro ouvinte. Então faz o seguinte, já deu uma volta na feira?
1: Já.
0: Já escolheu o presente pra esposa?
1: Já.
0: Já escolheu?
1: Ela está vindo aqui buscar.
0: Ah, tá vindo?
1: Esse é o meu medo.
0: Então você fica aqui comigo enquanto ela vai se divertir.

0: Indo.
1: Mas enquanto isso, acho que vou tomar uma sopinha ali.
0: Vamos, no mural, tá? Né? Me convida que eu vou junto com você.
1: Vamos,
0: Salve na massa, a gente tá falando da Expo Brasil, manda show aqui direto do Parque Barigui, aqui do pavilhão do Parque Barigui. Já tem muita gente chegando, muita gente aproveitando pra fazer aí as suas compras. Só tá faltando você, ouvinte da massa, passar por aqui, mas o convite tá feito, é só vir.
1: Aliás, Marcinho, eu vi que tem até o uau aqui, né? Pra gente
0: o quê?
1: Fazer um cachorro quente ali
0: já
1: também.
0: Já pensou, né? Meu amigo? Pedi ali um suco de melancia. Tá todo mundo convidado, vem pra cá você também.
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Massa FM, a minha Rádio Massa, César Menotti e Fabiano com Nova York. Ai, gente, estamos com o estúdio da Massa FM ao vivo aqui da Expo Brasil Moda Show Sul, com vocês até às 6 horas da tarde, aproveitando para fazer aquele convite todo especial para você que tá dando 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Vamos pro intervalo, daqui a pouquinho eu já volto com, é claro, o Alô da Massa, é você dando o seu oi, participando aqui da nossa programação. Fica aí!

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12: FM agora 3 e 4.

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2: Fala galera da Massa FM, aqui é o Felipe Araújo. Ouça agora minha música com uma mensagem linda de fé do David Leonardo. Deus coloca o chão.

Isaías 55. Porque os meus pensamentos não são os vossos pensamentos, nem são os vossos caminhos os meus caminhos, diz o Senhor. Porque como os céus são mais altos do que a terra, deste modo são os meus caminhos mais altos do que os vossos caminhos, e os meus pensamentos são maiores do que os vossos pensamentos. Não existe nada mais extraordinário na vida do que descobrir que existe um Deus no céu que se importa comigo e com você, entre milhares de verdades que são passageiras,

0: Massa, FM, a minha, a Rádio é Massa, Fernanda em Sorocaba com teus segredos. E o segredo é final de semana passar junto com a gente aqui na Expo Brasil Moda Show. Agora já com a barriguinha forrada, estamos mais felizes,
1: não é isso? Uma sopinha de mandioca, não é isso? Ali com bacon, né?
0: Imaginando você ouvindo a gente no carro, você que tá em casa, que de repente acordou mais tarde hoje, não tava afim de ir pra cozinha, essa é a dica. Vem pra cá, porque aqui tem uma mandioquinha sensacional,
1: meu Deus. Aí, ó, vou te falar, viu? Passei ali do lado de onde eu comprei a mandioquinha. Tem 10 pastéis. Pra quem é fã de pastel, hein?
0: Hoje é o dia, não é isso? Muito bem, continue participando junto com a gente. 3297-3297. Tá valendo pra você ainda com o resultado. Daqui a pouquinho, um liquidificador Turbo Power Mundial. Tem que fazer o quê pra poder participar, meu querido?
1: Mas é facinho, é só você mandar um áudio pra gente aqui. 3297-3297. Deixa o seu nome, grava o áudio com seu nome, seu bairro e a frasezinha mágica que é: meu sabadão turbinado é massa. Pronto.
0: Boa, Fran, faz assim, ó,
2: boa
0: desse
2: tarde,
0: jeito.
2: Boa tarde, Rádio Massa, sou Ademar Rotmark de Campo Largo, em QAP até às 19 horas, só curtindo sabadão turbinado massa FM. Abraço a todos da rádio.
0: Muito bem, valeu, é isso?
1: Ótimo.
0: Tá concorrendo?
1: Já tá, esse já tá.
0: Então tá bom, participe você também. 3297.
1: Alô,

0: cantando pra mim. Ai, obrigado a você que tá junto com a gente aqui nos 97.7. Estamos falando ao vivo da Expo Brasil Moda Show Sul. Ô, Thalita! Ela tá aqui, ela tá fugindo da gente. Vem aqui. Eu vou te dar aqui microfone de número 3 pra você, Thalita. Senta aqui. Thalita, que é uma das organizadoras aí. Pra encontrar com ela hoje tá difícil, porque pensa numa agenda que tá apertada. Tudo bem com você, minha querida?
1: Ai, gente, me correndo. Sempre é muito bom estar aqui com vocês, né?
0: É porque a Thalita, além dela, tá de olho em tudo que tá acontecendo na feira. Tá gravando pras redes sociais, não é isso?
1: Exatamente.
0: Tá postando a todo momento novos looks. Quer dizer, tá de olho em tudo que tá acontecendo, né?
1: Olha, tô de olho, tô antenada pra passar todas as informações aqui. Aqui, ó, junto com a Massa FM, em tempo real da nossa última feira de inverno aqui em Curitiba. Gente, a feira tá linda! Sabe que é linda? Apaixonante! Porque tem muitos expositores diferentes da feira anterior.
0: Sim.
1: E com o quê? Com 70% de desconto. Então agora é um liquida geral.
0: Quer dizer, você tem essa última semana pra vir aqui, não é isso?
1: Exato.
0: Mas de repente tá com a família no carro, não é isso? Tá em casa de bobeira, não tá fazendo nada. Pega todo mundo e vem pra cá, porque dá tempo hoje a feira até às 10 horas da noite, né?
1: Até às 10, vem correndo, vem, olha, tem preço de alimentação, as crianças podem circular também aqui, passear, tem muita coisa pra família toda, é um passeio.
0: Thalita, conta pra gente, pra quem tá ouvindo a Massa, você que deu uma volta aí na feira, eu sei que tem casacos lindos, maravilhosos, que você tá postando ali nas suas redes sociais, o que que você indica pras mulheres pra inverno, pra aquela mulher elegante, que gosta de se vestir bem, qual é a dica, o que que as mulheres estão mais procurando aqui na feira?
1: Olha, o que que eu percebo, os tricôs estão muito em alta. Então, assim, ó, claro que os casacos são os queridos porque deixam a mulher muito elegante. Mas as peças de tricôs, de lãs, têm uma tendência muito forte, porque tem os vestidos longos, tem os conjuntos. Olha, e a variedade de cores também, né? Que você pode pegar, você pode sentir. É diferente, né? De comprar na tela do celular, depois tem que despachar pro correio.
2: Já sai do tamanho também,
1: né? Vamos parar com isso. Eu sou das antigas. Eu gosto de sentir, de pegar, de experimentar.
0: De negociar ali na hora, não é isso?
1: Eu quero pichincha, eu quero que parcelem mais vezes. Vamos parcelar também.
0: Então tá certo. Passando mais uma vez, então. A feira começou ontem, vai até no próximo domingo.
1: Até o próximo domingo, dia 5 de julho, estaremos aqui, ó, pra quê? Curitiba e a região metropolitana toda.
0: Eu vou dar uma dica especial. Atenção, meninas e meninos. Quem quiser dicas de moda, de como se vestir, procura a Thalita aqui, porque ela vai dar muitas dicas especiais pra você. Quem quiser seguir vocês no Instagram, como faz, Thalita? Qual
1: pode
0: o endereço?
1: Pode seguir lá. Thalita Mendonça, com dois T's, né? TT, Thalita Mendonça.
0: Eita! Isso aqui é pura elegância, senhoras.
1: Pode vir.
0: Obrigado, Thalita, mais uma vez, tá bom?
1: Obrigado.
0: Beijo, querida. Tchau.
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13: Massa FM agora 3:39.

0: Massa FM, a minha rádio é massa. Aí você curtiu o Cristiano Araújo, sei que sabe, aqui no Alô da Massa. Pode gravar seu áudio, manda aqui pra gente, peça sua música no 3297-3297. Tem participação aqui ao vivo.
1: Boa tarde, Massa, tudo bem com vocês?
0: Oi, boa
1: aqui
0: tarde.
1: Aqui é Sandra Maria Rigoldo, de São José dos Pinhais. Quero ouvir a música Marque Vidente.
0: Boa.
1: Um beijo pra vocês, minha rádio é massa. E sabadão, tudo
0: aí,
1: nada na massa.
0: Já tá concorrendo.
1: Sempre.
0: Beijo pra você.

0: Massa FM, a minha rádio é massa. Muito bem. Oi. Pessoal chegando por aqui,
1: né? O pessoal vem cumprimentar a gente aqui, dar um oizinho, né? Pessoas conhecidas, pessoal que tá sempre aqui na feira também visitando o estúdio da massa. E a gente tá aqui também pra convidar a galera, né, Fran? Final de semana tá aí, o tempo tá meio friozinho ainda hoje nesse sábado. É, se você tá nos acompanhando, pode pegar a família, vem pra cá, gente. A feira tá simplesmente linda. O que não falta aqui, gente, é produtos pra você deixar a família toda feliz. E a gente vem falando muito sobre as mulheres. Daqui a pouquinho,
0: a gente vai falar sobre os homens.
1: Produtos também que estão sendo separados, produtos masculinos, tanto para homem quanto para criança também, que você encontra aqui na feira. Mas isso é assunto para daqui a pouco.
0: Daqui a pouquinho, porque nós estamos na maior feira de Curitiba, pessoal.
1: É isso aí, gente. Final de semana aqui na Expo Brasil, Moda Show, vem para cá você também.
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11: Vamos aproveitar e vamos acionar nosso querido Paulinho Simpatia, ele que tá lá na Cassol. Nesse exato momento vai trazer as novidades pra gente. Fala, Paulinho! Bom, vamos acionar aqui nosso querido Paulinho, ele que tá nos acompanhando aqui direto da Cassol. Agora sim, agora vai. Fala, garoto.
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0: Isso mesmo! A partir de agora, você anota as 10 músicas, né, Marcinho?
1: É isso aí, o que o pessoal tem que fazer? Você anota as 10 músicas do Massa da 10. E o que acontece? Hoje é o dia que você pode estar levando aí... Gente, não é uma não, são duas camisas oficiais, não é isso?
0: É o dia não, é o momento. Daqui a pouquinho, no finalzinho do Massa da 10, já vai sair.
1: Então, vamos combinar o seguinte, anote essa sequência com essas 10 músicas. Aí você manda aqui no 3297-3297, coloca seu nome completo, o bairro de onde você está falando... Porque ao final do Massa da de 10, você pode estar levando de presente duas camisetas. Sabe aquela azul da Seleção Brasileira?
0: Sim.
1: É aquela, é oficial, é original, tudo por conta da Massa FM. Então participe!
0: Vamos lá, 3297-3297. Já começa anotando essa daqui, ó. Marília Mendonça supera!

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0: Massa FM, a minha rádio é massa. Wesley Safadão, Revaqueiro, displicente. Não seja displicente, ouvinte massa, anote direitinho as músicas. E daqui a pouquinho você pode ganhar um par de camisas oficiais. Ah, gostou da ideia? Vai anotando as músicas, depois manda pra gente aqui no 3297-3297. Já, já, você vai saber quem é o ouvinte ou a ouvinte que vai ganhar essas duas camisas oficiais. Aquela azulzona bonitona, sabe? Pra você dar aquela repaginada nas suas camisas da Seleção Brasileira. Pra você que faz coleção e ainda não comprou a sua, você pode até não comprar. Você pode ganhar aqui no Massa da de 10. E é hoje, daqui a pouquinho, o resultado. Continua anotando, depois manda pra gente no 3297-3297. Já anota a próxima aí, que é Luan Santana, Cantada. Anotou? Ótimo!
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0: Massa FM, a minha rádio é massa. Tá aí a última do Massa da de 10, Ana Castela. Participação do Péricles, simplesmente acontece. Ouvinte massa, anotou direitinho? Que bom, né? O pessoal já tá mandando um monte aqui pra gente. Mas vamos saber quem ganha esse presentão da Massa FM agora.
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0: Vamos lá, pra você que participou pelo 3297-3297 pra concorrer a essas duas camisas oficiais da Seleção Brasileira. Oh, coisa boa, né? Vamos lá, tá saindo esse presente então para o nosso ouvinte Erlon Carvalho, final do telefone 6606, o Erlon que mora em Colombo. Parabéns pra você, Erlon. Acaba de ganhar essa bela camisa oficial da Seleção Brasileira. Já vai poder curtir o próximo jogo aí segunda-feira com camisa nova, né? Você e o seu mozão. Pessoal, estamos falando diretamente aqui do Parque Barigui. Vamos lá, então. Agora tá todo mundo funcionando aqui.
2: Muito bem. Marcinho? É isso aí. A gente tá aqui pra isso. Pra você que tá ouvindo a Massa FM, vim aqui nesse final de semana no Parque Barigui. Afinal de contas, gente, tá tudo preparado pra você renovar o seu guarda-roupa. Não é isso, Thalita?
3: Gente, é isso e muito mais, Marcinho. Ouvintes, ó, a gente tava aqui batendo um papo e a regra é bem simples. Vamos fazer uma boa ação, vamos olhar pro nosso guarda-roupa, vamos abrir aquelas portas, tirar tudo do ano passado, ano retrasado, vamos fazer um desapego, gente. Sabe por quê? Eu tenho uma mania, tá, Marcinho? Fico ali, ai, não vou, não uso, não tal. Cara, não uso. Vamos passar pra frente? Sim, e boa. Vamos vir pra feira buscar peças com 70% de desconto? Gente, é lindo. A feira tá maravilhosa. Os preços são direto com os fabricantes. É um passeio pra família toda, Marcinho.
0: E viu, Thalita? Seguinte, você já vai poder usar o 20 massa já semana que vem, porque diz que a temperatura vai cair.
3: Mais ainda?
0: Nossa!
2: Agora, Thalita, você sabe que eu tava aqui, o Fran tava aqui operando a mesa da massa, e eu fui dar uma volta. E lá na ponta eu vi que existem também muitas roupas masculinas. Tem ali blazer, tem casaco, pra você ficar charmoso aí nessa estação. Também tem tudo pro homem aqui, não é isso?
3: Ah, tem sim, viu? O pessoal acha que a feira tem muita coisa pra mulher, gente. É claro que tem, né? Mulherada em peso, ela gosta de sempre estar se renovando, mas os maridão, os namorados, filho, vai encontrar peças importante, como você mesmo está dizendo. E vai encontrar, sabe o quê? Muitas peças térmicas, gente. Às vezes o marido, eu vou falar sobre o meu, tá? Vive usando calça jeans pra ir trabalhar. Cara, vamos colocar uma calça térmica, uma meia de lã por baixo.
0: Eu tô precisando.
3: Porque aí, ó,
2: fica muito mais confortável também, né?
3: Não fica aquela coisa dura, apertando, aí joga aqueles moletons muito pesado. Não. Aqui você vai encontrar isso pro maridão e pro filho.
2: Você sabe o que eu fiz aqui da outra vez? A minha esposa teve aqui na feira também. E o meu filho gosta de jogar bola. E às vezes joga em campo de futebol aberto, por exemplo. O que ela fez? Comprou todo o conjunto. A calça e a blusa térmica. Porque dele só coloca uma camiseta por cima, um shorts e vai jogar bola. E aí a criançada fica mais quentinha também no dia a dia.
3: É verdade,
2: né?
3: É verdade.
2: Isso serve pra você usar por baixo da roupa da escola.
0: Acho que pra dormir também, né? Você vai
2: isso
0: dormir.
2: Isso que eu ia falar, por baixo do pijama, você pode usar esse conjunto térmico também,
3: verdade,
2: não é isso?
3: É verdade.
2: Quer dizer, gente, olha, não tem desculpa. Tem que vir.
3: Não tem desculpa, porque tem as jaquetas, tem as famosas japonas que os curitibanos adoram. É aquela que você coloca e joga a japona, tá bem alinhado, tá quentinho, porque, como diz, as temperaturas vão cair e a gente tem que ficar bem aquecido.
2: Muito bem, Thalita, que é a organizadora do evento, ela que tá de olho em tudo que tá acontecendo, tem um olhar clínico pra moda, se veste bem, tem vídeos no seu Instagram lá, mostrando também tudo que tá acontecendo aqui na feira. Então você aí tá convidado a continuar ouvindo a massa, porque daqui a pouco a gente tem mais dicas, e seguir também o Instagram da Thalita, que é...
3: Thalita Mendonça, com 2 T.
2: Eita! Essa menina é demais. Vamos pro intervalo, Fran?
0: Vamos lá! Continuamos aqui na maior feira de Curitiba, Expo Brasil Moda Show.
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2: Muito bem, senhoras e senhores, agora 4 horas e 43 minutos, a gente vai até a Cassol falar com ele. Nosso querido Paulinho Simpatia, fala, garoto.
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6: Massa FM, 14 para as 5.
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0: Massa FM, a minha rádio é massa. Bonita a música do Zé Neto e Cristiano, Bebida na Ferida. É a Massa FM transmitida aqui direto do Parque Barigui, da Expo Brasil Moda Show Sul, a maior de Curitiba. Gente, já mandou seu áudio aí pro Sabadão Turbinado? Ah, ainda não? Dá tempo? Claro que dá. Manda aí, tem mais uma música. Como que você faz pra participar? É simples. Grava um áudio com seu nome completo, seu bairro e manda pra gente aqui no 3297-3297. Fala nisso, tem mais um ouvinte mandando pra gente aqui um áudio. Alô!
1: Boa tarde, Massa FM.
0: Boa tarde.
1: Aqui é o Valdinei do Umbará.
0: Ô, Valdinei!
1: E o meu sabadão é turbinado com a Massa FM.
0: Boa! Valdinei já tá concorrendo. Você, ouvinte Massa, grava seu áudio, manda pra cá, daqui a pouco você tem uma música pra fazer isso, pra concorrer esse presente, hein? Pra ganhar um liquidificador.

0: Massa FM, a minha rádio é massa. Eugênio Giovanni, eu te amo, te amo, te amo. E agora, pra gente demonstrar esse amor por você, ouvinte massa, tem presente chegando.
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0: Primeiro quero agradecer você, ouvinte Massa FM, que ligou pra gente aqui durante toda esta tarde para concorrer ao liquidificador Tubo Power da Mondial. Belo presente pra você, hein? Aquele teu liquidificador que já só faz barulho, trava, nem tem mais. Ah, é? Então, ouvinte massa, a partir de agora você pode ganhar esse presente. E pra você que mandou esse áudio aqui, ó, acaba de faturar este presentão da Massa FM, esse liquidificador Turbo Power da Mondial.
2: Aqui é a Valdemira da Fazenda Rio Grande, do bairro Gralha Azul, a minha rádio é turbinada no sabadão aí com vocês, fazendo uma limpeza aqui, mas sempre com a Rádio Massa. Falou? Quero uma música aí do Zezé de Camargo e Luciano, e meu palpite pro jogo aí é 3-1 pro Brasil.
0: Olha só, a Valdemira, ela participou com a gente então pelo jeito ali no Alô da Massa e ganhou esse presentão. A Valdemira, que tem o final do telefone 6723. Alô, Valdemira, você que mora na Fazenda Rio Grande, parabéns pra você. Acaba de ganhar esse liquidificador Tubo Power, presente aqui no Sabadão Turbinado da Massa, que volta semana que vem com muitos presentes pra você.
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0: mais de música.
1: Coisa boa, hein? Coisa boa, Fran!
0: Então, estamos aqui, Marcinho, na Expo Brasil Moda Show Sul. Essa aqui é a maior feira de Curitiba.
1: E só começou porque a gente tá desde a sexta-feira aqui, desde ontem, né? Transmitindo ao vivo. Na próxima semana, entre 18 e 20 horas, com a edição do Giro, a gente vem com toda a nossa turma levar alegria e informação pra quem tá sempre acompanhando a gente aí no rádio. Estamos ao vivo, direto do Parque Barigui, nesse sabadão até às 6 horas. Eu, Márcio Silva e ele, nosso querido Franklin.
0: Muito bem, quer conhecer esse mal acabado? Então vem aqui pra feira que você conhece a gente, né?
1: Boa, garoto, tamo no ar até às 6 horas. Vamos lá.
0: Vamos lá, uma hora de música a partir de agora.

0: minha rádio é massa. Tá aí, Danilo e Davi. Apaga nada. Quero ver você participando pelo 3297-3297, pedindo a sua música. E a gente tá falando aqui diretamente da Expo Brasil Moda Show Sul, né, Marcinho?
1: Olha, eu vou falar uma coisa pra você, viu? Eu adoro vir aqui nessas feiras, porque além de ver todo esse movimento que tá acontecendo aqui no sábado, a gente tá olhando aqui as pessoas comprando, se divertindo, com a família, passeando. Então você que tá ouvindo a gente, onde quer que você esteja, Curitiba, região metropolitana, a gente tá te fazendo, te estendendo esse convite, né, Thalita? Pra que as pessoas venham até a feira aproveitar esse final de semana. Aqui tem lojistas que trazem seus produtos direto da fábrica com até 70% de desconto. Não é isso, Thalita?
2: Aonde é, Marcelo, que você vai encontrar, perdão da palavra, tá? Esse frio do Janho, porque tá frio.
1: Tá frio.
2: Tá frio demais. E eu fiquei ouvindo aí dos expositores que diz que a temperatura vai cair mais ainda. Ah, gente, pelo amor de Deus, ó, eu já tô com meia térmica, eu tô com um casaco daqui.
1: Preparadíssima,
2: eu tô,
1: né?
2: Aham, tô com uma e-sharp maravilhosa e luvas bem quentinho, porque aqui no Parque Barigui é bem gelado. Só que assim, né, gente, é a última feira de inverno. A capital paranaense, região metropolitana, não vai ter outra feira como essa. Por quê? São 70% de desconto, como disse o Marcinho. Aonde, Marcinho? Não tem shopping, não tem loja no centro, não tem nessas lojas aí na região metropolitana que você vai encontrar casaco de R$ 1.200. R$ 800 por R$ 300.
1: É muito barato, gente. Vale muito a pena, porque são produtos de altíssima qualidade também, né, Thalita? É aquele produto que você compra e que ele vai durar mais muito tempo ainda, né? Dentro do guarda-roupa. De preferência, fora do guarda-roupa, você usando no inverno, não é isso?
2: Exatamente. Ó, além de durar bem, né? E a gente sempre coloca, faz uma grande observação. Gente, comprar pela internet é muito diferente. Curitibano, ele já tem a cultura dele, gosta de passear, levar pra família, passear, vir dar uma volta, comer coisas diferentes, enfim. Mas também, experimentou, não gostei. Troca, já deixa ali na hora. Esse negócio de vir, mandar pela internet, empacotar tudo de novo, eu acho isso muito desgastante.
1: E tem aquela história também, né, Thalita, que você tava comentando. 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E quando chega o produto em casa, você fala, puxa, mas parece que não deu certo no corpo, não caiu bem. 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
2: Ah, isso aqui,
1: né?
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0: Essa aqui é a maior feira de Curitiba. Vem pra cá, ouvinte
1: boa,
0: massa.
1: Garoto.

Nossa FM, 5h34, direto aqui da Expo Brasil Moda Show Sul, a maior feira de Curitiba.

No amor não adianta você achar que as coisas vão sempre a favor da maré. Você pode esperar que sempre o grande amor mesmo vem meio assim, na contramão. 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

Pois é, eu sou o Dilson Campos, seu amigo do peito, seu companheiro. É verdade, vamos juntos até as 8 da noite, pode ser? Vamos aí trocando energia positiva. Eu emando energia positiva daqui. Atenção, mãozinhas pra cima. E recebo também a sua energia positiva pra gente levar esse comecinho de noite de sábado daquele jeito. E pra ficar melhor ainda, tem presente também, não tem? O que tem aí, Dilson? Kit chapinha mais secador. Atenção, você menina, o menino que namora e quer dar um presente especial pra namorada ou pra companheira, se prepare. Esse kit é demais. Você vai levar chapinha o secador de cabelos, super moderno, prático, que vai te ajudar na hora que você se produzir, viu? Secando, modelando os cachos, né? As mandeixas, seus cabelos, vai ficar mais bonitona, né? Tem homem também que tem cabelo comprido, né? Como eu, meu cabelo é comprido. Aí eu uso meu kit também. Muito bem, mas para você concorrer a esses presentes, e que vão novinhos na caixa, você precisa me dizer em áudio curto com seu nome e também com o placar do jogo de segunda-feira. Brasil e Japão, quanto é que vai ser o placar? Capricha aí, bem animadão no áudio, tem que ser animado, né? Tem que ser animado. Abaixo do áudio, nome completo e telefone para você concorrer a essa belezura de kit com chapinha e secador. Boa sorte, 11-3509-9290. Ana Castela começa. Canta pra gente.

0: Zezé de Camargo, irmão da Lua, amigo das estrelas, aqui na nossa programação de sábado, fazendo aquele climinha, né, pro seu final de semana. Ai, sabadão, é delicioso. Deixa eu te contar uma coisa. Tem um presente aqui, você chegou agora, não foi? É a primeira vez, seja bem-vindo, tapete vermelho estendido, aplausos pra você com gritinhos e tudo. Porque você merece ser recebida, recebido com a maior pompa, certo? E me conta aí se é a primeira vez que tá ouvindo a Massa FM, tá bom? Kit chapinha mais secador, impecável esse kit para deixar você mais bonitona, deixar você assim se produzir, secar teu cabelo, modelando seus cachos, vai ficar linda, lindona. 11-3509-9290. Só precisa me dizer aí o placar de segunda-feira. É, tem torneio de futebol, o maior do mundo, segunda-feira, né? Já é mata-mata. Brasil e Japão, quanto é que você acha que vai ficar? Eu fico na curiosidade para saber quem torce pro Japão, para dar o placar também. Se você torce pro Japão, né? Pode mandar, manda que eu quero ouvir. Oi!
1: Oi, tudo bem? Tudo aqui bem. É a Júlia. Eu gostei muito que você falou isso do Jimmy. Beijo, tchau. A minha rádio é massa.
0: É a Julinha que sempre participa. Eu falei que ela é uma fofa. Ela respondeu. Beijo, fofuxa. Oi.
2: Oi, Dilso. Boa tarde.
0: Boa
2: sou
0: tarde.
2: Ana Cláudia.
0: Tudo bem?
2: Sobre o placar do jogo, vai ser 2-1 pro Brasil.
0: 2-1.
2: Tá bom? Que
0: um
2: Deus.
0: Sofrimento.
2: É, nos proteja, proteja os nossos jogadores, que vai ser 2-1, com fé em Deus, tá bom? Edilson, coloca uma música do KLB pra mim, por favor.
0: Olha!
2: Qualquer uma que eu gosto demais, tá bom? Beijo, fica com Deus,
0: amém.
2: Tá bom? Tchau, tô ligadinha aqui.
0: Obrigado!
2: Beijo.
0: Beijo pra você também. Vamos ouvir mais um, pode ser, produção? Só mais um.
3: Boa tarde, Ana Maria Madruga. Meu palpite pro jogo de segunda é 2-0 Brasil.
0: Uhum.
3: Vamos torcer. E um bom final de semana.
0: Obrigado.
3: Para você e toda a sua família.
0: Obrigado.
3: Quero participar do sorteio. Minha rádio é massa.
0: Para você e toda a sua família também, viu? Deus te abençoe. Um beijo, menina. Agora a Maria Santinha tá chegando aqui, né? Wesley Safadão. Garra na cintura. Vamos lá no bate-coxa.

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Eita, nós vamos fofocar. Tá na hora de fofoca. Chega aqui, chega perto do rádio, você que gosta de uma fofoca. Quem não gosta, né? É sempre bem-vinda. Uma fofoquinha, né? Uma fofoquinha boa, fofoquinha de artista, de famoso. Fofocar do coleguinha não pode, é feio, tá bom? Isis Valverde processada, é isso? O que aconteceu? Pois é, Isis Valverde teve que se manifestar sobre a ação trabalhista de ex-funcionária contra ela. A atriz desabafou em suas redes sociais após firmar um acordo de 30 mil com uma ex-cozinheira, dizendo que respeita a opinião de todos, mas acredita que a verdade sempre acha seu caminho. A funcionária em questão colocou Isis no pau, alegando baixos salários e altíssimas cargas horárias, mesmo depois de anos trabalhando na casa da atriz. Mas que coisa, né? Tudo hoje vai para as redes sociais. Eu não entendo isso. São coisas que têm que ser tratadas lá entre elas, né? É famosa? É. Mas para que ficar falando? Não gostei. Eu acho que tem coisas que têm que ser tratadas em casa, né?

0: os dias vão, aqui na nossa noite de sábado. Ah, que delícia! Que gostoso ter você junto com a gente, viu, Daniele? Um beijo pra você. André, beijão também, obrigado. Oi, Carmen, Carmen Cristina, beijo. Ana Cleide, beijo, obrigado, que bom. Ana Maria Ramos, beijinho também. Quero ouvir tua voz, a tua linda voz aqui na Massa FM, oi.
1: Oi, Dilson Campos, boa tarde, meu querido.
0: Boa.
1: Que bom tá nessa tarde de sábado, lindo, maravilhoso, ouvindo essa rádio, a Massa FM. Como é bom ouvir essa voz fantástica. Dilson,
0: oi.
1: Um beijo da sua fanzoca, a Zena. Fique com Deus, que Deus te abençoe. E eu tô ligadinha com você. Tchau, tchau, meu lindo.
0: Obrigado, menina. Obrigado pelas palavras, viu? Oi.
2: Boa tarde, Dilson. Tudo bem?
0: Tudo.
2: Aqui é Marina Prado. Estamos na sintonia. Eu com meu filho Graziano, meu marido Rui, aqui em casa. Uh-huh. É só Massa FM. Dilson, o jogo de segunda, o Brasil é 2, Japão é 0. Tô confiante no Brasil.
0: Tá confiante?
2: Eles estão muito bons pra jogar. Beijo, Dilson. Bom sábado, bom domingo e boa semana que vai entrar. Boa tarde pra todos os ouvintes também.
0: Pra você também, dobro tudo que você falou, viu? Oi!
3: Boa tarde, Rádio Massa. O jogão de segunda-feira, Brasil com Japão. Vai
0: Quanto?
3: Ser 1 pro Brasil e 0 pro Japão. Cristiane...
0: Obrigado, Cristiane, um beijo, oi!
4: Oi, Massa FM, boa tarde, meu nome é Nilda. Eu acredito que o Brasil vai ganhar de 2-0.
0: Vai ganhar?
4: Na segunda. O de sexta-feira eu acertei.
0: Acertou?
4: 3-0. Tchau, tchau.
0: Tchau, tchau, menina, beijão. Só mais um, vamos lá.
5: Boa tarde, Dilson. A minha rádio é massa. Meu nome é Aparecida Colantoni. E o meu palpite é 2-0 pro Brasil. Vai, Brasil. Beijo, tudo de bom.
0: Pra você também, tá todo mundo confiante. 11-3509-9290.
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7: Teve uma época em que a numeração das camisas quase virou confusão internacional. Alguns times entravam em campo sem padrão nenhum. Atacante usando o número baixo, goleiro com o número alto e até jogador repetindo camisa em amistosos antigos. Foi só com o crescimento das transmissões que a organização virou obrigação. Afinal, narrador desesperado tentando descobrir quem fez o gol já era emoção demais, né?

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Olá, tudo bem com você? Tudo certo, né? Família Massa participando aqui, dando placar do jogo de segunda-feira entre Brasil e Japão e concorrendo a kit chapinha mais secador. Demais esse kit, viu? Você vai adorar, super moderno, prático e vai te ajudar na hora que você se produzir, secando, mandeando os cabelos, deixando as suas mandeixas bem mais bonita. Ah, eu quero ganhar. 11-3509-9290. Grava um áudio, mas um áudio curto com seu nome e o placar do jogo de segunda-feira, Brasil ou Japão. E abaixo do áudio, nome completo e o seu telefone para concorrer a esse kit, tá bom? Muito obrigado, eu sou o Gilson Campos, te acompanho até às 8 da noite. E a gente começa aqui o nosso Massa Retrô, recordando com Bruno Marrone, Creda em Cruz, Ave Maria, vambora!

0: Massa 719, Simone Simaria, aperte o play. Boa noite pra você, obrigado pelo carinho. Ô, Giselda Nogueira tá aqui, né? Um beijo pra você. Yasmin, beijinho especial. Serenita, beijo pra você. Ela falou aqui, ó. Aliás, escreveu, né, Dilson? Não falou. Escreveu. Mas escrever e falar não é a mesma coisa, não? É. Ela falou 3-1 pro Brasil. Ô, Raia Almeida, beijão pra você, menina. Obrigado. Thalita Marcondes, um beijo também. Oi, quem fala aí?
1: Boa noite, tudo bem? Aqui é Tereza Machado. Tô mandando um abração pra minha sogra que tá fazendo 92 anos hoje. Minha Rádio Massa.

0: Mais FM, tá bom? Obrigado pelo carinho da audiência, passar essa data especial junto com a gente. 92 aninhos, é uma menina ainda.
1: Oi, Gilson, então, eu sou a Simone Souza e tudo. Meu palpite pro jogo é 2-1 Brasil. Quero muito ganhar esse kit, hein?
0: Tá bom, obrigado e boa sorte pra você. Oi, quem fala?
2: Eu quero ganhar a chapinha e o secador. Meu nome é Thales Souza Machado, a minha rádio é massa.
0: Valeu, Thales, esqueceu o placar, né, Thales? Obrigado, oi.
3: Olá, Gilson. Surpresa boa? Maravilha.
0: Ah, é?
3: Um beijo. É de Ray Almeida.
0: Obrigado, um beijo, Ray. Oi.
4: Oi, Rádio Massa. Me coloca nesse sorteio. Um beijão, Elisa.
0: Beijão, é a Elisa que tá com a gente aqui. Vamos continuar agora com Parece um Menino, Fábio Júnior. Ah, que delícia, né? Ai, bom demais o Massa Retrô, né? Eu acho que eu pareço um menino. Essa música é meu tema, tá não? Vai, Fábio.

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0: milionário José Rico aqui na nossa programação. Sabadão, oh, que delícia, sabadão, badu. Maravilhosa noite pra você, obrigado pelo carinho, obrigado pela companhia. Beijo pra Andréia Jesus Coelho, beijinho, viu, menina? Obrigado, que bom que você tá aqui nos fazendo companhia. Maria Luísa, um beijo também, obrigado, viu? Angélica Belo, beijo pra você. Nilda de Oliveira, beijão. Eli Cabral, beijo, menina. Natália Colela, beijinho também, obrigado. E Angélica Amaral, beijo. Oi, quem fala?
1: Boa tarde, Edilson Campos.
0: Boa.
1: Toda reconciliação. Aqui é Joelma Faustino, Jardim Paraná. Cheguei do serviço agora,
0: chegou.
1: Tô esgotada, mas a dona de casa não pode parar, não
0: é
1: tem
0: verdade.
1: Descanso, né? Tô me arrumando para lavar roupa,
0: eita,
1: ir para casa, mas na melhor companhia do mundo, a Massa FM, manda beijo aí para nós.
0: Beijo na bochecha, boa faxina aí, é verdade, a gente chega em casa já tem que, né, dar um jeito na bagunça, oi.
2: Boa noite, galera da Massa, aqui é a Ana. E meu palpite pro jogo vai ser Brasil 2, Japão 1. Quero muito ganhar esse secador de cabelo e essa chapinha. Beijo.
0: Ah, você vai adorar se você ganhar, viu? Perfeito.
3: Boa tarde, Rádio Massa. Aqui é Ione. Queria mandar um beijão pro meu marido Luiz, pro meu filho Rian, que é barbeiro, tá trabalhando no momento, pra minha filha Raíssa. O placar do jogo de hoje vai ser 3-0. Bora pra frente, Brasil. Beijo, Rádio Massa.
0: Beijo. Oi, quem fala?
4: Boa tarde, Rádio Massa. Aqui é a Kátia. Eu com certeza vou torcer para o Brasil, mas eu acho que, infelizmente, o Japão ganha de 2-1. Então, meu palpite é 2-1 pro Japão. Mas a minha torcida é pro Brasil.
0: Tá bom, beijão. Mudando o clima um pouquinho, meu nome é Giovana Vitória. Ofereço pro meu namorado, Vonney. Fala que eu o amo muito. Eu o amo demais. Ele é a razão do meu viver. Pois é. Ai, ai, ai. Fred Gustavo, então valeu.

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Yeio. 7h46. Boa noite pra você. Ótimo sábado. Sábado à noite aqui na Massa.

0: diferente. João Bosco e Vinícius aqui na nossa noite de sábado. Muito obrigado pelo carinho. Que bom que você tá aqui junto com a gente. Ó, daqui a pouquinho tem presentaço pra você. Você pode levar pra casa um kit, mas não é... Ah, não é qualquer kit. É verdade. É um kit com chapinha e secador. Você vai levar pra casa pra, né, ficar mais bonitona. Fazer um penteado diferente, né? Aqui é o tema diferente do João Bosco e Vinícius. No caso, você vai fazer um penteado diferente, né? Eu tô pensando, né, em utilizar... Eu tenho um cabelo um pouco comprido que eu deixei assim, né? Pouco comprido. Careca, não dá pra ver. Vira um espelho essa carequinha aqui. Rafa Moretti é que é cabeludo. É, e platinado, menino. É. Oi, quem é?
1: Boa noite, Gilson, da Rádio Massa. Meu nome é Valdeir. Gilson, 1-0.
0: 1-0.
1: Sofrido no Brasil.
0: Mas vamos sofrer tanto.
1: Valeu, Rádio Massa. Essa é a minha opinião.
0: Tá bom.
1: Valeu, minha Rádio Massa. Ratinho, te amo, meu irmão.
0: Aí, olha, ele ama o Ratinho. Muito bem. Oi.
2: E aqui é a Yara. 3-0.
0: Oi, Yara. 3-0. É, tomara, né? Mas esses jogos assim de mata-mata são mais difíceis, né? Oi.
3: Alô, Massa, boa noite, aqui é Cristina Mello. E o placar vai ser de 4-1. 4 pro Brasil, 1 pro Japão, só pra ele não ficar com 0.
0: Tá bom, vambora, eu volto na segunda-feira, 6 da tarde. Vem chegando ele no sapatinho e com seu cabelo platinado, Rafinha.
4: Mas
0: fala.
4: Inventa a moda você, viu? Não, mas, você inventou isso?
0: Não inventei, não. O cabelo é platinado,
4: careca,
0: sim.
4: Você.
0: É careca, não. Tchau, gente. Fica com Deus. Bom sábado à noite.
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4: Massa FM são 8:01. Vamos nessa! Uma excelente noite pra você! Vai começar o Massa da de 10.

0: começando então a partir de agora o Massa dá de 10. São 8 horas e 2 minutinhos. Tem presente, Rafa Moretti? Tem presente, sim, senhor. Tem presente, sim, senhora. Continuamos aqui, ó, no final dessa hora, ali por volta das 9 horas da noite, eu jogo na sua mão o kit chapinha mais secador. É, a Massa FM presenteia você nessa noite. Esse kit é sensacional, super moderno, prático, vai te ajudar muito aí na hora de você se produzir secando e modelando seus cabelos. Você, homem, também pode participar, viu? Porque tem muito homem aí que se cuida hoje em dia. Fala a verdade, né? Muito homem aí usa aquelas secadoras aí com aquela que seca ao mesmo tempo, né? Que você escova. A escova secadora, pronto, lembrei. A gente sempre presenteia você aqui com essa escova secadora. E hoje é esse kit. E vou continuar aqui. Quero saber o placar. Placar de segunda-feira. Quanto você acha que vai ser? Manda pra gente no 1135099290 pra você concorrer. A gente começa com Matheus e Cauã.
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0: Quarta cadeira.

0: Massa FM, Luan Santana, Adrenalina, esse é o Massa da de 10. Só musicão, fala a verdade, teve também Felipe e Rodrigo, Banquinho, Leonardo, a fila anda, Matheus e Cauã, quarta cadeira começando muito bem o nosso Massa da de 10 desse sabadão à noite. O que você tá fazendo de bom aí? Me conta. Tá trabalhando, tá em casa, tá se preparando aí pra fazer um churrasco ainda, dá tempo ainda, são 8h17 agora, dá tempo de acender a churrasqueira, de fazer aquela resenha com os amigos, de tomar uma, ouvindo a Rádio Massa FM e concorrer aos prêmios também aqui, tá valendo, hein? Um kit sensacional pra você, kit chapinha mais secador, vai te ajudar muito aí na hora que você for se produzir, secando e modelando os seus cabelos, no 11-3509-9290, você concorre e me conta qual será o placar de segunda-feira.
1: Boa noite, Rádio Massa. Boa Patrícia, noite. Ligadíssima em vocês o dia todo. O placar desse jogo vai ser Brasil 2, Japão 1. Vamos respeitar os caras, que os caras jogam bem também, né? Importante a gente sair campeão. E minha rádio é massa!
0: Isso aí, tem que respeitar, é verdade, né? Vai ser um jogo difícil. Mais um aqui. Olá, tudo bem?
2: Boa noite.
0: Boa noite.
2: É 2-1 pro Brasil.
0: 2-1 também, ó. Dois placares iguais aqui. 2-1 é placar apertado, hein? Será que começa ganhando? Vai buscar o resultado? Me conta aqui pra você concorrer. Deixa eu mandar um abraço aqui pro Ismael e pra família também. Um dos melhores marceneiros desse Brasil. Tá pedindo aqui um modão? Então toma modão pra você! Massa da de 10 continua com Jean e Giovanni, o grande amor da minha vida.

Massa FM, Christian, Cristiano, bilionário. Esse é o Massa da de 10. Antes, Sevijan e Giovanni, o grande amor da minha vida. Agora 8h25 e continua. 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Com Jorge Matheus.

0: Hits FM, Zezé de Camargo e Luciano. Sou seu amor e você é a minha vida. Esse é o Massa das Ideias. Continua valendo o kit chapinha mais secador. Manda mensagem pra você concorrer. 8h31. Massa das Ideias.
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0: Massa FM, a minha rádio é massa. Zé Neto e Cristiano, ferida curada, encerrando o Massa da de 10. E você já mandou mensagem pra gente, pra você concorrer. Daqui a pouquinho, ali por volta das 9 horas da noite, vai sair o resultado. Kit chapinha mais secador, pra te ajudar na hora que você for se produzir, secando e modelando seus cabelos. Mas como que eu participo? Muito fácil. Mande o seu palpite do jogo de segunda-feira. Quanto será? No 11-3509-9290, que você já tá concorrendo. Agora são 8h36.
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0: Massa FM, 20 para as 9, boa noite.

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0: aqui, Cleiton e Romário, animando, agitando a sua noite aqui na massa. Agora são 8h47. Já já vai sair o resultado, hein, gente? Tá valendo um kit chapinha mais secador. Vai te ajudar muito aí na hora de você produzir uma festa, pra ir trabalhar, né? Pra sair com o namorado, com a namorada, enfim. Você vai secar e modelar os seus cabelos. 11-3509-9290 e conta pra mim qual será o placar de segunda-feira.
1: Boa noite, opa, família massa. Aqui Paulo Henrique participando aí do sorteio da chapinha e do secador. É. Meu palpite para o jogo do Brasil é 2-1 para o Japão.
0: Olha,
1: vai
0: só
1: dar Japão, hein? Os caras são muito bons. Se cuidem, Brasil.
0: É o primeiro palpite que eu recebi aqui de vitória do Japão, hein? Será? Será? Brasil! Vamos lá, mais um aqui.
2: Boa noite, Rádio Massa. Meu nome é Luiz. O placar de segunda-feira vai ser 4-1 Brasil. Rádio Massa. Essa a gente curte.
0: Valeu, amigão. Tomara, tomara, tomara.

Mars FM, a minha rádio é massa. Marília Mendonça, Graveto, teve a Ana Castela, Pipoco e o Cleiton e Romário. Opa, cadê eu? Agora 8h54, chegou o momento, você que mandou mensagem pra gente aqui, você que mandou o palpite do placar, será que você ganhou o kit chapinha mais um secador? Kit bacana pra você se produzir, pra você sair, pra você curtir a vida.

0: final vamos saber o resultado, né? Que rufem os tambores a partir de agora! Bora com a vinheta, então.
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0: Tem sim. Tem gente feliz ganhando prêmios aqui na massa, então, a partir de agora. Ó, vou falar o resultado. É você, Thalita Marconde. Chapinha mais secador de cabelos vai te ajudar bastante aí, né? Na hora de você se produzir, secando e modelando os seus cabelos. Thalita Marcondes, final do telefone 9190, produção da Rádio Massa FM, entra em contato com você, viu, Thalita? Muito obrigado aí pela sua participação, mandou o placar dela aqui, 2-0 Brasil, beleza? Bom, na sequência tem mais um prêmio que eu tenho certeza que você vai gostar muito, principalmente você que é amante de café. Vem aí.
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0: Massa FM, são 9 em ponto, boa noite. Por aqui, Rafael Moretti, continuamos juntos até a meia-noite hoje.
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0: E você, me faz companhia?
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0: 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E continuam os prêmios. Prêmios sensacionais que durante todo o nosso dia a gente presenteia você, ouvinte massa, você, ouvinte especial, que sempre faz companhia pra gente aqui. Então, ó, tem amante de café aí? Tem amante de café aí? Quem não tem? Quem não tem? Muito bom, né? Cafezinho a qualquer hora do dia e da noite, por que não? Por que não? Então, a partir de agora, você pode continuar mandando o resultado do jogo de segunda-feira. Quanto você acha que será? Qual o seu placar? Qual o seu palpite para você concorrer a uma cafeteira elétrica novinha para fazer aquele cafezinho fresquinho e gostoso? Ó, ó, ó, ó, ó. É coisa boa demais. Então, ó, quero saber o seu placar, tá bom? A partir de agora no 1135-099290.